0: novas estruturas hospitalares e anunciadas ações para ampliar o atendimento especializado e incentivar a inovação tecnológica no SUS. Explica o ministro da Saúde, Alexandre Padilha.
1: É o Brasil ter cada vez mais capacidade de produzir aqui no Brasil os medicamentos, as tecnologias, o conhecimento necessário para cuidar da saúde do nosso povo, para a gente ficar soberano.
0: Na habitação, 1.619 novas moradias do programa Minha Casa Minha Vida foram entregues simultaneamente em 6 estados, beneficiando cerca de 6.500 pessoas. O investimento é de aproximadamente 263 milhões de reais. O ministro das Cidades, Vladimir Lima, disse que somadas as entregas realizadas nessa semana, já são 1.753 novas moradias destinadas a família de baixa renda em diferentes regiões do país.
2: Hoje nós temos 2 milhões e 500 mil moradias contratadas no âmbito do programa Minha Casa Minha Vida. E vamos chegar até 3 milhões no final deste governo.
0: O presidente Lula defendeu investimentos em infraestrutura social e o acesso da população a serviços públicos essenciais.
3: Dinheiro bom é dinheiro investido em obra, em educação, em saúde, em ferrovia, em rodovia. É o dinheiro que gera mais dinheiro, que gera mais emprego, que gera mais renda, que gera mais desenvolvimento e que gera conquista para todo mundo. Esse é o dinheiro bom.
0: Somadas, as ações dessa sexta-feira representam mais de 930 milhões de reais em investimentos nas áreas de educação, saúde e habitação. Reportagem Pablo Mundim.
4: E o presidente Lula sancionou lei que cria a Universidade Federal do Esporte, vinculada ao Ministério da Educação.
5: A universidade vai, em um único local, desenvolver atividades de ensino, pesquisa, extensão e inovação, voltadas ao desenvolvimento da ciência do esporte.
4: Entre as finalidades estão capacitar profissionais para atuar em organizações esportivas e no treinamento de atletas e incentivar a produção de conhecimento científico e tecnológico na área.
5: Com sede em Brasília, a universidade poderá instalar campi em outros estados.
4: Mais fôlego para quem empreende no Brasil.
5: Essa semana, o governo federal anunciou medidas para quem trabalha como MEI.
4: Hoje foram anunciadas mais duas novidades: o Desenrola MEI, voltado para quem precisa regularizar dívidas fiscais,
5: e a expansão do Contrata Mais Brasil, plataforma que conecta os empreendedores que querem prestar serviços a órgãos públicos.
6: O Desenrola MEI vai permitir que microempreendedores individuais de todo o Brasil renegociem dívidas tributárias. A iniciativa vai atender mais de 3 milhões de MEIs que possuem pendências na dívida ativa da União. Serão atendidos empreendedores com débitos de até 20 mil reais. Entre as facilidades inéditas está o parcelamento dos débitos em até 145 meses ou mais de 12 anos. Os descontos sobre juros, multas e encargos legais podem chegar a 70%. Annelise Lenze, procuradora da Fazenda Nacional, explica o objetivo.
7: É um programa de transação tributária customizado para sustentabilidade do pagamento e para a saúde financeira desses MEIs e que vem fechar o ciclo de estímulo a novos créditos, a novos negócios, ao desenvolvimento econômico e social e a proteção também, proteção social de cada um desses MEIs.
6: Outra nova medida é a expansão do Contrata Mais Brasil, que facilita a contratação de microempreendedores individuais. O profissional se cadastra na plataforma e pode prestar serviços para os governos federais, estaduais e municipais, como pintura, manutenção, entre outros. O programa agora terá 141 atividades econômicas contempladas. Antes eram 107. Foram incluídos serviços como alimentação, fotografia, produção cultural, estética e organização de eventos. Além disso, mais instituições estão aderindo à plataforma. Quase 90 novos órgãos aderiram ao sistema, incluindo o Banco do Nordeste e a Fiocruz. O ministro do Empreendedorismo, Paulo Pereira, fala quantos empreendedores podem ser alcançados com as mudanças.
8: Bancos públicos, empresas estatais, serviços federais passam a incluir os seus serviços no Contrata Mais Brasil, ao mesmo tempo que mecanismos de busca ativa desses MEIs farão um esforço para incluir algo como um potencial de 5,5 milhões de MEIs, algo como que pode chegar a 6 milhões de MEIs na plataforma pública. Então, uma plataforma de compras públicas voltada para os MEIs.
6: Os anúncios fazem parte de uma série de medidas anunciadas para os microempreendedores. Na segunda-feira, o presidente Lula já havia enviado ao Congresso Nacional a proposta de reajuste do teto de faturamento do MEI, de 81 mil para 140 mil por ano. Atualmente, o Brasil possui mais de 16 milhões de microempreendedores individuais. Reportagem Gabriela Noronha.
4: Quem tem interesse em participar do Desenrola MEI poderá acessar o sistema a partir do dia 6 de julho no site www.regularize.pgfm.gov.br.
5: O programa Gás do Povo agora chega a 100% dos inscritos no Cadastro Único de Programas Sociais do Governo do Brasil.
4: São mais de 15 milhões de recargas do botijão de gás de 13 quilos que estarão disponíveis aos beneficiários a partir do próximo dia 10 de julho.
9: Para a dona de casa Maria José de Carvalho, o botijão de gás na cozinha é motivo de alívio. Moradora do Sol Nascente no Distrito Federal, ela recebe o botijão gratuitamente por meio do programa federal Gás do Povo. Segundo Maria, foi graças ao programa que ela deixou para trás o fogão a lenha.
10: Quando eu morava no barraco de madeira, eu cozinhava na lenha, porque aqui é uma quadra que ninguém presta nada para ninguém, né? Agora melhorou um pouco.
9: Lançado em setembro de 2025 para substituir o antigo Vale Gás, o programa Gás do Povo é administrado pelos Ministérios de Minas e Energia e do Desenvolvimento e Assistência Social, Família e Combate à Fome. Segundo o governo federal, já são quase 15 milhões de recargas gratuitas realizadas em todo o Brasil desde o início do programa, como explica o ministro de Minas e Energia, Alexandre Silveira.
11: É 100% de cobertura. Já são 15 milhões de recargas. Hoje o país todo está coberto. Onde não tem revenda, as distribuidoras estão chegando com a entrega em veículos móveis e todo o público-alvo, que é o público do Cade Único, já recebe o botijão de gás, essa grande medida de proteção social.
9: Em julho, os beneficiários do programa poderão retirar a recarga gratuita do botijão de gás de 13 quilos a partir do dia 10. O benefício ficará disponível até 9 de agosto. A retirada do botijão pode ser feita diretamente nas 26 mil revendas credenciadas, espalhadas por mais de 4.800 municípios brasileiros. Com locução de Nazi Brum, reportagem de Gabriela Noronha.
5: O Escritório Nacional Antifacção foi inaugurado nesta sexta-feira, no Rio de Janeiro.
4: A nova estrutura, lançada pelo Ministério da Justiça e Segurança Pública, integra o programa Brasil contra o Crime Organizado.
5: O objetivo é apoiar as ações integradas desenvolvidas pelas forças de segurança pública.
4: Além do Rio de Janeiro, o escritório já está presente em São Paulo e estará posteriormente em Foz do Iguaçu, no Paraná.
5: Segundo o ministro da Justiça e Segurança Pública, Wellington César Lima, a medida quer aproximar a União dos principais centros de atuação do crime organizado no país.
12: Visa exatamente que nós venhamos a nos aproximarmos mais das realidades específicas de determinados estados da federação, como no caso do Rio de Janeiro e São Paulo, também teremos um ponto em Foz do Iguaçu. Fundamental que para a fluidez dessas informações locais, estabelecimento de estratégias customizadas específicas para cada realidade local, o Ministério da Justiça se faça presente.
4: Em 2016, foi sancionada uma nova lei contra o tráfico de pessoas, que virou um marco para o Brasil.
5: Ela aumentou a possibilidade de investigação, a criminalização e as penas, além de garantir maior assistência às vítimas.
4: Para celebrar os 10 anos da lei, novas parcerias foram firmadas para combater esse tipo de crime.
13: Disfarçado de oportunidade de trabalho no exterior, o tráfico de pessoas segue fazendo vítimas no Brasil. Uma nova rota identificada pelo Ministério da Justiça e Segurança Pública tem um destino líder: Camboja, na Ásia. 44 brasileiros foram aliciados no ano passado para atuarem em centros de crimes digitais naquele país, como explica o diretor do Departamento de Migrações da Secretaria Nacional de Justiça do Ministério da Justiça e Segurança
5: Segurança Pública, Vitor Semple.
14: Brasileiros estão sendo vítimas de esquemas, os chamados scam centers, que são brasileiros sendo transportados, exportados por meio de aliciamento para o Camboja e para os outros países para dar golpes digitais em brasileiros aqui no Brasil.
5: No ano em que a Lei Brasileira de Enfrentamento ao Tráfico de Pessoas completa 10 anos, o Ministério da Justiça lançou duas parcerias para ampliar as ações de prevenção desse crime no país. A primeira é no campo dos esportes, com a criação de uma cartilha que orienta atletas, familiares, treinadores, dirigentes e demais profissionais sobre os riscos do aliciamento por falsas promessas de contratos e oportunidades esportivas. Para o coordenador-geral de inteligência esportiva do Ministério do Esporte, Diogo Silva, grandes eventos esportivos podem ajudar a dar visibilidade ao tema.
15: Colocando isso dentro do contexto atual que nós estamos vivendo, onde a Copa do Mundo Futebol Feminino vai ter a oportunidade de apresentar essa proposta para as pessoas e alertar as pessoas.
5: Outra iniciativa é a campanha da Agência Nacional de Aviação Civil para conscientização sobre tráfico de pessoas e trabalho escravo. De acordo com Diana Helena Ferreira, da Agência Nacional de Aviação Civil, profissionais que atuam em aeroportos são capacitados para reconhecer situações de risco e denunciar.
16: Por meio dos treinamentos, eles conseguem identificar sinais, né, que algumas, né, possíveis vítimas podem manifestar, como de nervosismo, às vezes não saber responder determinadas perguntas dos agentes, né? Eles sabem um canal, por exemplo, para acionar a Polícia Federal ou outro órgão policial que esteja no aeroporto.
5: Os homens já foram maioria nos casos de tráfico para trabalho em condição análoga de escravo, mas dados recentes do Ministério da Justiça e Segurança Pública mostram que as mulheres passaram a ser as principais vítimas, principalmente quando se refere à exploração sexual. Quanto à faixa etária, a maioria das pessoas identificadas está em idade economicamente ativa, entre 18 e 59 anos. Reportagem Graziele Bezerra.
17: E mais um aliado no combate ao feminicídio.
4: Está em construção uma linha do tempo que mostra o caminho percorrido pelas vítimas de violência desde o primeiro boletim de ocorrência.
17: Com esse histórico, será possível criar mecanismos de alerta para a atuação preventiva das autoridades antes que o crime aconteça.
18: Os casos de feminicídio no Brasil recuaram 11,45% nos primeiros meses após o lançamento do Pacto contra o Feminicídio em fevereiro deste ano. Isso representa 30 vítimas a menos em relação ao mesmo período do ano anterior. Ainda assim, entre abril e maio, 232 mulheres foram assassinadas em razão do gênero. E para fortalecer a luta contra o feminicídio, uma nova estratégia está sendo desenvolvida. Trata-se de uma linha do tempo que cruza dados dos boletins de ocorrência de violência doméstica registrados pelas vítimas. A ideia é agir preventivamente, como explica a idealizadora do sistema, Luana Teixeira, servidora da Secretaria Nacional de Segurança Pública.
19: O feminicídio, ele é o final de toda uma escalada da violência. A partir do momento que essa mulher entrar num ciclo de violência, no primeiro boletim de ocorrência, nós vamos emitir um alerta para todas as autoridades envolvidas, né? Para que ela não chegue no ápice do feminicídio. Como a gente observou, 15% morrem até 12 meses e 18% morrem até 24 meses. Nossa expectativa principal é essa, é salvar vidas em vez de contar as mortes.
18: A ferramenta faz parte do Centro Integrado Mulher Segura, uma estrutura dentro do Ministério da Justiça e Segurança Pública que usa inteligência e integração de dados para proteger mulheres em todo o Brasil. Para a construção da linha do tempo, foram reunidos dados das secretarias de segurança estaduais e do Banco Nacional de Boletins de Ocorrência. Com as informações, também é possível construir um histórico de atuação dos agressores, de acordo com Luana Teixeira.
19: Às vezes ele comete uma violência aqui no estado, mas aí vai para outro estado e lá não consta que ele cometeu essa violência, porque os sistemas não se conversam. E com Mulher Segura, você vai conseguir olhar tudo isso. Eu consigo ver que esse cara já fez, já praticou violência em vários outros estados.
18: Embora a plataforma ainda esteja em fase de estruturação, já conta com perfis específicos para delegacias e órgãos do judiciário, possibilitando notificações automáticas e a visualização do histórico da vítima e do agressor em diferentes estados. O próximo passo é integrar esses dados ao Sistema Único de Saúde para detectar casos de violência subnotificados. Reportagem Luciana Colares de Holanda.
4: O governo do Brasil finalizou a cessão da área da favela do Moinho para o governo de São Paulo.
5: O terreno na capital paulista era da União e abrigou cerca de 850 famílias.
4: Hoje, no ato de assinatura, a ministra da Gestão e da Inovação, Esther Dweck, destacou o atendimento habitacional às famílias como parte da negociação.
20: Acho que esse momento agora ele vai encerrar um capítulo e começar um novo, né? Justamente naquela área que era a favela do Moinho, que agora vai se tornar o Parque do Moinho. Para que a gente pudesse transformar aquela área num parque, a gente precisava garantir a moradia digna para as pessoas que estavam ali naquela região. O governo federal, por meio do Minha Casa Minha Vida, entraria com 180 mil e o governo do estado com 70 mil para permitir que as pessoas pudessem comprar uma casa de até 250 mil. Então, a grande maioria pôde ficar no centro da cidade, porque essa é uma área extremamente central e essa era uma dos pleitos das famílias, que elas não fossem deslocadas do centro da cidade.
5: Até agora, 84% das famílias já estão com novos imóveis contratados.
4: O governo paulista terá 48 meses para concluir as obras de construção do novo parque.
5: Comunidades da Amazônia que atuam com produtos da biodiversidade.
4: Serão financiadas ações para fortalecer os negócios com foco na conservação ambiental.
21: O Fundo Amazônia vai investir até 230 milhões de reais para fortalecer negócios comunitários da sociobioeconomia em todos os estados da Amazônia Legal. O investimento vai ocorrer por meio do edital Prospera Amazônia, lançado pelo Ministério do Meio Ambiente e Mudança do Clima e que é fruto de um acordo de cooperação com o BNDES, o Banco Nacional de Desenvolvimento Econômico e Social. O edital vai selecionar organizações para oferecer serviços a empreendimentos comunitários que trabalham com produtos e serviços da sociobiodiversidade e que sejam formados principalmente por povos indígenas, quilombolas, extrativistas, ribeirinhos, agricultores familiares e demais povos e comunidades tradicionais. O apoio inclui assistência técnica, formação, capacitação, assessoria para gestão e regularização documental. Também contempla serviços de adequação sanitária e ambiental, certificação, agregação de valor, acesso a crédito e a mercados. Ao todo, o edital poderá apoiar ações em até 106 municípios da Amazônia Legal. A chefe do Departamento de Gestão do Fundo Amazônia do BNDES, Fernanda Garavini, destaca a importância dessa parceria entre o banco e o Ministério do Meio Ambiente e Mudança do Clima.
22: Com essa parceria, o Ministério de Meio Ambiente e Mudança do Clima e o BNDES, usando os recursos do Fundo Amazônia, pretendem transformar a produção sustentável dos territórios amazônicos em negócios mais estruturados, capazes de gerar renda, ganhar escala e acessar novos mercados, sem abrir mão da conservação da floresta e dos modos de vida dessas populações, que protesta.
21: Gerido pelo BNDES, sob coordenação do Ministério do Meio Ambiente e Mudança do Clima, o Fundo Amazônia já apoia mais de 150 projetos, estando presente em 73% dos municípios dos 9 estados da Amazônia Legal. Reportagem André de Barros Lima.
5: O Exame Nacional do Ensino Médio 2026 já contabiliza mais de 5 milhões de inscritos.
4: É o maior número já registrado pelo exame desde 2022.
5: Entre as principais novidades dessa edição está a inscrição automática dos estudantes concluintes do ensino médio da rede pública.
4: Outra mudança foi o aumento no número de municípios onde as provas serão realizadas.
5: Nesse ano, o exame será aplicado nos dias 8 e 15 de novembro em todos os estados e no Distrito Federal.
4: O Enem é a principal porta de entrada para a educação superior no Brasil.
5: É utilizado para ingressar em universidades públicas por meio do Sistema de Seleção Unificada, o SISU, ou em instituições privadas pelo ProUni, o Programa Universidade para Todos.
4: Também é utilizado por estudantes que buscam financiamento em instituições de ensino pelo FIES.
5: E fique de olho, as inscrições para quem quer participar do FIES abrem no dia 14 de julho.
1: O Ministério da Educação publicou o edital do processo seletivo do FIES, Fundo de Financiamento Estudantil, para o segundo semestre de 2026. As inscrições são gratuitas e estarão abertas de 14 a 17 de julho, exclusivamente pela internet no endereço acessounico.mec.gov.br/FIES. Neste ano, o MEC oferece mais de 112 mil vagas para o FIES, considerando os processos seletivos do primeiro e do segundo semestre. Para se inscrever, é necessário ter participado do Exame Nacional do Ensino Médio, o Enem, a partir da edição de 2010. No exame, o candidato deve ter obtido média aritmética de, no mínimo, 450 pontos nas 5 provas, sem ter zerado a redação. Além disso, não deve ter participado na condição de treineiro. Outra exigência é possuir renda bruta familiar mensal por pessoa de até 3 salários mínimos. O resultado da pré-seleção na chamada única vai ser divulgado no dia 30 de julho. Reportagem Júlio César de Oliveira.
4: A Advocacia Geral da União notificou hoje a Google, controladora do YouTube, para que retire do ar perfis que promovem e facilitam a criação de plataformas de apostas não autorizadas a operar no país.
5: Os perfis em questão divulgavam conteúdos com tutoriais de como criar uma plataforma de cassino, por exemplo, ou de estímulo ao jogo do bicho, que é proibido pela legislação brasileira.
4: Apostas de cota fixa, como as chamadas bets, só podem ser exploradas mediante prévia autorização do Ministério da Fazenda.
5: E essas foram as notícias do Governo do Brasil.
4: Uma realização da Secretaria de Comunicação Social da Presidência da República.
5: Com produção da empresa Brasil de Comunicação.
4: Fique agora com as notícias do Poder Judiciário e do Congresso Nacional. Boa noite, bom fim de semana.
5: A gente volta na segunda-feira. Boa noite.
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23: Presidente do STF defende a atuação conjunta das cortes latino-americanas para proteger a democracia.
24: STJ julga primeiro repetitivo em sessão totalmente virtual e define requisitos para a justiça gratuita a pessoas jurídicas.
23: TST recebe relatório sobre estudo inédito sobre a exclusão de pessoas LGBTQIAPN+ no mercado de trabalho.
24: Boa noite, eu sou Marcela Luiz.
23: E eu sou Walter Lima.
24: O presidente do Supremo Tribunal Federal e do Conselho Nacional de Justiça, ministro Edson Fachin, defendeu uma atuação articulada entre as cortes constitucionais da América Latina para fortalecer a proteção da democracia, da independência judicial e dos direitos fundamentais.
23: A declaração foi feita durante o 31º encontro de tribunais, cortes e salas constitucionais da América Latina e do Caribe, realizado em Montevidéu, no Uruguai. Fernanda Porto.
25: No evento, Fachin disse ainda que o reconhecimento da democracia como um direito humano autônomo, como está sendo debatido pela Corte Interamericana de Direitos Humanos, poderá fortalecer juridicamente a independência do Poder Judiciário, a autonomia dos tribunais constitucionais, a integridade dos processos eleitorais, os mecanismos de freios e contrapesos, além da proteção das liberdades fundamentais.
24: O Conselho Nacional de Justiça encerrou o primeiro semestre de 2026 com 326 processos julgados pelo plenário e mais de 6 mil processos analisados e arquivados.
23: No período, o órgão também aprovou normas e definiu políticas para o judiciário em todo o país. Marcelo Della Libera.
26: O balanço divulgado pelo CNJ mostra que nos 6 primeiros meses do ano, o plenário realizou 24 sessões, entre presenciais e virtuais. O colegiado também aprovou 15 resoluções de cumprimento obrigatório pelos tribunais e 3 recomendações sobre boas práticas em áreas como gestão processual, inovação tecnológica, direitos humanos, acesso à justiça e melhoria da prestação jurisdicional. Na área disciplinar, o plenário do Conselho julgou 10 procedimentos administrativos disciplinares e aplicou sanções em 8 deles. Também determinou o afastamento cautelar de 9 magistrados durante a tramitação dos processos e analisou 9 revisões disciplinares com aplicação de pena de disponibilidade em 2 casos.
24: Pela primeira vez, o STJ julgou um recurso repetitivo em sessão totalmente virtual.
0: Na ocasião, foram estabelecidos critérios para a concessão da gratuidade de justiça a pessoas jurídicas. Fátima Uchoa.
6: A tese fixada pela Corte Especial do STJ sob o rito dos repetitivos deve ser seguida por todos os juízes e tribunais do país ao analisarem a mesma questão de direito. O colegiado definiu que a pessoa jurídica deve apresentar informações que permitam avaliar a real situação econômico-financeira, não sendo suficiente demonstrar inatividade ou redução do faturamento. Segundo o ministro relator Luiz Felipe Salomão, a concessão da gratuidade de justiça segue regras diferentes para pessoas físicas, que têm presunção relativa de veracidade na declaração de insuficiência de recursos, enquanto a pessoa jurídica deve comprovar não ter condições de arcar com as despesas processuais.
24: Um estudo inédito foi feito sobre a exclusão de pessoas LGBTQIAPN+, no mercado de trabalho.
0: O relatório foi entregue ao TST. Mila Amaral.
7: O levantamento foi realizado pelo Banco Mundial em parceria com o Ministério dos Direitos Humanos e da Cidadania e outras organizações. De acordo com o documento, a exclusão de pessoas LGBTQIAPN+, no mercado de trabalho, tira da economia brasileira mais de 94 bilhões por ano. Isso acontece porque essa população é mais atingida pelo desemprego e pela informalidade e recebe salários menores. Os dados mostram que o desemprego entre pessoas LGBTQIAPN+ é de 15,2% e mesmo empregados eles ganham em média 10% a menos.
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24: Uma boa noite.
0: Bom fim de semana e até segunda-feira.
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8: Eu sou Paula Groba.
9: E eu sou Ricardo Nakaoka.
8: E estes são os destaques de hoje do Jornal do Senado, que começa agora.
9: Perfis falsos na internet podem virar crime.
8: Comissões debatem impactos do vício em apostas. Casos de ludopatia crescem 140% no SUS.
9: Aprovado reajuste anual para acesso ao microcrédito.
8: Boa noite.
9: Boa noite.
8: Criar um perfil falso para enganar outras pessoas pode passar a ser crime específico no Brasil.
9: A Comissão de Segurança Pública aprovou o projeto que inclui no Código Penal o crime de falsa identidade digital para punir a prática conhecida como catfishing, usada em golpes, assédio e outros tipos de fraude. Repórter Bruno Lourenço.
10: O projeto de lei cria no Código Penal o crime de estelionato ou fraude por meio de falsa identidade digital. O senador Hamilton Mourão do Republicanos do Rio Grande do Sul destacou que a criação de perfis falsos deixou de ser uma mera travessura online para se transformar em uma ferramenta de crimes graves, como a extorsão financeira e a chantagem íntima, gerando prejuízos severos à saúde mental e ao bolso das vítimas.
11: Catfishing é a prática de criar uma identidade falsa online com o objetivo de enganar, explorar, assediar ou fraudar outras pessoas, geralmente em redes sociais ou aplicativos de namoro. Os motivos para o catfishing variam desde a busca busca por atenção ao bullying, até crimes graves como golpes financeiros, românticos ou de investimento em criptomoedas, que resultam em perdas financeiras substanciais para as vítimas. Extorsão e chantagem por meio de imagens íntimas ou informações pessoais compartilhadas pelas vítimas, chamada sextorsão, e roubo de identidade.
10: A proposta estabelece que a punição seja agravada se a fraude for cometida com o uso de ferramentas automatizadas, perfis robôs ou se visar a exploração financeira de pessoas vulneráveis, como idosos.
12: E processos de violência doméstica poderão ter análise mais rápida na justiça.
13: Avançou o projeto que garante prioridade aos juizados especializados na tramitação das ações previstas na Lei Maria da Penha. Repórter Rodrigo Rezende.
14: Os juizados de violência doméstica e familiar contra a mulher terão prioridade em relação à chamada justiça comum na análise dos processos relacionados à Lei Maria da Penha. O projeto com esse objetivo foi aprovado pela Comissão de Direitos Humanos. A relatora, senadora Ana Paula Lobato, do PSB do Maranhão, ressalta que essa medida impede conflitos entre órgãos judiciais e dá mais segurança para a mulher vítima de agressão. O relatório de Ana Paula Lobato foi lido na CDH pelo senador Rogério Carvalho, do PT de Sergipe.
15: Ao instituir órgãos judiciais especializados com competência civil e criminal para o processo, julgamento e execução das causas decorrentes dessa violência, a Lei Maria da Penha buscou evitar a fragmentação do atendimento, decisões potencialmente contraditórias e a peregrinação da vítima por múltiplos juízos, assegurando tutela mais efetiva e concentrada.
14: O projeto foi apresentado pela deputada federal Laura Carneiro, do PSD do Rio de Janeiro, e agora será analisado pela Comissão de Constituição e Justiça.
12: E a Câmara dos Deputados pode votar nos próximos dias o chamado PL da Misoginia, um projeto aprovado pelo Senado que equipara o crime de ódio contra mulheres ao racismo.
13: A proposta torna a prática inafiançável e imprescritível e prevê penas mais duras para quem discriminar as mulheres. A reportagem é de Yasmin Rodrigues.
16: O projeto de lei aprovado pelo Senado em março inclui a misoginia entre os crimes de preconceito e discriminação já previstos na legislação brasileira. Assim como nos crimes de racismo, a conduta passa a ser considerada inafiançável e imprescritível. A autora do projeto, senadora Ana Paula Lobato, do PSB do Maranhão, afirmou que o objetivo é enfrentar um tipo de violência que muitas vezes antecede as agressões físicas e feminicídios.
17: Estatística crescente da violência doméstica que chega até o feminicídio. Então, antes de chegar no feminicídio, se sofre a violência psicológica, a violência financeira, a violência doméstica, para enfim chegar no feminicídio. Para diminuir os casos de feminicídio, a gente precisa primeiramente combater a violência.
16: A matéria recebeu parecer favorável da relatora, senadora Soraya Tronic, do PSB de Mato Grosso do Sul. Se os deputados aprovarem o texto sem alterações, a proposta segue diretamente para a sanção presidencial.
12: Uma audiência pública das Comissões de Direitos Humanos e de Assuntos Sociais discutiu os impactos das apostas esportivas online no Brasil.
13: O debate apontou que a crescente expansão das bets no país exige medidas de proteção aos consumidores. Repórter Patrícia Oliveira.
19: Para os debatedores, os efeitos das apostas esportivas online sobre o endividamento das famílias e a saúde mental dos brasileiros exigem medidas de proteção ao consumidor. Além do cadastramento do CPF nos sites de aposta, também seria necessária a declaração de renda para o controle do valor apostado e a redução da publicidade das bets. O psiquiatra Hermano Tavares destacou o aumento de casos de jogo compulsivo, o vício que afeta um em cada cinco apostadores.
27: É como se fosse uma droga, gente. O SUS teve mais de 100% de aumento de demanda de tratamento para jogo nesse período.
19: O senador Eduardo Girão, do Novo do Ceará, defende o fim das apostas online.
28: Copa do Mundo acontecendo durante esse mês, explodiu a propaganda. Na minha opinião, deveria acabar, proibir. Seja o governo enviando um projeto ou o próprio parlamento deliberar pelo fim.
19: Além de outras propostas em tramitação, um pacote de projetos reunidos pela senadora Damares Alves, do Republicanos do Distrito Federal, restringe a publicidade das bets e proíbe a ação de influenciadores digitais.
12: Os atendimentos a pessoas com dependência em jogos de apostas no SUS cresceram 140% entre 2018 e 2025. O dado foi apresentado na audiência pública pela coordenadora do Departamento de Saúde Mental, Álcool e Outras Drogas do
1: Ministério da Saúde, Gabriela de Andrade.
4: Para a senadora Damaris Alves, do Republicanos do Distrito Federal, a expansão das apostas esportivas já afeta a saúde pública e a economia, o que reforça a necessidade de medidas para enfrentar a ludopatia.
5: Quanto tudo isso está custando para o Brasil? O que está arrecadando? Está compensando os danos e prejuízos que os cofres públicos vão ter e já estão tendo?
1: Os limites para o acesso ao microcrédito podem deixar de ficar defasados.
4: A Comissão de Assuntos Econômicos aprovou um projeto que atualiza esses valores anualmente, com base na inflação, para preservar o acesso de microempreendedores e trabalhadores informais ao crédito. O texto segue para a Câmara dos Deputados, se não houver recurso ao plenário. Repórter Marcela Cunha.
18: O projeto prevê a correção anual dos limites de endividamento para acesso ao Programa Nacional de Microcrédito Produtivo Orientado. O PNMPO oferece crédito para financiar atividades produtivas de microempreendedores, pequenos negócios e trabalhadores informais. Hoje, o Conselho Monetário Nacional estabelece dois limites, até R$21 mil em operações de microcrédito na mesma instituição financeira e até R$80 mil no total de operações de crédito no sistema financeiro, sem contar financiamento habitacional. Mas esses valores podem ficar defasados com o tempo. O relatório senador Laércio Oliveira, do Progressistas de Sergipe, afirmou que manter os limites em correção pela inflação reduz ano a ano o acesso dos pequenos empreendedores ao microcrédito.
20: Mais do que facilitar o acesso ao financiamento com taxas justas, a política de microcrédito atua como um motor de incentivo e profissionalização para os microempreendedores. Em vez de apenas injetar dinheiro, o programa qualifica o tomador para que ele identifique o momento exato de buscar o empréstimo e saiba aplicá-lo com foco na produtividade.
18: Pelo texto aprovado, a atualização será anual pelo IGPM, índice usado para medir a variação de preços na economia.
4: Com edição de Paula Groba e trabalhos técnicos de João Lira, o Jornal do Senado fica por aqui. Acompanhe agora as notícias do Tribunal de Contas da União e da Câmara dos Deputados. Boa noite.
1: Uma boa noite e um bom fim de semana.
21: Minuto do TCU.
22: O Tribunal de Contas da União avaliou se órgãos federais oferecem condições adequadas no ambiente de trabalho para a inclusão de pessoas com deficiência. A auditoria analisou 36 órgãos e identificou barreiras físicas, sociais e organizacionais, além de dificuldades de acessibilidade nos espaços, nos sistemas de informática e nos meios de comunicação. O tribunal também constatou que metade dos órgãos avaliados não possui diretrizes formais de acessibilidade. O TCU recomendou medidas ao Ministério da Gestão, ao Ministério dos Direitos Humanos e a outros órgãos federais. O objetivo é eliminar barreiras e melhorar as condições de inclusão e de trabalho na administração pública federal. 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
23: Deputados definem novas regras para fiscalizar despesas com educação.
25: O projeto cria medidas de saúde para pessoas afetadas por jogos de azar.
23: Avança a proposta que retoma incentivos para o programa Mais Médicos.
25: Boa noite. Comissão de Educação aprova incentivo ao programa Mais Médicos. O repórter José Carlos Oliveira tem as informações.
29: A Comissão de Educação da Câmara dos Deputados aprovou o projeto de lei que retoma incentivos ao programa Mais Médicos, que haviam sido revogados em 2025, diante da lei que criou o programa Agora Tem Especialistas. O texto aprovado permite que os candidatos aos programas de residência médica recebam 10% de pontuação adicional durante o processo seletivo, desde que tenham cumprido integralmente pelo menos um ano de ações em projetos e programas dos Ministérios da Saúde e da Educação, como é o caso do Mais Médicos. Para o relator da proposta, deputado Ismael, do PL de Santa Catarina, a medida tem baixo custo, é fácil de ser operacionalizada e, na prática, vai atrair mais jovens profissionais para o programa Mais Médicos.
30: A gente sabe da importância da presença do programa Mais Médico nesses pequenos municípios. E o projeto do deputado Ismael Alexandrino permite que especialistas especialistas em medicina também adentrem ao programa Mais Médico, permitindo um maior acesso da nossa população à saúde, tão fundamental, uma das prioridades, sem dúvida, desafiantes para o nosso país.
0: A proposta de retomada de incentivos ao programa Mais Médicos ainda vai passar pelas análises das comissões de saúde e de Constituição e Justiça. Da Rádio Câmara de Brasília, José Carlos Oliveira.
2: Orlando Silva, do PCdoB de São Paulo, comemora a aprovação na Comissão de Constituição e Justiça do projeto que veda o ensino à distância nos cursos da área da saúde. Segundo ele, a formação presencial é indispensável para garantir a qualificação dos futuros profissionais.
25: Orlando Silva acredita que a medida preserva a qualidade dos serviços prestados à população e evita a formação de profissionais com diferentes níveis de preparo. O deputado também defende a rápida tramitação da proposta no Senado.
21: Trabalho.
2: Professora Luciene Cavalcante, do PSOL de São Paulo, apoia a instituição do piso nacional para os profissionais não docentes da educação. Segundo ela, a proposta garante valorização aos trabalhadores da educação básica e prevê remuneração equivalente a 75% do piso do magistério.
25: Professora Luciene Cavalcante afirma que o projeto conta com fonte de financiamento por meio do Fundeb e pede prioridade para a votação no Senado. Ela argumenta que a medida corrige uma injustiça salarial e reconhece o trabalho dos profissionais que atuam diariamente nas escolas.
21: Educação.
2: Foram aprovadas novas regras para fiscalização de despesas públicas com educação. A repórter Paula Bittar acompanhou a votação.
3: A Comissão de Constituição e Justiça da Câmara aprovou uma proposta que define regras para acompanhar e avaliar gastos com educação nos estados e municípios. O texto aprovado confere um papel central ao Sistema de Informações sobre Orçamentos Públicos em Educação, SIOP, um sistema eletrônico gerido pelo Fundo Nacional de Desenvolvimento da Educação, o FNDE, que coleta, processa e disponibiliza dados sobre receitas e despesas com educação. O monitoramento da aplicação de recursos na educação será feito por esse sistema, que também será responsável por manter um portal voltado ao cidadão. Estados e municípios deverão publicar no SIOP até 30 dias após o fim de cada bimestre um demonstrativo com as receitas e despesas da educação. Se o relatório não for publicado, o governo federal poderá suspender as transferências voluntárias, com exceção das destinadas à educação, saúde e assistência social. Durante a discussão da proposta na comissão, o deputado Patrus Ananias, do PT de Minas Gerais, ressaltou a necessidade de garantir transparência nos gastos públicos.
6: Esse projeto me tocou muito o coração, porque eu penso que nós vivemos uma época em que nós aqui na Câmara dos Deputados, parlamentares, precisamos mandar um recado claro, passar uma imagem para o povo brasileiro da nossa correção, do nosso rigor, da nossa transparência na aplicação dos recursos públicos, que não podem ser destinados a projetos mirabolantes, a obras inacabadas, mas destinados prioritariamente as políticas públicas que promovem o desenvolvimento do nosso país.
3: O projeto que define regras para acompanhar e avaliar gastos com educação nos estados e municípios já pode seguir para análise do Senado, a menos que haja recurso para votação pelo plenário da Câmara. Da Rádio Câmara, de Brasília, Paula Bittar.
21: Saúde.
25: Hélio Lopes, do PL do Rio de Janeiro, é autor de projeto que estabelece diretrizes para a caderneta de saúde da gestante e do bebê no SUS. Entre as medidas previstas, o texto determina o uso de terminologia baseada no sexo biológico e veda a adoção de linguagem neutra.
2: Segundo Hélio Lopes, a proposta também define que as cadernetas de pré-natal sejam voltadas exclusivamente à proteção da saúde da mãe e do bebê, sem conteúdos que estimulem a interrupção da gestação. O projeto ainda prevê orientações sobre denúncia e proteção em casos de violência sexual.
25: Projeto de Felipe Beccari, do Podemos de São Paulo, cria uma política de incentivo à produção e ao acesso a medicamentos genéricos de uso veterinário. O deputado propôs estímulos para empresas que produzem esses medicamentos e adotem políticas de preços mais acessíveis.
2: De acordo com Felipe Beccari, a medida busca reduzir os custos dos tratamentos veterinários e ampliar o acesso da população aos cuidados com os animais. Ele acredita que o fortalecimento do mercado de genéricos pode estimular a concorrência, beneficiar tutores e contribuir para o bem-estar animal.
7: Direitos Humanos.
25: O projeto cria uma pensão especial para pessoas que adquirirem deficiência permanente em decorrência de violência doméstica. Um dos autores da matéria, Dimas Gadelha, do PT do Rio de Janeiro, explica que a ideia é indenizar as vítimas sem renda suficiente para garantir o próprio sustento.
2: O texto também dispensa o tempo de carência para a concessão de benefícios às vítimas. De acordo com Dimas Gadelha, a proposta ainda prevê mecanismos para que o Estado busque o ressarcimento dos gastos junto aos agressores.
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7: Ciência e tecnologia.
25: Está pronta para ser votada no plenário da Câmara a proposta que cria uma política para auxiliar na saúde de pessoas afetadas por jogos de azar. A repórter Mônica Tati tem mais informações.
9: A Comissão de Constituição e Justiça da Câmara dos Deputados aprovou o projeto de lei que institui política para atender pessoas e famílias que foram afetadas pelos jogos de apostas. O texto cria a Estratégia Nacional de Atenção Integral às pessoas com necessidades decorrentes das práticas de jogos e apostas. Entre outros pontos, aborda a prevenção, a redução de danos, a proteção e a reinserção social de pessoas que tenham problemas com vícios em jogos. A relatora na comissão, a deputada Laura Carneiro, do PSD do Rio de Janeiro, afirmou que a proposta tem relevância social e sanitária, devido aos efeitos das apostas sobre a saúde mental, a vida familiar e a proteção de grupos vulneráveis. Já o autor do projeto, o deputado Rui Carneiro, do Podemos da Paraíba, informou que o número de pessoas atendidas pelo SUS, o Sistema Único de Saúde, com problemas associados ao jogo patológico, passou de 108 para 1.200 entre 2018 e 2023.
10: Os jogos de azar no Brasil se transformaram numa questão gravíssima de saúde pública. Esse é a moral principal do nosso projeto, dar uma resposta às pessoas que, junto com os seus familiares, estão vivendo essa nova realidade do Brasil, inclusive uma das maiores causas do endividamento do brasileiro. Então, o objetivo é preparar a estrutura, sobretudo de saúde, as unidades básicas de saúde, nos CAPs, para atender esse novo tipo de paciente, vamos dizer assim, que precisa de socorro.
9: O projeto que cria uma política de atenção às pessoas com problemas com jogos de apostas já foi aprovado por todas as comissões e aguarda a votação do plenário da Câmara. Da Rádio Câmara de Brasília, Mônica Tati.
7: Justiça.
2: Adriana Ventura, do Novo de São Paulo, pede a instalação de uma CPMI para investigar o Banco Master e acusa o governo de priorizar gastos com publicidade em vez de áreas como saúde. Ela defende o combate à impunidade e a responsabilização dos envolvidos em crimes.
25: Adriana Ventura também faz críticas ao governo federal e cita investigações da Polícia Federal envolvendo o Banco Master e integrantes da base governista. Segundo ela, as denúncias reforçam a necessidade de aprofundar as apurações sobre possíveis casos de corrupção.
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7: Comissões.
2: A Comissão de Administração da Câmara debate experiência de ouvidorias externas em defensorias públicas. O repórter Luiz Cláudio Canuto tem os detalhes.
12: 20 unidades da Federação têm ouvidorias externas em suas defensorias públicas, que funcionam como órgãos auxiliares e autônomos para garantir o controle social, a transparência e a participação da sociedade civil. As ouvidorias externas não pertencem à carreira da defensoria e seus integrantes são eleitos a partir de listas tríplices com representantes da sociedade. Criadas pela Constituição de 88, as defensorias públicas são instituições estatais que garantem assistência jurídica integral e gratuita à população que não possui recursos financeiros para contratar um advogado. Elas atuam na defesa dos direitos individuais e coletivos e na promoção dos direitos humanos. A Comissão de Administração e Serviço Público da Câmara dos Deputados debateu a experiência das ouvidorias externas das defensorias públicas com representantes do setor. A audiência pública foi presidida pela deputada Fernanda Melchiona, do PSOL do Rio Grande do Sul, autora também do pedido para a realização do debate.
13: 20 estados já têm a defensoria, a ouvidoria da defensoria pública, que é um órgão do controle social, que não é da carreira da instituição e que é eleita pelos movimentos sociais populares. E por que eu estou fazendo esse preâmbulo? Porque é o único órgão do sistema judicial que tem esse controle externo, externo mesmo, que não é da carreira, que não tem aquele elemento corporativo. Isso é muito importante.
12: Os estados que não têm ouvidorias externas nas defensorias públicas são Espírito Santo, Sergipe, Alagoas, Tocantins, Mato Grosso do Sul, Amazonas, Roraima e Rio Grande do Norte. A Defensoria Pública da União conta com uma ouvidoria geral composta por representantes da sociedade civil. O projeto apresentado no Senado Federal muda a lei de responsabilidade fiscal e destina limites.

0: participação pública em refinarias e outras estruturas estratégicas para o abastecimento nacional.
1: No entendimento de Florentino Neto, a medida fortalece a soberania energética e protege o país em situações de desabastecimento. Ele considera ainda que a iniciativa contribui para a estabilidade da oferta de combustíveis, além de proteger os consumidores contra aumentos abusivos.
0: Glauber Braga, do PSOL do Rio de Janeiro, apresentou projeto que revoga a lei do Programa Nacional de Desestatização. O deputado afirma que a proposta busca fortalecer a presença do Estado em áreas estratégicas, como energia, mineração, telecomunicações e infraestrutura.
1: Glauber Braga avalia que as privatizações reduzem a capacidade do poder público de planejar o desenvolvimento do país. Ele defende que empresas estatais atuem em setores essenciais para atender ao interesse da população, especialmente onde a iniciativa privada não vê lucro imediato.
2: Relações Exteriores.
0: Edilson Barroso, do PL de São Paulo, integra a Frente Parlamentar Mista em apoio à integração União Europeia-Mercosul, criada para acompanhar o acordo comercial entre os dois blocos. Ele detalha a importância da fiscalização legislativa para dar mais segurança às empresas brasileiras.
1: Adilson Barroso afirma que o acordo vai reduzir aos poucos impostos cobrados sobre milhares de produtos e serviços. O deputado aponta que a mudança pode facilitar as vendas do Brasil para outros países e atrair novos investimentos.
2: Agricultura.
0: Representantes da cadeia de produção do tabaco defenderam na Câmara uma proteção para o setor. A repórter Maria Neves nos conta quais as propostas.
3: Representantes da cadeia produtiva do tabaco reclamaram em audiência pública na Câmara dos Deputados que o sistema integrado de produção do setor está ameaçado no Brasil. De acordo com o deputado Heitor Schur, do PSD Gaúcho, que pediu a realização do debate, o aumento do número de produtores independentes e a carga tributária representam as principais ameaças à produção integrada de fumo no Brasil. Heitor Schur afirma que o sistema integrado foi construído há mais de 100 anos e engloba desde os produtores de fumo até a fabricação dos produtos derivados, como cigarro. O deputado argumenta que essa organização é importante para garantir aspectos como equilíbrio entre produção e demanda, assistência técnica e controle da qualidade dos insumos. Com o crescimento dos produtores independentes, ele acredita que essa estrutura esteja ameaçada.
4: Nós temos diversas safras dentro de um ano. Uma vez era a safra do fumo, agora é a safra de verão, a safra de inverno, a safra de primavera. Está plantando e colhendo o ano inteiro. Talvez isso para a indústria seja muito bom, mas para o segmento que está lá no campo eu não vejo ganhar com isso. E ao mesmo tempo a gente percebe que cada vez tem mais produtores independentes plantando por conta, não sei se os insumos que eles usam são os corretos, e essas coisas acabam influenciando também o nosso setor.
3: Com o aumento da produção, Heitor Schur afirma que houve queda no preço do tabaco. O deputado sustentou que enquanto em janeiro a arroba do produto custava R$340, hoje está sendo vendida por R$260. Da Rádio Câmara de Brasília, Maria Neves.
1: Marcelo Moraes, do PL do Rio Grande do Sul, defende a securitização das dívidas dos produtores rurais do estado. Na visão do deputado, a medida é essencial para permitir a renegociação dos débitos acumulados após anos de estiagem e das enchentes de 2024.
0: Marcelo Moraes afirma que os agricultores não pedem perdão das dívidas, mas condições para quitá-las. Ele também cobra a apreciação da proposta pela Câmara, alegando que a demora na votação agrava a crise no campo e compromete a economia gaúcha.
2: Meio ambiente.
1: Cabo Gilberto Silva, do PL da Paraíba, critica a atuação de órgãos federais durante operações de fiscalização ambiental em Novo Progresso, no Pará. Segundo o deputado, as ações truculentas provocam conflitos com produtores rurais e moradores da região.
0: Cabo Gilberto Silva pede ao governo federal que reveja a atuação dos órgãos responsáveis pela fiscalização ambiental na região. No entendimento do parlamentar, é necessário garantir o cumprimento da legislação sem comprometer os direitos dos produtores.
1: Joaquim Passarinho, do PL do Pará, também denuncia a truculência de órgãos federais durante a operação de fiscalização ambiental em Novo Progresso.

0: O deputado defende que a fiscalização seja conduzida com respeito à população e prioridade para medidas de orientação.
1: Joaquim Passarinho cobra do governo ações para acelerar a regularização fundiária e ambiental na região. Segundo o parlamentar, é preciso garantir segurança jurídica aos produtores e conciliar a proteção do meio ambiente com o desenvolvimento das atividades econômicas locais.
0: Termina agora o jornal Câmara dos Deputados, produzido pela Rádio Câmara, com trabalhos técnicos de Wellington Teles e apresentação de Ana Raquel Macedo e Márcio Aquiles Sardi. Boa noite.
1: A Voz do Brasil volta na segunda-feira. Boa noite e bom final de semana.
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9: Alô, meus amigos, estamos chegando com mais um Painel Flashback no seu rádio. Hoje, terça-feira, de muita recordação no seu rádio. E iniciamos o programa de hoje recordando música dela, sucesso no circuito da Dance Music, quando foi contratada pela gravadora de WA Records, na qual começou fazendo backing vocal para o artista Ice MC. E cantando sempre em inglês, ela seguiu, enfim, carreira solo, tornando-se um ícone da Dance Music. Em 1997, lançou seu primeiro álbum, Fan Club, do qual faz parte o grande sucesso The Summer is Crazy. Ainda lançou outros dois álbuns, The Perry, em 1998, e Happy, no ano seguinte, e ainda uma compilação de seus sucessos, The Hits, em 2000. No ano de 2002, cantando pop em italiano, lançou o sucesso Jimmy Con, no Festival de San Remo. Em 2003, lançou Perdire de No, seu maior sucesso, La La La. Já sabem qual artista estou falando, não? Atingiu o primeiro lugar no Top 100 de 1997 da Rádio Jovem Pan, sendo a música mais pedida pelos ouvintes desse ano. E é com esse som do ano de 1997 que iniciamos a nossa viagem musical de hoje. Com ela, cantora pop italiana, Alexia é o nome dela, cantando essa em inglês, seu maior sucesso, o La La La. O nosso Painel Flashback está no ar pra você.
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1: O nosso programa volta daqui a pouquinho com muito mais saudade. Fique ligado. O melhor dos anos 60, 70, 80, 90, 2000 é aqui com Dani Alessandri no maior programa de flashback do Brasil. Eu volto rapidinho.
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1: Dez e 18.
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1: 10 e 19.
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1: De volta na nossa viagem musical ao passado e agora evidenciando os anos 80, os inesquecíveis, os anos de ouro, os anos 80. E abrindo a segunda sequência de hoje, vamos viajar no ano de 1986 com a banda de rock australiana Crowded House. Don't Dream It's Over. No nosso painel flashback, é só saudade.
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2: Mais uma pra você matar saudades aqui no nosso programa. Fique ligadinho porque eu já volto com muito mais. O programa tá só começando. Daqui a pouquinho tem mais Painel Flashback.
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4: 10:32.
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2: Oba, de volta com mais Painel Flashback, agora os anos 90, de volta no nosso programa. Vamos evidenciar o ano de 1997. Música com a banda Duran Duran, Out of My Mind. No nosso painel, só recordação, só saudade.
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1: O nosso programa volta daqui a pouquinho com muito mais. Fique ligadinho, hein?
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1: 10:48.
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1: 10:50.
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1: Opa, de volta com a nossa saideira de hoje, nessa terça-feira maravilhosa. E pra encerrar o nosso programa, vamos com uma sequência aqui pra fazer você se apaixonar. Como sempre, aqui no nosso programa, o melhor do Flashback com Dani Alexandre. A primeira de hoje é a música do ano de 1999. Vamos com a banda de Europop, Join, Touch by Touch. Lembra dela? Vamos curtir? Vamos dançar? É hora de Eurodance no nosso Painel Flashback.
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1: O nosso programa volta amanhã no mesmo horário aqui com Dani e Alexandre, o melhor do Flashback. Aquele abraço e até amanhã. Valeu!
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1: Olá! Tem músicas que contam histórias tão bem que a gente quase consegue enxergar cada cena. Outras nos fazem lembrar de um grande amor, de uma viagem, de um amigo ou de uma fase da vida. E hoje, o Viagem Musical passeia exatamente por essas emoções, reunindo clássicos nacionais e internacionais que continuam fazendo parte da nossa memória afetiva. Então, prepara o seu coração, porque essa viagem está apenas começando. Viagem Musical no ar, com canções que parecem pequenos filmes, hein? Elas apresentam personagens, contam histórias e despertam sentimentos que atravessam gerações. E é justamente assim que começamos a edição de 6 de julho de 2026. Semana Juntos, segundona. Vem Eduardo e Mônica e Legião Urbana.
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0: Aqui teve som, aqui teve música, histórias de amor, né? Elas nunca são iguais. Ouvimos aqui As Marcianas, Porque Brigamos, e Aerosmith, também com som pra você. Nós vamos então daqui a pouco voltar com a nossa viagem, continuaremos logo logo com sucessos que falem sobre a vida, escolhas e caminho que cruzam o nosso destino. Fica aí.
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3: 11:19. 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
4: Pra quem curte boa música, estamos de volta. Uma boa canção tem o poder de animar, confortar ou simplesmente fazer companhia. E cada ouvinte encontra um significado diferente na mesma melodia. Vamos lá com Jorge Versilo. Ela une todas as coisas.
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0: escolta de Vagalumes. E teve Journey aqui também com o sucesso Don't Stop Believing. Adoro essa música, hein? É um hino essa canção, uma pegada legal, uma batida bacana. No próximo bloco, nós seguimos passeando por artistas que transformaram sentimentos e experiências em músicas que continuam vivas até hoje.
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3: Onze e trinta e um.
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3: Pombal FM. 11:31.
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3: Pombal FM. 11:32.
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0: E você que ouve o som, que ouve a boa música, está curtindo Viagem Musical? Tem Maluco Beleza agora. Esse som, essa música que deixou saudade, hein? É daquelas músicas que resistem ao tempo, porque falam sobre coisas que nunca mudam. Falam sobre sonhos, escolha, saudade, esperança. Por isso, elas continuam tocando tantas pessoas, hein? Bora então, Raul Seixas por aqui.

0: Fechou com a gente Edson Hudson, porta-retrato, e teve On Off Us aqui também com sucesso pra você. Música, hein? Em instantes, o último bloco do programa, ainda tem espaço para mais canções que marcaram época e continuam fazendo parte da nossa história.
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0: 11:44.
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0: 11:44.
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3: A gente tá de volta, chegamos com o último trecho da nossa viagem de hoje. É hora de aproveitar cada acorde e deixar que essas canções levem boas lembranças pro restante aí da nossa semana. Simbora, entre a serpente e a estrela, Zé Ramalho.

E aqui ouvimos a Thaíde Alexandre, Doces Palavras, e teve Mônaco com sucesso também aqui na edição. Obrigada pela sua companhia em mais uma edição do Viagem Musical. A música tem esse

0: 11:56.
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4: Rever vocês. Muito obrigado.

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2: Meia-noite.
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5: Oi, tudo jóia? Tô chegando, Aline Mota na área para mais uma viagem romântica aqui no nosso programa. Tá preparado então? Vem comigo, porque o Love Nejo começa agora, que é o nosso programa, né? Onde abre espaço para as mais lindas histórias de amor, saudade, reencontros, aquele sentimento que faz o coração bater cada vez mais forte. Então se prepare, porque durante as próximas horas vamos falar de paixão, companheirismo, romance, família até, né? E tudo aquilo que transforma o simples no extraordinário. Queremos você participando e nos contando a sua história de amor. Já de cara, eu mando aquele abraço pro Fernando Henrique, do bairro Jardim América, Goiânia, Goiás, que nos acompanha, e direto de Londrina, a Patrícia e a Cristina. Vamos começar então mais uma viagem maravilhosa? Então, visa pra todo mundo, a Aline Mota já está no ar.
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4: Meia-noite 16.
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4: Meia-noite 16.
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8: Estou de volta e agora vamos com Sofrência Premiada. É aquela parte que o coração sofre, né? E a gente presenteia com boa música. Vamos falar sobre a Vanessa Ribeiro, moradora aí do Jardim Primavera, Uberaba, Minas Gerais, e nos conta que conheceu o Rafael durante uma festa. E o namoro começou cheio de planos, promessas, declarações. E durante 4 anos eles sonharam juntos em construir uma família, mas a vida acabou levando cada um para um canto. A separação foi difícil e a Vanessa nos conta que por muito tempo cada música romântica parecia que era a história dela sendo contada. Mas o tempo fez seu trabalho direitinho e ela voltou a estudar, abriu o próprio negócio, redescobriu a alegria de viver. E hoje ela diz que entende que alguns amores não chegam para durar e sim para nos fortalecer. Lindona, muito obrigada aí pela sua participação aqui, né, no seu testemunho de vida no nosso programa. Nem toda sofrência é para cortar o coração, e sim para deixar uma lição. Vamos com música na programação.
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0: Valeu, beleza!
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2: Meia-noite e 32.
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4: Tá aí, curtindo a nossa programação. E eu estou aqui com os melhores ouvintes. O Fabrício Vieira tá com a gente, mandando aí pra dona Felícia, né? Que tá aqui ligadinha na programação também. O Carlos Daniel, o seu Fernandes e a Vitória. Que beleza, muito obrigada a todos que participam. A Aline Mota levando você sempre nas melhores canções aqui na programação.
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0: 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Meia-noite 47. 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Meia-noite 47. 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
2: Moro na paixão, ela chegando aqui na programação, né? E vamos falar do Rafael, que está mandando aquele abraço pra Juliana Mendes, o seu Pereira também com a gente, diretamente do bairro São Cristóvão, em Cascavel, no Paraná, tá aqui ouvindo a nossa programação. Não posso esquecer do seu Augusto e do Pereira, da dona Maria José e da Terezinha, que estão todos aí ouvindo o nosso programa. E você que tá aí participando com a gente, fica à vontade, né? Entre em contato pelo nosso WhatsApp ou pelas redes sociais. Vamos que com mais que a música não para.
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5: 1:04.
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7: É isso, é hora de abrir mais espaço para ouvintes, porque o que acontece aqui é por culpa de vocês, amigos ouvintes. É pra você. Um grande abraço pra Marcelena Duarte, de Aldeota, Fortaleza. Também quem participa é o Vinícius Gonçalves, do bairro Centro, em Dourados, Mato Grosso do Sul. A Rosana Cristina Figueiredo diz que tá dedicando a próxima música para o esposo, que é companheiro de todas as horas. E também a Rosana Cristina tá com a gente aqui, participando da nossa programação. De norte a sul, de leste a oeste, onde você estiver, o nosso muito obrigado. Tá? Vamos lá que a música não para.
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1: 1:15. 1:15.
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2: E lembranças na varanda. Antigamente o amor tinha outro ritmo, gente. As pessoas escreviam cartas à mão, esperavam dias pela resposta e cada envelope guardava sentimentos que nenhuma mensagem instantânea consegue substituir. As serenatas eram verdadeiras declarações de coragem. Muitos namorados passavam horas ensaiando apenas para cantar alguns minutos na janela para a amada. É bom, né? Quem olhava pela fresta da cortina já entendia que ali existia um coração apaixonado. É isso, são lembranças que a gente guarda até hoje, né? De um tempo bom que não volta mais. É você participando com a gente, eu sou a Aline Mota e a música não para.
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0: finalizamos mais um programa. Espero que você tenha curtido e aproveitado bastante. Eu volto no próximo encontro. Aquele abraço. Tchau, tchau.
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Estamos de volta aqui no nosso Songs of Love para todo o Brasil, hein? Que prazer imenso de estar com vocês a partir de agora, trazendo os grandes hits, os grandes sucessos e convidando você para viajar comigo no planeta chamado Amor. Eu sou o Júnior Pinheiro, nesta quarta-feira, dia 8 de julho de 2026, a gente começa muito bem com Phil Collins, Do You Remember?

0: Demais, hein? Steve B, Because You Love Me, You, aqui na programação mais gostosa. É bom demais, hein? E você, tá curtindo por aí? Eu fico muito feliz de estar aqui com vocês. Já já tem
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3: 1:49.
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3: 1:50.
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0: Muito bem, voltamos. Mint Condition.

0: I see. R. Kelly, you remember me of something. Aqui no Songs of Love para todo o Brasil. Os grandes hits, os grandes sucessos para você. Continuem com a gente mandando aquele alô, já estou de
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4: Duas e dez.
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0: Eu não falei que ia voltar rapidinho aqui no Songs of Love, que

0: E alright, fechando por aqui esse bloco, hein? Primeira hora terminando, mas tem muita música pra gente tocar por aqui nesta quarta-feira, dia 8 de julho de 2026.
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2: 2:25.
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2: 2:25.
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0: Muito bem, estamos de volta e agora a gente chique a Warm Summer Night.

0: And baby, Spice Girls, Too Much. Aqui no nosso Songs of Love. Yeah, demais, hein? Eu fico muito feliz de estar aqui juntinho com vocês, trazendo os grandes hits, trazendo os grandes sucessos. E você, como é que você está por aí? Tudo bem mesmo? Obrigado pelo seu carinho, muito obrigado pela sua audiência, hein? Continuem com a gente, mandando aquele alusão bem especial. Ó, uma paradinha rápida mesmo. Daqui a pouco a gente volta com muito mais músicas, com muito mais sucesso pra você.
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2: Está no ar. 2:44.
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0: Yeah, baby, voltamos. Andrew Donuts.

0: Uau, demais. Sonic Florão. Acabou. Deixando por aqui mais uma edição e eu fico muito feliz de estar aqui com vocês. Obrigado mesmo pelo seu carinho. Obrigado mesmo pela sua audiência. Fiquem todos com Deus. Amanhã a gente volta com muito mais músicas, com muito mais sucesso aqui na nossa rádio, hein? Tchau, tchau, baby. 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
3: 3:08.

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2: 3:30.
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Saudade, quem não tem, aumenta o volume do rádio pra curtir, modão. Tá chegando mais um Sertão Caboclo aqui na programação da sua rádio. É quarta-feira, hoje dia 8 de julho de 2026. Muito prazer. Esse que vos fala, Kleber Ramos, ursão do seu rádio, a partir de agora, levando aquela moda gostosa, aquele modão de viola do passado, do presente. Moda boa, raiz é atemporal, né? Tocou bonito. Tocou o coração do povão, a gente toca por aqui. Seja bem-vindo, bem-vinda, e quem quiser participar, já fica o meu convite, manda pra cá, para as próximas edições do programa, o seu pedido, a sua indicação, a sua participação no pedido musical .com.br. Vamos começar com o Rei do Gado, Tião Carreira e Pardinho.

0: Então, com Goiânia e Paranaense, teve trio Parada Dura, Droga de Vida, Guilherme Gustavo, Bica d'Água e Tião Carreiro e Pardinho, Rei do Gado. Hey, coisa boa, só modão bonito pra todo mundo aqui na nossa audiência. Daqui a pouquinho tem Chico Rei Paraná.
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0: 3h49.
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0: 3h49.
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2: Firma no golpe que aqui o sistema é bruto, é diferenciado. Modão é sertanejo, paixão é caipira. Mas é caipira com orgulho, né? Caipira com muito orgulho, aliás. Muito obrigado a quem tá ouvindo a gente na cidade. Muito obrigado a você que tá curtindo a programação nesse momento aí na área rural. Tem muita gente que tá no sítio, que tá na fazenda, que tá na chácara curtindo a gente, né? E fazendo parte aqui da nossa programação. Muito obrigado mesmo pelo carinho de vocês. Vamos de Chico Rei Paraná, pode ser? Meu Velho Berrante chegando aqui no Sertão Caboclo.

0: Joinha linda, Tonique Tinoco, teve Geraldo Viola e Pantanal, Azulão do Reino Encantado, Carreira e Carreirinho, Missão Cumprida e Chico Rei Paraná, Meu Velho Berrante. Só modão pra todo mundo que tá aqui na nossa audiência curtindo o melhor do sertanejo. Já já tem Felipe Falcão, não sai daí.
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0: 2014.
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2: Este é o melhor do sertanejo raiz aí no seu rádio. Muito obrigado pela audiência. Ótima quarta-feira para todo mundo. Quero mandar um abração bem especial lá pro Joaquim, que tá curtindo a gente. Muito obrigado, Joaquim, pela sua audiência, pelo seu carinho. A Ivone também tá curtindo o programa. Muito obrigado. Abração para você, para todo mundo aí. Valeu. Quem mais aqui seguindo e curtindo a gente? A Luísa. Luísa, Ana Maria, Jefferson. Quem mais? A Fernanda, o Renan, o Vanderlei, a Neuza também estão ligados e acompanhando a gente aqui na nossa programação. É muito sertanejo top. Daqui a pouquinho a gente já volta com mais. Fica por aqui com a gente, que aqui só tem modão gostoso, só tem modão de ouro. Felipe Falcão, Expresso Boiadeiro.

0: Solidão, poeta e trovador teve Lício Vizé Goiano, Pequeno Território. Os Brutos também amam, e quem diz que não ama, né? Vieira e Verinha, Felipe Falcão, Expresso Boiadeiro, tá aqui na nossa programação, tá de bem com a vida, tá curtindo o melhor do sertanejo raiz, todos os dias, em 2 horas aqui na nossa programação. Impressionante como 2 horas acaba ficando tão curtinha pra tanta moda boa, né? Eita, coisa gostosa que é ter você aqui junto com a gente, compartilhar esse momento especial, essas 2 horas com muito sertanejo raiz. Daqui a pouquinho tem Ronaldo Viola e João Carvalho, e quem não pode faltar no programa, né, gente? As estrelas, Milionários, Zé Rico.
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0: 4:32. 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
0: 4:32.
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3: Sertão Caboclo já tá de volta aqui na sua rádio, trazendo o melhor do sertanejão. Manda um abração pra todo mundo que tá aí junto com a gente. O Paulinho é quem vai indicar agora. Kleber, manda um abraço aí pra todo mundo que tá curtindo a programação. O meu pai, Manuel, que é fã da rádio, e pra todos vocês, especialmente pra minha esposa, Vanderleia. Tá bom, então, tá dado o recado. Ó, me apaixonado é outra coisa, eu sempre digo isso aqui, né? Quando o homem tá apaixonado, o coração tá a mil, ele não tem vergonha nenhuma de dizer eu te amo. Olha que coisa bonita. Quem quiser participar aqui com a gente, mandar alô, fica à vontade, viu? Manda pra cá no pedidomusical.com.br e participa com a gente. Rainha do meu destino, Iguarânia, Ronaldo Viola e João Carvalho.

0: Saudade, João Mulato e Douradinho, Garcia e Zé Matão, Terra Roxa, Milionários é Rico, Minha Culpa e Rainha do Meu Destino, Ronaldo Viola e João Carvalho aqui no Melhor do Sertanejão Raiz. Daqui a pouquinho o Sertão Caboclo tá de volta e já com Cascatinha, Ana.
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0: 4h50.
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0: 4h50.
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2: Chega junto e mete a bota, que o Sertão Caboclo tá de volta, sempre com aquele sertanejo raiz que a gente ama. A próxima aqui, abrindo mais uma hora do nosso Sertão Caboclo nesta quarta-feira, em Cascatinhana. Felicidade!

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1: Os maiores nomes da música sertaneja raiz aqui no seu rádio, já estamos de volta. Manda um abraço bem especial pro Quinzinho, que tá aí curtindo a gente, né, Quinzinho? Muito obrigado. Luiz Antônio tá na nossa audiência também. Terezinha tá curtindo o programa. Muito obrigado pela sintonia. O Wellington, o Jair também tá curtindo a nossa programação. Muito obrigado pela sintonia. Quem mais aí tá curtindo a gente? O Evandro tá na nossa programação, tá curtindo o nosso Sertão Caboclo. Vamos lá, que tá chegando mais uma, e essa daqui eu quero oferecer para todos os apaixonados. Não brigues comigo, os filhos de Goiás.

0: do Tempo, Rio Pardo e Odilon, Daniel, Minha Vida, participação do Zique Zeca, João Mineiro e Marciano, Minha Serenata, Os Filhos de Goiás, Não Brigues Comigo, moda boa, moda bonita pra todo mundo que tá aqui curtindo e acompanhando as emoções do Sertão Caboclo, já já tem as apaixonadas.
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Vamos lá, minha gente, Sertão Caboclo chegando por aqui, sempre com moda sertaneja de qualidade, modão sertanejo bonito. Obrigado pelo carinho, viu? Obrigado pela companhia de vocês. Quero mandar um abração bem especial lá pro Zé Manuel, curtindo a gente. A Larissa também tá na nossa programação, muito obrigado pela sintonia. O Netinho tá curtindo também o nosso programa. Muito obrigado, gente, pelo carinho de todos vocês aqui na nossa sintonia. O Feijão e a Flor, abrindo nosso bloco dedicado aos corações apaixonados.

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2: Que honra interpretar esse grande clássico de Tião Carreiro e Pardinho aqui no Piunte Session.

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1: A fé é o mecanismo mais importante da vida. Seja forte nas adversidades, para que nada possa destruir. Lembre-se que a fé é tão importante na nossa vida, que todas as religiões baseiam seus mandamentos na necessidade dessa sublime crença que fortifica a alma. Irmão Cachoeira, a mente que cura pela fé as doenças mais misteriosas e incuráveis, em nome de Deus Todo-Poderoso e dos bons espíritos superiores. Irmão Cachoeira, o poder da posse das curas espirituais, orientando os desorientados, aconselhando os errados, desmanchando os trabalhos que tenham sido feitos pela linha esquerda para lhe prejudicar. Irmão Cachoeira, foi preparado com 7 anos de idade. Dessa idade para cá, vem fazendo as mais incríveis curas, desenganchando os mais enganchados negócios, desfazendo o casamento que estão para ser realizado contra a vontade dos pais, realizando o casamento que está sendo difícil em sua vida. Irmão Cachoeira é o espírita que mais recebe carta de agradecimento por ter espantado espíritos malignos que vinha atormentando pessoas em sua casa, matando animais em sítios e fazendas, resolvendo qualquer problema em sua vida. Se você é portador de doenças maléficas, misteriosas e incuráveis, se o álcool está destruindo a sua vida, não perca mais tempo. Batendo de porta em porta, procure hoje mesmo Irmão Cachoeira e veja o milagre acontecer em sua vida.

Conserve o seu coração livre do ódio e a mente livre da ansiedade. Viva simplesmente, espere pouco e dê muito. Enche a sua vida com amor, espalhe a luz, esqueça-se e pense nos outros. Faça o que gostaria que lhe fizessem. Não fale mal de ninguém. Critique os seus próprios atos, fazendo cuidadosamente exame de suas ações diárias. Experimente isso durante uma semana e você se surpreenderá. Faça, antes de iniciar as suas tarefas diárias, esta oração. Senhor, no silêncio desta prece, venho pedir-te a paz, a sabedoria, a força. Quero sempre olhar o mundo com os olhos cheios de amor. Quero ser paciente, compreensivo, prudente. Quero ver além das aparências teus filhos, como tu mesmo os vês. E assim, Senhor, ver somente o bem em cada um deles. Fecha meus ouvidos a todas as calúnias. Guarda minha língua de todas as maldades, para que só de bênçãos se enche a minha alma. Que eu seja tão bom e tão alegre, que todos aqueles que se aproximarem de mim sintam a tua presença. Reveste-me de tua beleza, Senhor, e que no decurso deste dia eu te revele a todos.

0: Em nome do Pai, do Filho e do Espírito Santo. Amém. Estou chegando mais uma vez através desta emissora para formar esta corrente de fé e de esperança e levar aos lares de todas as famílias um conselho, uma orientação, dentro de um caráter de responsabilidade na medida do possível, porque de tudo existe e de tudo há. Mas lembre-se que tudo o que é possível é realizável. Tudo que uma pessoa pode desejar, pode conseguir. Inclusive você. Se os outros puderam, você também pode. Porque é, meu amigo, minha amiga, que seu vizinho é feliz e você não é. Por que que os outros podem comprar as suas coisas e você não pode? Então, você também pode. Porque as leis do universo do qual você faz parte são justas, corretas, indiscriminatórias e infalíveis. Aquelas pessoas que alcançaram enormes sucessos na vida, aquelas pessoas que realizaram maravilhas, aquelas pessoas que obtiveram verdadeiros milagres, se tivessem usado a mente da forma errônea, como você a usou, não seria agora mais do que você. Um certo dia um senhor veio se queixar comigo. Disse: professor Irmão Cachoeira, dizendo ele que a vida estava na pior. Tudo dava errado. Eu então perguntei-lhe: o que estava fazendo para melhorar a vida? Porque quero dizer o seguinte: se você está mal-humorado, com a mente negativa, então, e qual era a sua meta desejada? Bem como aonde pretendia chegar? Ele não soube me dizer, não sabia o que queria e só queixava. Vejamos um exemplo. Se você toma um táxi e não diz ao motorista para onde deseja ir, ele não poderá levá-lo a lugar algum, não é mesmo? Os outros puderam porque sabiam o que queriam. Saiba o que você quer e você aprenderá a usar os meios infalíveis e fáceis para chegar lá. Você vai aprender a usar o poder infinito de sua mente. Poder este que lhe alcançará tudo aquilo que você deseja. Não importa se você é culto ou não, se é pobre ou não, se é inteligente ou não, se você tem dinheiro ou não, se você tem saúde ou não. Seja você quem for, esteja onde tiver, lá dentro de você, uma bomba atômica de força irresistível. Quando você descobrir o lugar do estupim, ela explodirá. Conseguirá estourar a sua bomba e a sua vida se modificará de forma incrível.
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7: A carta que você vai ouvir agora é também para você parar, ouvir, analisar. Se não está acontecendo também com você, vamos a mais uma história da vida real. Querido amigo professor Irmão Cachoeira, quem lhe escreve é Márcio S.O., da cidade de Lauro de Freitas, cidade metropolitana de Salvador. Tenho 52 anos, casado e pai de duas meninas adolescentes. Professor Irmão Cachoeira, eu sempre trabalhei como comerciante, desde muito cedo. Eu tinha 3 supermercados bem-sucedidos, mais de 30 funcionários, e de uma hora para outra, eu comecei a perder tudo. Fui me vendo falindo, tendo que vender casas, sítio, carros, os caminhões que eu precisava para o transporte das mercadorias, para pagar dívidas que se acumulava cada vez mais. E para completar, venho pagando os funcionários que eu tive que negociar e outros que não aceitaram e me colocaram na justiça. Já vendi quase tudo, já não vejo mais nada em que posso vender para pagar as contas. E tem mais, professor Irmão Cachoeira. A minha esposa, que tanto amo, companheira de longas datas, de longos anos, já não quer mais ficar comigo nesse momento tão difícil da minha vida. Confesso que se não fossem as minhas filhas, eu já teria feito uma loucura comigo mesmo. Pois outro dia, ouvindo o seu programa, eu percebi o quanto o senhor é um homem sério e direito. E queria que o senhor pudesse me ajudar a sair dessa situação. Não sei onde errei, ou se fizeram algo para mim. Eu só sei que necessito de ajuda para sair dessa situação. Professor Irmão Cachoeira, o que eu devo fazer para salvar o meu casamento e também para sair dessa situação financeira que me encontro? pagando rescisões contratuais, falindo cada vez mais. Me ajude, por favor. Estarei esperando a sua resposta.
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7: Preste atenção nesta carta de um pai de família desesperado com seu filho no mundo das drogas. Na carta ele conta que já tentou de tudo para livrar seu filho desse mundo obscuro e até já se perguntou onde foi que ele errou. Professor Irmão Cachoeira, tenho 68 anos e meu filho mais velho teve a mesma atenção dos outros filhos. Dei a todos a mesma educação. Nunca faltou alimento em nossa casa. E também sempre fiquei atento a essas coisas de drogas e amigos ruins. Porém, aquele ditado é verdadeiro. Os pais são os últimos a saberem. Sei que para mim nessa idade já não estou aguentando. Trabalhei tanto, nunca deixei meu nome ser falado nesta pequena cidade onde eu moro. Eu fui criado pelo meu pai para ser um homem de bem. Hoje vejo pessoas estranhas vindo em minha porta cobrar dívidas de droga de meu filho, com tons de ameaças. Eu e a mãe dele já pagamos por várias vezes. Professor Irmão Cachoeira, muitos vão se perguntar por que não chama a polícia ou algo assim, mas não simples assim. Professor Irmão Cachoeira, ele perdeu o respeito que tinha por nós, se transformou em outra pessoa, já não conhecemos mais ele. Anda todo sujo, os dentes amarelados, cabelo e barba por fazer, já colocamos ele em várias clínicas, mas ele sempre foge. Agora já não sei mais o que fazer. Ouvindo o seu programa, me gerou uma confiança, pois sempre ouvindo pessoas lhe agradecendo, espero também e creio que o Senhor irá me ajudar. Só me resta agora a sua ajuda. Desde já lhe agradeço, de um pai desesperado com seu filho no mundo das drogas.
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5: Graças alcançadas.
9: Como é o teu nome?
10: Adão Cardoso de Sena.
9: Adão, como era o teu sofrimento, Adão? Como era o teu sofrimento? Conta aí.
10: Meu sofrimento era judiado demais, por causa que eu me jogava na cachaça e ninguém me dava apoio por causa da cachaça. Aí nesse caso aí, graças a Deus, eu me peguei mais o seu cachoeiro pra ver se acaba com essa cachaça.
9: E hoje como é que tu tá?
10: Tô bom, graças a Deus.
9: Tu mora onde?
10: Moro aqui em Juazeiro.
9: É, em Juazeiro mesmo, né?
10: É.
9: Já tá se alimentando?
10: Tô, graças a Deus.
9: Tá trabalhando?
10: Tô trabalhando.
9: Cuidando da família?
10: Graças a Deus, tô bem cuidando da família.
9: Como é o nome da senhora?
11: Joana Ferreira da Silva.
9: O que é que ele é dele, dona Joana?
11: Sou cunhada.
9: Cunhada dele, né?
11: Ei.
9: Como é que a senhora, quando veio ele aqui, quando a senhora trouxe ele aqui, a situação era complicada, né?
11: Era muito. Bebia muito. Ei, queria bater uma mulher, os filhos. Isso aqui, coitado do dinheiro.
9: Isso aí é o filho, né?
11: O caçudo que sofria muito.
9: Mas hoje está feliz, né?
11: Graças a Deus.
9: Parou de beber.
11: Foi.
9: Depois que veio aqui no Professor Cachoeira.
11: Foi.
9: Vocês falaram comigo que foi no Hotel Itamaraty, não foi?
11: Foi.
9: Vieram ao Hotel Itamaraty.
11: Vim assistir na rádio.
9: Meu
11: pai, que é muito fã do senhor, assiste na Panhaiá. Mas eu assisti na Tropical.
9: Na Tropical. E vocês vieram falar com o Irmão Cachoeira na pousada Hotel Itamaraty.
11: Foi.
9: E hoje está aqui agradecendo.
11: Sim, graças a Deus. Pronto. Deu o primeiro lugar, segundo o senhor.
9: Tá aqui o filho dele, alegre, feliz, né?
11: Ei.
5: Graças alcançadas.
9: Como é o nome da senhora? Que é
12: procurar? Raquel.
9: Raquel de quê?
12: Joana dos Santos.
9: Mora onde, dona Raquel? Como é o nome da senhora?
13: Marinês Moreira de Souza.
9: Marinês
13: Moreira de Souza.
9: Mora onde,
13: Marinês? Na Bandeira.
9: Município de onde?
13: Ceará.
9: O que era seu caso quando veio aqui, dona Marinês?
13: Meu caso era, disse que era encosto.
9: A senhora sentiu o quê? O que era que a senhora sentia?
14: Eu sentia da cabeça.
11: É, da cabeça.
14: A sogra dela, ele era...
9: A senhora é a sogra dela, né?
14: É,
9: como é o nome da senhora?
14: Adalgisa.
9: Como é que sua nora sentia? Me conta aí, ela ficava atordoada, como era?
14: Ela saía sem ver nada. Ele sofria com ela, buscando ela.
9: O marido dela sofria, né? E ela ficava sem saber o que estava fazendo?
14: Ficava.
9: E hoje como é que ela está, essa sua nora?
14: Graças a Deus, graças a Jesus, está boa. E Deus aqui, ele sempre saúde dela, para criarmos dois filhos dela.
9: Faz quanto tempo que a senhora veio aqui do Irmão Cachoeiro? Quanto tempo que ela veio?
14: Que ela veio...
9: Vai fazer uns 8 meses, né?
14: É.
9: Mas hoje você tá boa.
11: Tô boa, graças a Deus.
5: Graças alcançadas.
15: Como é o nome da senhora que é
12: procurada? Raquel.
15: Raquel de quê?
12: Joana dos Santos.
15: Mora onde, dona Raquel? Como é teu nome? Na
16: parte dela. Meu nome é André Messias de Souza.
15: André
16: Messias de Souza.
15: André, tu mora onde, André?
16: Eu moro na Rua Itaberaba.
15: Como é o nome da tua mãe?
16: Verionice Messias de Souza.
15: O que era o teu caso quando veio aqui no Professor Cachoeira, André?
16: É porque eu ficava bebendo direto, deixava de trabalhar, de descarregar meus carros para acordar de manhã, era cachaça, tinha que tomar uma cachaça, eu não me reagia ao meu corpo, eu só naquilo não queria trabalhar mais, só ficar só dedicado, não queria me alimentar e só isso. E minhas portas estavam fechadas também para emprego e graças a Deus.
15: E hoje como está com a esposa?
16: Hoje a esposa está dando glória a Deus e primeiramente Deus, segundo o irmão Cachoeira, que deu muita força e me abriu meu olho. E graças a Deus que eu vou seguir nesse caminho, eu estou em paz. E graças a Deus eu agradeço muito, muito a ele e minha esposa e a Deus lá em cima.
17: A inveja é uma das coisas mais horríveis do mundo. Além de tudo... Este sentimento negativo pode levar a pessoa invejosa a fazer tudo para prejudicar a outra pessoa invejada. Nas Escrituras Sagradas, são várias passagens que descrevem sobre inveja. Caim e Abel. Essa história você conhece. Sangue do mesmo sangue. Sem contar que a pior das macumbas é a inveja e olho gordo. E o professor Irmão Cachoeira lhe alerta para que tome cuidado. Se a sua vida era tudo felicidade e de repente você está sem paz, seja no amor, na vida financeira, na saúde, talvez você não esteja prestando atenção nos sinais. Tá na hora de você fechar o seu corpo. Não pague pra ver. Pra ver. Quem espera pra ver, vê demais. O invejoso, ele não quer o que você tem. Só quer que você não tenha nada. E às vezes, pode estar mais perto do que você imagina. Pode ser gente de sua casa, parente, irmãos. Claro que toda regra tem sua exceção. Não vamos generalizar, mas não espere muito. Procure hoje mesmo o professor Irmão Cachoeira. Ele vai lhe orientar qual é a melhor forma de você se livrar de maus lançados por pessoas invejosas. E digo mais, uma inveja, um olho gordo, pode destruir casamentos, comércios, vida financeira, saúde, que nem mesmo os médicos conseguem descobrir. Quando não leva a pessoa invejada à morte. Fique atento, fique atenta. Professor Irmão Cachoeira, este vai lhe ajudar abaixo de Deus.
0: Meus senhores, chegamos agora ao ponto mais importante de nosso programa. Onde você sempre nos espera todos os dias para fazer conosco a nossa corrente de fé, a nossa corrente de proteção espiritual. Chegou a hora de você pegar aquele paninho branco, coloque perto do seu rádio, a chave de sua casa, a chave do seu comércio, a chave do seu automóvel. Coloque um copo com água, um documento daquela pessoa que esteja desempregado ou queira arrumar um novo emprego. a foto, a roupa daquela pessoa que esteja nos cárceres privados da vida, no leito de hospital, daquela pessoa que bebe e não se domina, coloca suas dívidas, coloca sua receita médica, coloque os seus desejos anotados em um papel e coloque neste papel e neste exato momento. E vamos orar a prece poderosa do programa de hoje.
18: Oração para fechamento de corpo.

foste nascido entre as idolatrias. Eu vos peço, Senhor, pelo vosso sexto dia e pelo amor de meu padrinho, que meu corpo não seja preso, nem ferido, nem morto, nem nas mãos da justiça envolto. Pax Deco, Pax Deco, Pax Deco. Cristo assim disse aos seus discípulos: se os meus inimigos vierem para me prender, terão olhos, não verão. Terão ouvidos, mas não ouvirão. Terão bocas, não me falarão. Com as armas de São Jorge serei armado. Com a espada de Abraão serei coberto. Com o leite da Virgem Maria serei borrifado. Da arca de Noé serei arrecadado. Com as chaves de São Pedro, serei fechado aonde não me possam ver, nem ferir, nem matar.

aquelas três hóstias consagradas que consagrastes ao terceiro dia, desde as portas de Belém até Jerusalém, e pelo meu santo juazeiro, que com prazer e alegria eu seja também guardado de noite como de dia, assim como mandou Jesus no ventre de Virgem Maria. Deus adiante, paz na guia. Deus me dê a companhia que deu a sempre a Virgem Maria, desde a Casa Santa de Belém até Jerusalém. Deus é meu Pai, Deus é meu Pai, Nossa Senhora das Dores, minha mãe, com as armas de São Jorge, ser amado.

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0: Bom dia, saudações, Bahia querida, bom dia, aquele abraço. Está começando mais uma edição do Voz da Cidade aqui pela Rádio Pombal FM. Muito bom dia a todos e a todas. Vamos juntos até as 9 da manhã, levando muita notícia, muita informação, fatos que aconteceram aqui na nossa região, na Bahia, no Brasil e no mundo. Hoje é quarta-feira, 8 de julho. Esse é o dia de número 189. Faltando, portanto, 176 dias para acabar 2026, vivendo a 28ª semana. Estamos no inverno, regido sob o signo de Câncer. Hoje é Dia Mundial da Alegria. Hoje é Dia Nacional da Ciência e do Pesquisador. Hoje também é Dia do Panificador, também conhecido como Dia do Padeiro. Essa data é uma homenagem aos profissionais que se dedicam a produzir uma delícia popular milenar chamado pão. Panificador, profissional que fabrica os pães a partir das mais variadas receitas. A panificação é uma atividade bastante antiga, hein? Fazendo com que seja difícil precisar o ano ou local onde a produção de pães surgiu. Alguns historiadores acreditam que os primeiros pães foram feitos há mais de 12 mil anos na Mesopotâmia, na atual região do Iraque. O pão é feito com os mais diversos grãos, como trigo, centeio, milho, cevada, etc. Pode ou não levar fermento e sempre cai bem em qualquer refeição. No Brasil, para ser um panificador, é preciso fazer um curso técnico de panificação e confeitaria e colocar a mão na massa. Viva os padeiros! Você faz aniversário hoje, é? Que bom! Feliz, muita saúde e paz, hein?
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0: É isso aí. Alô, minha vovó querida, bom dia, vovó, bom dia, vovô. Alô, madurinhos e madurinhas, hoje é aniversário de um baiano. Acho que ele é de Caetité, meu Deus. Vou ver agora. Mas ele já nos deixou.
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0: Antônio Carlos Moraes Moreira Pires, cantor, músico brasileiro, instrumentista. Durante a década de 70, ele foi membro do grupo Novos Baianos, entrando mais tarde em uma carreira solo que rendeu 29 álbuns. Ele é de Ituaçu, nasceu no dia 8 de julho de 1947, faria 73 anos.

Ele faleceu no Rio, mas nasceu na Bahia. Ele teve um infarto agudo no miocárdio enquanto dormia em seu apartamento. Foi encontrado já sem vida por um funcionário no bairro da Gávea, na zona sul do Rio de Janeiro. Deixou 3 filhos, o Davi, a Maria e o Ari Moraes.

0: Que Deus o tenha e um bom lugar.
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0: Hoje a gente lembra a morte de Guilherme Caran, ator global, morreu em 2016. Fato histórico, 1975, aconteceu um terremoto que atingiu Pagan, em Burma, e danificou cerca de 2.000 templos budistas. E hoje é aniversário de Cipó. Alô, Cipó! Ou Caldas de Cipó, para alguns. Cipó, que é, ficou e é, continua sendo famosa, suas estâncias hidrominerais e águas termais terapêuticas. Fica aqui no nosso sertão, cortado pelo rio Itapicuru. Fica a 240 quilômetros de Salvador. É, Cipó que tem total de habitantes, 17, 18 mil habitantes, segundo o censo de 2022. O IDH é considerado médio. O PIB per capita de Cipó ultrapassa os 7.741 mil reais. José Marques dos Reis é o prefeito eleito pelo PDT. Quem nasce em Cipó é cipoense. Deixa eu ver quantos anos Cipó está completando. 95, é? 31, 95 anos. Parabéns, Cipó! Agora são 6 horas mais 7 minutos, 6:07. Hoje não tem aula em Cipó, viu? Hoje. Bom, hoje, dia de aniversário de Cipó, e os católicos lembram Alberto de Abate. Alberto, presbítero carmelita, nascido em Trapani, no século XVIII. Foi o primeiro santo da ordem carmelita. Era amante da pureza e da oração. Ele se distingue-se pela pregação e obteve várias conversões, inclusive alguns milagres atribuídos a ele. 6:08, 6:08, aniversário de Cipó. Tori Santos, o que é que você deseja ao cipoense no dia de hoje? Fala aí.
2: É que muito progresso, né? Qualidade de vida, que é o que a gente tem que desejar para as cidades, é progresso, qualidade de vida, segurança pública e emprego, né, Santarini? Geração de emprego, renda. Parabéns, Cipó. Alô, ouvintes do Voz da Cidade em Cipó, a gente agradece sempre a audiência sensacional que a gente tem.
0: Valeu, Cipó. Alô, cipoense, é isso aí, gente, são 6:08. Além de Tony, que divide a bancada aqui comigo, Pombal Móvel com Kleber França. Daqui a pouco ele traz as informações daqui, da nossa cidade, da região da Bahia, do Brasil, se possível for. Walter Oliveira, na edição de áudio. O apoio técnico do Edson Celestino, coordenação administrativa de Erika Souza, a direção geral é de Luciano Brito. Rádio ligado, povo informado, já está no ar o meu, seu, nosso.
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0: Observa-se a redução das chuvas ao longo do litoral baiano. Em Salvador, na região metropolitana e no Recôncavo, a previsão é de predomínio de sol e tempo seco durante o período. Nas demais regiões do estado, o tempo permanece estável, com predomínio de sol, pouca nebulosidade e condições favoráveis à manutenção do tempo seco. Para a Ribeira do Pombal, a previsão para hoje é de sol com muitas nuvens, à tarde nevoeiro, agora ao amanhecer, inclusive já começou, à noite com céu limpo. Mínima de 19, máxima de 29 graus. Aqui tá mais quente do que lá fora. Pôr do sol a 17:24, com vento de 4 km. Lua minguante, agora em Cipó, 18 graus. Clima parcialmente ensolarado.
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0: Vamos lá, o preço hoje é do cacau, o preço por arroba em Itamaraju, Ipiaú, Ilhéus e Itabuna, ontem que foi o dia do cacau mundial, está custando R$325. Já em Gandu, R$320. Cacau em Eunápolis, R$305. Em Camacan, R$315. O dólar girou, rodou e fechou em alta ontem a R$5,15. Já o euro também variou com alta, fechou o dia custando R$5,88. Hora certa. Alô, povoado de Barro Vermelho, um abraço, bom dia pra você, hein? Pessoal aí da creche, né? Marques que passou, a menina já tudo com o rádio ligado, ouvindo a gente, que bom. Obrigado pela preferência. Vamos de notícia? Vamos lá? Não precisa ser girar a TV, não precisa ser entrar na internet, basta deixar o radinho perto de você que a gente vai atualizar os fatos que estão acontecendo, inclusive aqui na nossa região. Tony começa com as manchetes dos jornais da capital.
2: Bora lá, Bahia lidera processos por estelionato contra idosos, péssima notícia, né? Vacinação contra HPV na faixa de 15 a 19 anos é ampliada e aí tem 3-2, Messi imparável, gênio comanda virada épica, a dia despedida e futebol agradece, vai enfrentar a Suíça, né? Que eliminou a Colômbia, são destaques do Jornal à Tarde.
0: É, foi nos pênaltis. Aqui o Correio é craque, faz assim. Messi se redime de pênalti perdido, já o segundo na Copa, né? Comanda virada histórica contra o Egito e coloca a Argentina nas quartas de final da Copa do Mundo. Rival será a Suíça. Justiça condena. Policiais plantaram a arma e agora tem pela minha vida. Temo pela minha vida. Desabafa cantor preso em ação da PM. E morre Benedito Rui Barbosa, autor de novelas como Pantanal, Rei do Gado e Renascer.
2: Assistia muita novela já assisti muita novela de Benedito Rui Barbosa. Eu pensava que ele já tinha morrido, rapaz. Eu tô tão desorientado de novela que eu pensava que ele já tinha morrido. Vamos lá, o Tribuna da Bahia. Estopim da crise, Michele Flávio foi passional, ou seja, foi por paixão. Agora, paixão de quem eu não sei, vamos até ver depois, né? Argentina vence com show de Messi e futebol de campeão. Será?
0: É, ainda tem Inglaterra, né?
2: Tem Inglaterra.
0: Campanha eleitoral contamina negociação sobre tarifaços nos Estados Unidos. Flávio Bolsonaro discursa e critica Lula. Planalto rebate.
2: Vamos ao Jornal Globo. Pré-candidato ao Senado na chapa do PL é preso com fuzil em operação da Polícia Federal no Rio de Janeiro. É uma coisa impressionante esse Rio de Janeiro, hein? E o cara é do PL. Messi prorroga a era Messi.
0: Zero Hora Porto Alegre, após veto, Leite tentará convencer deputados a manter taxa de licenciamento de leite. É o governador do Rio Grande do Sul.
2: Vamos lá, porque o jornal Folha de São Paulo traz o seguinte: Brasil e Estados Unidos têm menor comércio da série histórica um ano após o tarifaço. E mais uma vez ele, Messi.
0: É, rapaz, essa notícia aqui, ó. A gente achava que só nós, a Jornal de Brasília. Picada de escorpiões dispara em Brasília. O Distrito Federal registrou no primeiro semestre deste ano um aumento de 8% no número de acidentes com o animal, além de um salto de 200% nas ocorrências classificadas como graves na rede pública de saúde do Distrito Federal. O último caso foi da menina Valentina Nobre, que morreu no domingo. Eu vou contar a história dessa menina que morreu, viu? O descaso da saúde pública do Distrito Federal. A gente pensa que é só aqui na Bahia, Brasília. Agora, por que esses escorpiões não vão para lá, para a Câmara, para o Senado?
2: Deve ser algum terreno baldio, não, rapaz? É, aí, sei lá, em Brasília. A gente está falando de Brasília, que é um índice de qualidade de vida lá em cima.
0: Pois é.
2: Não produz nada, né? Só crise. Porque o que é que Brasília produz? Produz
0: só
2: nada.
0: Despesa.
2: Vive do Serviço Público Federal e a qualidade de vida lá é alta e os salários nem se fala. Vamos aqui ao Jornal do Comércio Pernambuco. Destravar a ferrovia trará emprego e renda para Pernambuco. E ainda, Messi amplia artilharia e comanda virada histórica da Argentina. Daqui a pouquinho, quando a gente estiver falando disso aí, o Messi bateu 8 pênaltis em Copa, perdeu 4 e fez 4.
0: Mas ainda continua sendo Messi, né?
2: Messi até nos erros.
0: 6:15 no Giro Online, Receita libera consulta à restituição automática de quase 500 milhões.
2: Metrópolis, empresa sem funcionários sancionada pelos Estados Unidos, movimentou 29 bilhões de reais. Sem funcionário contando.
0: UOL.com, Brasil termina a Copa em 11º lugar, iguala a pior classificação final em 92 anos.
2: G1, governo pode aumentar hoje etanol na gasolina de 30 para 32%. Ou seja, a quantidade de álcool na gasolina pode aumentar hoje, viu, Santarino? Para ver se baixa mais um pouquinho o preço. Aliás, teve uma queda de combustível aqui na cidade, viu?
0: Foi?
2: Foi, teve uma queda. Tá de 6 e pouco, agora tá de 7 e pouco.
0: Pois é, e eu continuo aqui, ó, daqui a pouquinho, hein? Olha, impacto fiscal do novo teto do MEI deve superar 8 bilhões em 3 anos. A reportagem é de Milena Abreu, ouça, entendo o caso.
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4: O governo federal estima que deixará de arrecadar 8 bilhões e 100 milhões de reais nos próximos 3 anos, se o Congresso Nacional aprovar o projeto que atualiza o teto de faturamento do microempreendedor individual, o MEI. A proposta enviada ao Legislativo há poucos dias foi elaborada pelos Ministérios da Fazenda e do Empreendedorismo como uma alternativa para corrigir a defasagem no limite da categoria, que não sofre reajuste desde 2018. Segundo o Ministério do Empreendedorismo, o impacto fiscal da medida está alinhado com as discussões orçamentárias da União e busca dar fôlego aos pequenos negócios com responsabilidade nas contas públicas. Se o texto for aprovado pelos parlamentares, o limite anual de faturamento do MEI vai aumentar de forma progressiva. Passará dos atuais R$ 81 mil para R$ 110 mil em 2027, fixado em R$ 140 mil a partir de 2028. Além do aumento no teto do faturamento, o projeto que atualiza as regras do MEI também permite que cada microempreendedor contrate até 2 funcionários e não apenas 1. Da Rádio 2, Milena Abreu.
0: Agora 6h17, o ouvinte está dizendo, passaram a mão no faraó, passaram a mão no Egito, daí te fala já já. Vamos aos destaques do Voz para hoje, quarta-feira. Fatalidade, criança morre em piscina na zona rural de Jeremoabo, você vai saber já já.
2: Policiais penais denunciados pelo Ministério Público por esquema criminoso no conjunto penal de Feira de Santana são condenados à prisão.
0: Daqui a pouquinho você vai ficar sabendo que 10 policiais penais são condenados à prisão por participação em esquema criminoso no presídio de Feira.
2: Contas da Prefeitura de Teofilândia são aprovadas pelo TCM. Me chamou a atenção a qualidade aí dos investimentos em Teofilândia. Eu não sabia que o prefeito lá era assim, não, viu? Daqui a pouco eu explico.
0: Corpo decapitado encontrado às margens da BA-093 aqui na Bahia.
2: Diretoria de Trânsito notifica quase 147 proprietários de veículos por infração de trânsito aqui em Ribeira do Pombal só no mês de junho, hein?
0: Senado aprova a criação do Pix Pensão. Você vai entender como funciona.
2: E lei prorroga prazo de vigência do Plano Municipal de Educação em Banzai.
0: Você sabia que aconteceu uma discussão aqui em Pombal sobre os impactos da estiagem do semiárido Nordeste 2?
2: Bom saber disso. Foi. Tomara que tenhamos alguma solução.
0: Aqui os prefeitos, os secretários de saúde e meio ambiente.
2: Que bom, né?
0: Legal.
2: Só sabemos o pós, né?
0: É. Agora são 6h19. Vamos chamar ele?
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0: 6h19. Alô, Kleber França. Rapaz, aqui dentro tá mais quente aí fora. Isso aí agora é um friozinho, rapaz. E aí, você sentiu isso mesmo ou não?
5: Parece que São Pedro ligou o ar-condicionado.
0: Ah, tá vendo? Pensei que era só eu.
5: São Pedro ligou o ar-condicionado. Meu áudio tá baixo, Santa, meu retorno.
0: Agora.
5: Ah, beleza. Então, como eu disse, o ar-condicionado de São Pedro foi acionado e tá frio e começou com muita névoa em Ribeira do Pombal. Agora tá dissipando, né? Tá melhorando a situação. Mas há poucos instantes atrás, muita névoa, muita neblina e aquele frio. O frio ainda continua, o frio ainda persiste, Santarini. Olha, Santa, eu concordo aí com o nosso amigo ouvinte que disse, bom dia para Tony Santos também, que disse que o Egito foi prejudicado aí pela arbitragem, viu? O gol, vocês vão comentar, mas aquele lance que originou o terceiro gol, o gol da virada, foi pênalti, na minha opinião, em cima de Salah, né? Começou lá atrás, foi um contra-ataque, começou né, com um pênalti que não foi marcado pelo juiz da partida. Eu fiquei revoltado, tava torcendo para o Egito eliminar a Argentina. Bom, mas vamos aos nossos destaques, futebol daqui a pouquinho, Copa do Mundo daqui a pouquinho, no momento esportivo, Tony Santos e Edson Santarini continuam a comentar sobre a Copa e sobre essa partida. Olha, uma mulher morre após sofrer descarga elétrica em Senhor do Bonfim, já já mais informações. Sistema do Cadastro Único e Bolsa Família ficará indisponível na próxima sexta-feira aqui em Ribeira do Pombal. Homem é morto após ser espancado no centro de abastecimento em Feira de Santana. Campanha de vacinação antirrábica continua em zona rural do município de Euclides da Cunha. Polícia Civil prende em Pernambuco o suspeito de mandar matar empresário de Paulo Afonso. Homem é preso por tentativa de homicídio após esfaquear o próprio padrinho em Nova Sori. Essas e outras, e o que surgir nas próximas horas, você ouvinte da Pomba FM fica sabendo no oferecimento dos anunciantes do rádio, e a gente tem o prazer de destacar aqui no nosso Pomba Móvel. 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Ouvinte, segue acompanhando aí Tony Santos e Edson Santarini, e Tony Santos, no programa Voz da Cidade. Eu retorno a qualquer momento aqui na Pombal FM.
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2: Agora 6:25. Bom dia. Dois trechos da BR-324 foram interditados ontem à tarde após o afundamento de parte da pista e de um acidente envolvendo uma carreta. As duas situações aconteceram na altura de Simões Filho, que fica na região metropolitana, sentido Feira, mas ninguém ficou ferido. Segundo a PRF, a Polícia Rodoviária Federal, o problema estrutural foi registrado no quilômetro 604 da rodovia, no acesso à cidade, ainda pela manhã. Imagens gravadas no local mostram rachaduras e buracos na pista. Segundo o DENIT, que é o Departamento Nacional de Infraestrutura e Transporte, a situação foi provocada por um problema estrutural de um antigo bueiro localizado no aterro da pista. Um serviço emergencial de recuperação foi realizado no local. O DENIT apontou ainda que os trabalhos serão realizados em etapas que devem durar até 2 dias, né? 48 horas. Esforços do diagnóstico da tubulação na estabilização sobre o solo e na contenção de fuga de materiais. A liberação total da rodovia acontecerá assim que concluírem os serviços. Em nota, a PRF orienta uma rota alternativa aos motoristas que passariam na região com destino a Simões Filhos. Eles devem seguir a BA-526, mais conhecido como a estrada do Cia Aeroporto, e cruzar a cidade. Então, você que roda, vai e volta para Salvador, tá tendo esse problema ali antes do Cia, se mande, vá pro Camaçari, saia na BA-526, você já estará no São Cristóvão, paralelo aeroporto. Já foi, Bandamel.
3: E é por alguns dias, né?
2: Uns dois, três dias, né?
3: Olha, a Ribeira do Pombal hoje acordou com aquele friozinho. Nesse momento, a temperatura indica, os termômetros indicam 18 graus. E aquela perspectiva de chuva para o dia 15 até o dia 21 caiu bastante, né? Por exemplo, na quarta-feira, dia 15, a gente tinha ontem uma previsão de quase 5 milímetros de chuva. Aliás, mais de 5 milímetros de chuva. Essa previsão caiu para 2. E o dia 21, que tinha uma previsão de 10 milímetros de chuva, né? Tal dia 21, na terça-feira, caiu para 3,5 milímetros de chuva aqui para Ribeira do Pombal. Portanto, até, por exemplo, o dia 15 vai ser sol. Hoje vai ter muito sol aqui em Ribeira do Pombal.
2: É, meu irmão. Ao invés de aumentar, tá diminuindo. Daqui a pouco tá zero, viu? Não vai chover mais, não.
3: Daqui a pouco é mais ou menos isso.
2: A prefeitura de Tucano voltou a ser alvo de apuração do Tribunal de Contas dos Municípios da Bahia, TCM, por suspeitas de irregularidades em uma licitação de 1.800.000 destinada à construção de uma praça no município. O processo teve como vencedora a empresa Moura Construções e Locações Limitada, mas a contratação foi questionada pela Impactos Construtora e Transporte. Ele é o concorrente do certame, né? No certame. A empresa denunciou ao TCM supostas irregularidades e possíveis favorecimento na escolha da vencedora. Diante da denúncia, o prefeito Ricardo Maia foi intimado novamente pelo tribunal e terá prazo de 20 dias para encaminhar documentos relacionados à tomada de preços, número 014/2023, incluindo a íntegra do procedimento licitatório. O contrato firmado e a documentação que comprove a execução dos serviços. O entendimento do Tribunal de Contas da União, TCU, é de que as obras e serviços de engenharia devem, em regra, ser precedidos de licitação, admitindo a inexigibilidade apenas em situações excepcionais, devidamente justificados.
3: A Prefeitura de Ribeira do Amparo vai realizar licitação numa modalidade pregão eletrônico para comprar dois veículos automotores, tipo minivan e uma furgoneta zero quilômetro, né? Esses veículos serão destinados ao atendimento das demandas do Fundo Municipal de Saúde e Educação. Então será para saúde e para educação. O edital está disponível no Ribeira do Ponto. no Ribeira do Amparo, melhor falando, .ba.gov.br ou até no portal .lissanet.com.br/pregões. A licitação será no dia 17 de julho, às 10 horas da manhã.
2: Um acidente foi registrado segunda-feira de madrugada, na altura do quilômetro 18, na zona rural de Jeremoabo, envolvendo uma carreta e uma moto. Imagens registradas por motoristas que passavam pelo local mostraram a motocicleta caída às margens da rodovia, enquanto a carreta permaneceu parada logo à frente. Apesar do impacto da colisão, o motociclista foi visto em pé, caminhando e recolhendo seus pertences na pista, que indica que sofreu apenas ferimentos leves e estava consciente. Segundo informações contidas nas redes sociais, a carreta passou por cima da moto e jogou ele 3 metros de altura para fora da pista. A moto ficou daquele jeito, né? Totalmente destruída. O SAMU foi acionado para prestar atendimento à vítima, que não teve ferimentos consideráveis para ser encaminhado para o hospital.
3: Da prefeita de Banzaí, Patrícia Nascimento, institui o Fórum Municipal de Educação de Banzaí, instância permanente de caráter consultivo, propositivo, mobilizador e de controle social das políticas públicas da educação. Compete ao Conselho Municipal de Educação de Banzaí, coordenar o ato de apoio técnico à Secretaria de Educação, o processo de elaboração, revisão e atualização do Plano Municipal de Educação, garantindo participação ampla da sociedade civil e dos agentes e dos segmentos educacionais.
2: 6:32, 6:32, um homem foi preso em flagrante no último fim de semana, depois de ser surpreendido furtando fiação elétrica e peça de cobre dos aparelhos de ar-condicionado da Escola Erasmo de Oliveira Carvalho, no bairro Coqueiro, em Araci. A Polícia Militar, equipes da Terceira Companhia, foram acionadas por telefone para verificar uma denúncia de furto em andamento na unidade de ensino. Ao chegar ao local, os policiais encontraram o suspeito retirando a fiação elétrica e o cobre dos equipamentos. Ao notar a presença da guarnição, o homem tentou fugir pelo telhado da escola, mas foi alcançado e preso pelos militares. De acordo com o registro da ocorrência, o homem confessou o crime e afirmou que pretendia vender os objetos furtados. Diante da situação, foi dado voz de prisão e ele foi conduzido à Delegacia de Polícia Civil para os procedimentos legais.
3: Cipó hoje está completando 95 anos de emancipação política e a programação, o cronograma, né, de comemorações começa cedinho, tá começando agora mesmo às 6:30 da manhã com café da manhã lá na Praça Coberta. Às 8 horas tem um hasteamento das bandeiras da Prefeitura Municipal. Às 9 horas tem missa solene e deve ter uma série de atos políticos a partir das 10 horas da manhã. Parabéns, Cipó.
2: Rapaz, um idoso identificado como Cláudio Barbosa Dias, de 76 anos, foi encontrado morto em avançado estado de decomposição ontem pela manhã, dentro de uma casa onde morava no bairro Nova Divinéia, em Santa Luz. E segundo a Guarda Municipal, ele morava sozinho e não era visto havia alguns dias. A casa estava trancada quando a equipe foi acionada. Ainda conforme a GCM, os agentes entraram no imóvel e encontraram o corpo sobre uma cama. O idoso havia feito aniversário no último domingo, né? O Departamento de Polícia Técnica foi acionado para fazer a perícia no local e encaminhar o corpo para a necrópsia. A Polícia Civil deve apurar as circunstâncias da morte. Tudo indica que foi morte natural.
3: Olha, e o abastecimento de água deve ser temporariamente suspenso em 6 municípios da Bahia nesta quarta-feira. A Embasa informou que vai interromper o fornecimento de água a partir das 8 horas da manhã para a realização de serviço de instalação. Não é por aqui, viu, gente? É Feira de Santana, Conceição da Feira, São Gonçalo do Campos, Tanquinho, Santa Bárbara e Santanópolis.
2: Muito bem, agora são 6:34, 6:34. Uma situação, nós já vimos esse filme, mas eu vou contar porque serve de lição para os demais. Uma situação de abandono de incapaz em Queimadas, né? chama atenção para um problema comum, a irresponsabilidade de pais e mães para com os filhos. Isso foi sábado, a Polícia Militar foi acionada com a informação de que uma mulher saiu para curtir a balada e deixou dois filhos dentro de casa sem ninguém, sem supervisão. O ato foi registrado na rua Floriano Ferreira, no bairro Ponte Nova. Agentes da 7ª Companhia Independente precisaram entregar as crianças ao tio com autorização do Conselho Tutelar. Como o caso não virou inquérito policial, o nome da mãe não pode ser divulgado. Nem sempre crianças vítimas de abandono de capaz acabam com a mesma sorte. Em maio deste ano, vocês se lembram, Ismael Nascimento de Jesus Borges, de 1 ano, Samuel Nascimento, de 4, e Jeremias de Jesus, de 6, morreram carbonizados em Serrinha, após um colchão ser incendiado. A mãe dos garotos, Cristina Nascimento, deixou os 4 filhos em casa e saiu para curtir uma festa. Ela foi presa em flagrante, continua ainda, por abandono de capaz, como resultado da morte. O Conselho Tutelar e a Polícia Militar reforçam que abandono de capaz é crime e que pode resultar em prisão.
3: E da Secretaria de Saúde aqui de Ribeiro do Pombal, uma nova remessa do Implanon já está disponível aqui em Ribeiro do Pombal. O método contraceptivo é de longa duração, altamente eficaz e oferece mais autonomia, segurança e planejamento reprodutivo para as mulheres. As interessadas devem procurar a unidade de saúde mais próxima para passar por uma avaliação e receber todas as orientações sobre os critérios de indicação e utilização do método.
2: 6h36, a companhia de vacinação, a campanha de vacinação de rábica para cães e gatos na zona rural de Euclides continua hoje, hein? O objetivo de imunizar os animais e reforçar a prevenção contra a raiva. De acordo com o cronograma divulgado pela prefeitura de Euclides, a ação será realizada em 4 localidades ao longo da manhã, seguindo horários previamente estabelecidos para facilitar o atendimento dos moradores. Vamos lá, o cronograma. Lagoa do Aribicê, 9:30. Várzea do Burro, 10:30. 11:30, no Caboré, lá de Euclides. E 12:30, Lagoa do Cru, CRU. A vacinação é destinada a cães e gatos e representa uma das principais medidas de proteção contra a raiva, doença viral que pode ser transmitida aos seres humanos por meio da mordida, arranhão ou contato com a saliva de animais infectados. A prefeitura reforça que vacinar é um gesto de cuidado e prevenção, contribuindo para a saúde dos animais, das famílias e de toda a comunidade. A participação da população é fundamental para ampliar a cobertura vacinal e manter a raiva sob controle no município.
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2: Vamos falar um pouco de futebol, de Copa do Mundo. 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Bom, ontem a polêmica, né? Toda Copa tem que ter polêmica. Se não tiver, não é Copa do Mundo. Então ontem tivemos mais 2 jogos. A Argentina venceu de virada o Egito. E há quem diga que passaram a mão no faraó, em Salá.
3: Saiu do sarcófago, faraó. Se tremeu lá no sarcófago.
2: Tutacaman. E o outro jogo, 4-3 na decisão de pênalti, no jogo normal 0-0, Suíça e Colômbia.
3: Pois é, agora a gente vai ter França e Marrocos, Espanha e Bélgica, Noruega e Inglaterra, Argentina e Suíça. Rapaz,
2: 16,
3: eu vou apostar numa final França e Inglaterra aí.
2: Tô com você.
3: Eu acho que a final vai ser europeia pela primeira vez na história. Uma final de Copa do Mundo nas Américas terá 2 seleções europeias, eu tô dizendo isso. A Argentina passa pela Suíça, mas cai diante da Inglaterra.
2: 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Pela Série B teve um jogo ontem, o Atlético perdeu de 1-0 para o Operário do Paraná.
3: Atlético aí, viu? Esse agora é a terceira força, né? Do futebol. Do futebol mineiro, né?
2: É.
3: Tá, porque você vê, ele tá fazendo uma campanha melhor do que o América. Então podemos dizer que o Atlético tá como terceira força aí do futebol.
2: Ele está mineiro. Na posição de número 11 com 22 pontos.
3: 22 pontos. Quer dizer, ele pode chegar ali, ó. Porque o sexto tem 26, né? Então tá na briga, né? Pra brigar lá pra uma.
2: Pelo uma, menos pra disputar.
3: Pra disputar o mata-mata, né?
2: Mata-mata.
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2: Pois é, deixa eu ver o que tivemos mais aqui ontem sobre esporte, futebol, sub-17. Cadê o time da Bahia? Não tem ninguém. Corinthians venceu, Fortaleza empatou com o Atlético Mineiro, Vasco empatou com o Fluminense. E assim vai.
3: Mas estou dizendo aí, eu não prestei atenção não, que o Gianni Infantino, que ele é infantil mesmo, eu diria assim, Gianni Infantil, tava comemorando timidamente o gol de Messi.
2: O time do coração, ninguém é de ferro.
3: Pera aí também já é demais.
2: Infantino deve ser italiano, né?
3: É italiano, né? Eu nem sei de onde ele é. Aí anula cartão vermelho, né? A pedido de um presidente da República, essa Copa tá meio estranha, viu?
2: Tava indo muito bem tecnicamente, né?
3: Essa Copa aí poderia ter sido disputada no tapetão, porque se imagina se os Estados Unidos passem, alguém ia dizer: olha, uma coisa vai ser certa, viu, Santarino, que eu tô observando. Certa não, também eu tô exagerando. Essas seleções europeias, elas podem um dia dizer assim: ó, esqueça a FIFA, vamos fazer uma Copa do Mundo como só a Eurocopa, nossa Copa vai ser a Eurocopa. E pronto.
2: Ele é sueco.
3: Sueco, né?
2: Com cidadania italiana.
3: É, porque na verdade a sede da FIFA lá na
2: Suíça.
3: Na, é na Suíça, né? Mas ele é sueco, então ele é da
2: sueco
3: Suécia.
2: De origem.
3: É, não suíço. Ah,
2: com sim. Cidadania a ou cidadania italiana.
3: Ah, sim.
2: Bom, e hoje tem o quê? Hoje não tem seleção não, é?
3: Tem, pô.
2: Tem não.
3: Não, hoje não, já acabou, agora amanhã.
2: Aí começa
3: amanhã,
2: tudo, né?
3: Amanhã as quartas de final, né?
2: Uhum. Série B tem Ponte Preta e Criciúma.
3: França e Marrocos não é hoje não. É amanhã.
2: É.
3: França e Marrocos amanhã às 5 da tarde. E na sexta tem Espanha e Bélgica. Aí no sábado tem Noruega e Inglaterra. E Argentina e Suíça. Esse jogo Argentina e Suíça é um jogo, sei lá o que é que vai acontecer. Essa Suíça também é muito ruim. Agora também o que a Argentina pegou aí só foi moleza. Foi moleza.
2: É o caminho dela.
3: O caminho dela. Gente, esse caminho da Argentina parece que foi uma coisa programada, velho. Até eu já tô começando. Eu que sou meio assim, eu demoro a duvidar de que as pessoas tenham má intenção. Eu ainda tô meio inocente. Eu acho que as pessoas sempre vão com as melhores intenções. Mas tá demais isso aqui, cara.
2: Vamos pro intervalo? Hoje o Bahia joga com o Grêmio e Vitória com o Flamengo pelo Sub-17.
3: A Argentina só empurrou bêbado na ladeira. Desculpe os embriagados, ébrios.
2: Rapaz, desse mundo eu só duvido que Deus peque.
3: É, eu também eu tô meio desconfiado disso aí. Eu já perdi o encanto. Se eu souber que tem maracutaia mesmo bem descarada, porque tem todo lugar tem maracutaia, mas bem descarada, daquela assim que fica rindo da nossa cara, já é demais, né?
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5: Depois dele, né?
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5: Ô Kleber, a gente tava aqui discutindo do jeito que Messi é, se ele colocasse o esperma pra vender, eu acho que engarrafava a Argentina, não? Você não queria não um pouquinho do esperma de Messi?
7: Não, deixo pra, todo pra você.
5: Pra ver se não nasce um Messinho.
8: Ô Kleber, você tá sabendo aí que quem vai apitar França e Marrocos é a primeira vez na Copa, todo mundo argentino, viu?
5: Rapaz.
8: Todo mundo argentino. Será, isso não é, é verdade, já saiu. Todo agora, mundo argentino.
5: Agora, Tony, vou dar uma de advogado do diabo. Geralmente essas escalações já saem lá atrás. Já é tudo planejado.
8: Não, mas saiu agora.
5: Agora?
8: Agora.
5: Ah, aí tem, velho.
8: Mas saiu agora.
5: Aí tem.
8: Pode pesquisar
7: esse,
8: aí.
7: Esse roteiro.
8: Pode pesquisar.
7: Tá muito estranho.
5: Muito estranho.
7: Muito estranho. Você acha que seria melhor quem passar? França ou Marrocos?
8: Marrocos, né?
7: Claro, Marrocos. Claro. Então vamos ficar atentos, vamos ficar espertos, viu?
8: Eu vou entrar porque com a ação na FIFA.
7: Eu só vejo aí. Três seleções com condições de vencer aí a Argentina, né? Que é a França, Inglaterra. A Espanha e a Inglaterra.
8: Só
7: essas três. E aí a mais forte sair contra Marrocos vai ser muito estranho, muito suspeito.
5: Vamos
7: e com o arbitragem toda a Argentina?
8: Toda a Argentina, quer ver? Pode seguir, Kleber.
5: E procura aí, depois a gente vê. O VAR também é?
8: Não, tudo, né? Tudo?
7: É tudo, é tudo.
5: Meu irmão. É melhor lá, dá lá o gataço pra Argentina, pra gente não perder tempo. Venha, Kleber.
7: Aí depois, se isso vier a acontecer, aí as seleções, as confederações se juntarem, fazer uma outra competição sem a Argentina e sem a FIFA.
5: Vai.
7: Porque vai ser uma vergonha.
8: Terá uma equipe de arbitragem composta inteiramente por profissionais da Argentina.
5: Inclusive o VAR.
8: Inclusive o VAR.
5: Dá banho na galinha, viu, com isso.
7: Vamos lá trazer aqui mais informações da nossa região, da nossa cidade. Olha, o sol já tá brilhando forte aqui em Ribeira do Pombal, viu? As nuvens já estão dissipando, a neblina já desapareceu e o sol já começa a brilhar forte aqui em Ribeira do Pombal. Olha, gente, uma mulher de 33 anos morreu após sofrer uma descarga elétrica. Isso aconteceu no município de Senhor do Bonfim. A vítima, identificada como Camila da Silva Miranda, teria recebido choque ao tocar em uma tomada enquanto estava com o corpo molhado. Segundo familiares, ela lavava e estendia roupas no momento do acidente. Camila chegou a ser socorrida inicialmente por uma médica do município e em seguida por uma equipe do Serviço de Atendimento Móvel de Urgência, mas infelizmente acabou não resistindo. Ela deixou uma filha de 3 anos. O corpo foi encaminhado ao Departamento de Polícia Técnica para necrópsia e posteriormente liberado. O caso foi registrado na Delegacia Territorial do Senhor do Bonfim, que vai investigar as circunstâncias, mas é um acidente, né? Que infelizmente acontece mais do que a gente imagina. Então, redobrar o cuidado, qualquer contato com a rede elétrica requer uma atenção redobrada, né? E nessa situação, aparentemente, segundo a informação que a gente conseguiu apurar, ela estava molhada e tocou nessa fiação e acabou, infelizmente, morrendo. E olha, a Secretaria Municipal de Desenvolvimento Social e Trabalho, atenção, você beneficiário do programa Bolsa Família ou quem busca esse benefício, a Secretaria de Desenvolvimento Social e Trabalho do município de Ribeira do Pombal está informando que o sistema de cadastro único do programa Bolsa Família vai ficar indisponível na sexta-feira, dia 10. Em razão da interrupção do sistema, os atendimentos relacionados a esses serviços não serão realizados no dia 10. E a secretaria orienta os usuários a se programarem para buscar esse atendimento para outro dia. Os serviços serão retomados normalmente na segunda-feira, a partir das 8 horas da manhã. Então, viagem perdida para buscar esse serviço aí na sexta-feira aqui em Ribeira do Pombal. Porque a gente sabe que muitas pessoas optam para vir a Ribeira do Pombal na sexta-feira para resolver as suas pendências junto aos órgãos, as repartições públicas e aproveitar para fazer a feira ali, aproveitar para fazer a feira e vir as compras aqui à sede. Então a gente faz esse alerta, esse aviso importante aí para a população, principalmente da zona rural. 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Leal Supermercado oferece o Pombal Móvel, que segue girando pelas ruas de Ribeira do Pombal, para manter você ouvinte bem informado, que se liga no Voz da Cidade com Edson Santarini e Tony Santos.

0: Quem deve estar feliz é o filho de Kleber, né? Que é argentino desde pequenininho. E o danadinho tem jeito, viu? A seleção argentina não é tudo isso não, também acho. Ganharam ontem para o Egito, roubado. Teve pênalti no segundo gol deles em Salah, não marcado. E teve o gol do Egito mal anulado. Ali não foi falta e também rola que a Copa está armada para a Argentina ser campeã. Até o presidente da FIFA torcendo para a Argentina. Aí tem máfia. Tomara que Donald Trump interfira.
1: Feita malandragem. Eles colocaram um árbitro francês para apitar Argentina e Egito. Aí para justificar agora uma equipe argentina para apitar Argentina, França e Marrocos. Tá vendo como é feita a coisa? Né? Você não reclama, porque eu botei um francês.
0: Não, daqui a pouco você vai dizer que o rapaz que perdeu o gol de pênalti do Brasil foi de propósito. Perco o pênalti.
1: Não, mas estão dizendo aí que foi bolsa de apostas. Estão dizendo. Você sabe que em Copa do Mundo tem também esse lado mítico, né? Esse lado que justifica as derrotas. É uma forma de aliviar a dor, é uma defesa do ser humano. Quando o ser humano passa por uma dor, ele sempre procura uma justificativa. Não, é porque aí foi assim, foi assado, eu perdi a eleição porque trouxeram voto de fora. Tem tudo isso, né?
0: Olha, vamos de Mega Sena aqui, ó. 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
0: dois, dez,
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0: 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Um jogo com 7 vai levar o dobro, geralmente dobra, né? Quase que dobra, 59 mil. Tá bom demais.
1: 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E fica coladinho aqui a Pombal FM. Loto Fácil, teve um ganhador da Loto Fácil, né? O sorteio de ontem, 1, 2, 3, 5, 6, 11, 12, 13, 14, 15, 16, 18, 20, 21, 22. Quase mesmo assim em ordem crescente, quase em ordem crescente, né? Tem essas coisas a Loto Fácil.
0: Se você adivinhar de quem ganhou esse valor, 1 milhão e 900, eu vou mandar pelo correio.
1: Eu sou um péssimo adivinho.
0: Salvador, velho.
1: Foi? Salvador.
0: Lá da Lotérica Paris, que fez um jogo simples.
1: Eu quase digo Pombal, porque já que você perguntou assim, será que foi de Pombal? Mas depois...
0: um drama danado,
1: né?
0: É, rapaz.
1: Aí eu pensava até que era alguém aqui da rádio,
0: não,
1: né?
0: E vou lhe dizer mais. Cipó teve dois ganhadores com 14.
1: Então?
0: Nas mesma casa lotérica, é isso que eu fico invocado. Esse cara fez dois jogos numa casa lotérica só, também só tem uma, né? Vai ganhar junto, 3 mais 3, 6. 6.300 e pouco.
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0: leve não essas coisas pra casa, viu, Fausto?
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0: Você traz a quina agora.
1: Quina. Quina é o nome de um chá, né? Acho que é abortivo. Vamos lá. 27, 47, 57, 70, 78. Qual é o que mais observa aqui? Todas as dezenas com 7. 27, 47, 57, 70, 78. Essa quina é avaliada pela FIFA, viu? Sei lá. Olha, o concurso é o 7059, 8 milhões e meio para hoje. 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
0: 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Time Mania, o time do coração foi o Flamengo. Uma vez Flamengo. 9, 16, 25, 47, 49, 66 e 73 foram as dezenas sorteadas. 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
1: Depois do intervalo, Jeremoabo chora uma fatalidade. Mais uma criança morre vítima de afogamento em piscina de chácara de família. Você vai saber já já.
0: Continua a barbeiragem, viu, Sandro? Continua a barbeiragem. Em junho foram 147 notificações de infração de trânsito aqui em Ribeira do Pombal.
1: Em junho? Só em junho.
0: Afe Maria. Notificações.
1: É, rapaz, vamos pro intervalo e a gente volta na sequência trazendo essas notícias não muito agradáveis, mas importantes ser ditas.
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15: Estamos de volta hoje no Dia do Padeiro. Já fizemos a nossa homenagem pela manhã, mas sempre vale. Aliás, de umas coisas boas de Pombal são os pães, hein? Os pães de Ribeiro do Pombal são dourados. 7h08, o ouvinte tá dizendo aqui o seguinte, ó. Bom dia, meus queridos. Todo e qualquer acidente pode ser evitado. Ele não acontece porque tem que acontecer, exceto fatores naturais imprevisíveis ou falhas sistêmicas complexas. 90-96 pode ser prevenida com medida de segurança. É porque volta e meia a gente anuncia aqui gente que morreu com choque elétrico, envolvendo máquina de lavar, air fry, tanquinho. E esses, concordo com você, que poderia ser evitado. Na verdade, a melhor França e Argentina na final é melhor. Para a FIFA é melhor porque os ingressos são caros e a audiência vai dar do mundo, vai estar lá na final por causa disso que os franceses. Erros de alguns lances da Argentina e agora os argentinos precisar errar pro francês para botar a França na final, trocar de favores, um negócio meio estranho. Por isso, Darlene, por favor, me informe, a rodoviária de Ribeira de Pombal tá em reforma? Que eu saiba, não. Já foi feita essa reforma há mais ou menos um ou dois anos.
16: Se tá, é a segunda, né? Porque ela teve, na verdade, não foi nem uma reforma, foi uma reconstrução, porque tava uma bagaceira.
15: Tava, exatamente. Pelo que eu sei, não. Só se tiver alguma obra pontual ali, né? Alguma ampliação.
16: Eu sei que tem uma concessionária, né? Uhum. Que tá terminando a obra, né? A concessionária. É. De veículo ao lado, né?
15: Uhum. Bom dia. Na entrada da cidade, ó. Não dá para ver nada.
16: Neblina?
15: Neblina, sim.
16: Mas aqui tá tudo bem legal. Já, será que essa
15: foi mais
16: imagem
15: cedo,
16: mais cedo, né?
15: Pode ter sido. Deixa eu ver que hora foi que ele mandou. 6h57. Há 15 minutos.
16: Eu tô amando essa temperatura de inverno, rapaz. Eu só tô preocupado com o que vem por aí, porque...
15: Ah, por falar nisso, deixa eu lhe dizer aqui. Essa reunião, né? Secretarias municipais de agricultura, secretarias de sustentabilidade. Aí participou o Ribeira do Pombal, foi aqui. Isso aconteceu no dia 1º, para discutir os impactos da estiagem sobre a produção agropecuária dos municípios do território semiárido Nordeste 2. Semiárido. O encontro reuniu representantes dos municípios do território, né? Governo do Estado, por meio da Secretaria de Desenvolvimento Rural, e a Bahia Ter e o CAR. Equipes técnicas, demais instituições parceiras, com o objetivo de avaliar os prejuízos provocados pela irregularidade das chuvas, especialmente sobre a cultura do milho e feijão, além dos reflexos da pecuária, como a bovinocultura leiteira, a avicultura e tarará, tarará. Então, tiveram...
16: A Secretaria de Meio Ambiente não participou disso aí, né?
15: Não, mas foi aqui.
16: Sim, mas não participou, não? As secretarias de meio ambiente?
15: Não diz, porque essa notícia é fruto só de Jeremoabo.
16: É da agricultura.
15: Da agricultura.
16: Agora sim.
15: Com órgão do governo.
16: Eu fico muito preocupado, e aí não é só em relação às prefeituras, né, governo de estado, governo federal, Sandarino, porque...
15: Desculpe, desenvolvimento econômico e meio ambiente.
16: E meio ambiente. Porque assim, a gente não está tendo... A gente está tendo a época do concreto, né? Tudo é concreto. É praça, é asfalto, é calçamento. Aí você não vê... nenhum município, e eu digo nenhum município preocupado em pegar algumas áreas da cidade com arborização e grama.
15: Que foi ampliar?
16: Não, criar áreas com arborização e gramas. A gente só está pensando na época, a gente só está na era do concreto. E por que eu estou dizendo isso? Porque eu estava acompanhando uma matéria na Europa que também sofre com as ondas de calor. E lá eles estão em algum... Não estou dizendo que tem que remover asfalto aqui da cidade, não, viu, gente? Mas lá em algumas áreas eles estão removendo asfalto para construir áreas verdes com lagos, com árvores ao redor e com gramas. Porque é um momento de refúgio. Você diz assim, o idoso tem que se hidratar, o idoso tem que ir para a sombra... Mas às vezes o idoso mora num combículo, numa casinha bem pequenininha, né? Porque ele não tem nem área de ventilação. E aí ele vai para onde? Ele vai ter que ficar em casa, não pode sair para o sol. Se você sair nas ruas, você encontra uma árvore aqui, outra acolá. Então nós sabemos que o concreto torna, né, o ambiente
15: mais quente.
16: Mais quente. Então a gente não está pensando nisso. A gente só está pensando, que deve se pensar, na perda do boi, na perda do milho, na perda do feijão.
15: Que são importantes.
16: Que são, né, importantes.
15: Mas não só isso.
16: Mas, né, não só isso. A gente tem que pensar na qualidade, no conforto das pessoas, numa alta temperatura.
15: Você está dizendo que precisa de uma área de refúgio.
16: Isso, e não só uma. Acho que precisamos de várias áreas de refúgio.
15: Algumas cidades do Rio de Janeiro têm isso. Eles colocam ar-condicionado.
16: Isso, tem que ter. A gente precisa ter. A gente vai ter aí um calor, gente, que vai chegar a ser insuportável se você não tiver um ambiente refrigerado.
15: Olha, além disso, Tony, é bom porque diminui o calor, purifica o ar, reduz a poluição.
16: E reduz a poluição. Gente, nós estamos na época do concreto, do asfalto. Quer dizer, a gente acha que concreto e asfalto, não, ele é importante.
15: É desenvolvimento.
16: Mas você, paralelo a isso, eu não vejo ninguém anunciar uma área verde, uma reserva. Decretamos que esse tal local aqui vai ser uma reserva ambiental,
15: de refúgio.
16: Ninguém vai poder tocar nisso aqui. Ah, Tony Santos, mas tem aqui. Tem? Então me mostre qual é oficialmente. Aqui não pode ser derrubada, porque a gente não sabe, né? A população precisa saber que nós estamos tendo também uma política de preservação ambiental. Porque o que não se transforma em concreto e o que não se transforma em massa asfáltica, em borra asfáltica, se transforma em pasto.
15: Uma outra coisa também.
16: Em condomínios.
15: Uma outra coisa que eu senti falta aqui é de você abrir aguadas.
16: Isso, né? Precisamos.
15: Entendeu? Para onde essa água da chuva vai?
16: sertão. Tem as aguadas públicas e tem as aguadas privadas. Naquelas áreas públicas, aqueles tanques que estão muitas das vezes, Santarini, cheios de barro, né? E aí quando chove, ele já está cheio de barro e o acúmulo de água é pequeno. É preciso limpar esses tanques. Aí você já está falando de uma coisa que é do abastecimento da água para o animal, né? Da água para o animal, que por isso que a gente está tendo. Você toca numa coisa importante. Por que é que estamos usando ainda água de poços artesianos para lavoura e para animal? Porque a gente não tem uma cultura de cavar tanques, eu não vou dizer barragem, né?
15: Para criar fontes para guardar água.
16: Pelo contrário, eu estava conversando com alguns agricultores e eles me dizendo, os caras quando vão plantar milho, para não perder nenhum espaço, estão aterrando até os tanques. Eu vi relatos ali naquela região de Raspador, de que até tanque os caras aterraram, para quê? Para plantar 30, 40 pés de milho. Então, velho, tá tudo errado aí, entendeu? Para o clima que a gente vai esperar, e daqui para frente vai piorar.
15: E a gente vem alertando isso desde maio, né?
16: E agora, para discutir agora, não resolve nada, porque essas coisas a gente já tem que saber. Gente, vamos nos preparar 2, 3 anos antes. Mas é aquela coisa, a gente só abre a porta.
15: Só fecha.
16: Só fecha a porta depois de roubado.
15: Olha, uma coisa triste. E a gente vem falando disso, rapaz. Não é o primeiro, não é o segundo. Infelizmente, não será o último. A criança brincando ao redor da piscina, né? Quando, no passe de mágica, acharam o menino boiando, a menina de 4 anos. Morreu afogada na piscina da chácara da família.
16: Brincadeira?
15: Né? E aí, o sentimento que fica o povo de Jeremoabo, porque é o tipo de, que Miriam falou aqui, é o tipo de acidente prevenível, que se pode prevenir, né? Criança, 4 anos de idade, você vai deixar perto de piscina? Pelo amor de Jesus Cristo, velho, é muita irresponsabilidade. Não tô dizendo que foi esse caso, muitas vezes o pessoal vai pra chácara, toma todas.
16: Tem isso.
15: Às vezes dorme.
16: Tem isso.
15: A criança acorda, ele não vê, vai pra frente da piscina, cai. Pra criança, aquilo ali é um brinquedo.
16: Agora, o que eu vejo, às vezes eu fico assim preocupado, porque as pessoas andam distraídas. Eu vejo pais com crianças na calçada, aí eles ficam conversando, a mãe com a vizinha e tal, e a criança só atravessando a rua, pra lá e pra cá, numa irresponsabilidade de trânsito que a gente tem.
15: E de moto.
16: Então, acontece isso, as pessoas vão pra uma piscina, um momento de lazer, meu filho vai brincar.
15: Aí deixa à toa.
16: Aí deixa lá.
15: Eu vejo aqui, rapaz, um sanduíche de gente. Eu já vi mulher, 2 crianças e um cara numa moto. As crianças todas ali.
16: Isso.
15: Aí quando acontece, culpa Deus, né? Ai, meu Deus, eu vou pra igreja todo dia. Temos área de preservação que está se tornando um loteamento.
16: Aí.
15: Como a área das margens do açude, onde seria um plantio de árvores. Ali poderia ser usado como
16: exemplo. Exato, a gente precisa, gente, de ar
15: mentalidade,
16: livre.
15: Viu?
16: A gente precisa de campos abertos, com árvores, com aguadas, com chuveiro, porque nós vamos caminhar para uma situação de não suportar a temperatura.
15: O Rio de Janeiro criou um piscinão com essa intenção, não foi só de lazer. Em tempos de muito calor, as pessoas poderem se refrescarem.
16: E outra coisa, com sombra, viu, Santarino? Porque mesmo que você tenha água, mas no calor ninguém aguenta. A céu aberto é complicado. 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
15: Vamos pro intervalo. A gente traz muito mais notícia, muito mais informação. Teve um caso que 10 policiais penais foram condenados à prisão. Um esquema de criminoso lá no presídio de Feira. Você vai ficar sabendo também, o Senado aprovou um tal de criação de um Pix Pensão. Como é que funciona isso? E um corpo decapitado, mais um, naquela região de Mata de São João e Dias d'Ávila. Ali, neném chora e mãe não ouve.
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2: Muito bem, estamos de volta e de volta a ele também, Pombal Móvel, Kleber França.
3: Muito bem, Santarini, de volta aqui com o nosso Pombal Móvel, girando pelas ruas de Ribeira do Pombal. É, informações.
4: Chico falou um negócio sério aqui.
3: Oi.
2: Jogue duro.
3: Oi, Santa.
2: Pode ir.
3: Então, segundo informações aqui de Ribeira do Pombal, nessas últimas 24 horas, tivemos um plantão tranquilo no que se refere à unidade de suporte avançado do SAMU aqui de Ribeira do Pombal, do atendimento móvel de urgência em Ribeira do Pombal. Aqui, nossa cidade, tranquilo. Apenas uma situação em que a unidade de suporte avançado precisou se dirigir até a cidade de Paripiranga para ajudar, né, a fazer o resgate de uma mulher, não teve a idade revelada, que estava diagnosticada com acidente vascular cerebral. A unidade de suporte avançado foi responsável para fazer o transporte da cidade de Paripiranga para o município de Ribeira do Pombal, onde ela foi atendida no Hospital Geral Santa Teresa. Em Ribeira do Pombal, nenhuma ocorrência de destaque que chamasse a atenção aqui da nossa reportagem. Outra informação aqui do nosso Pombal Móvel, da nossa reportagem para essa edição de hoje, foi de um homem que foi morto a pauladas em Feira de Santana, um homem de 64 anos. Isso aconteceu no início dessa semana no centro de abastecimento de Feira de Santana. A vítima foi identificada como José Antônio Gomes da Silva, conhecido como Pete. Foi encontrado sem vida no setor de açougues, com diversas lesões provocadas por espancamento e provocadas provavelmente aí por algum tipo de arma branca, principalmente na região da cabeça. Segundo informações, momentos antes do crime, José teria discutido e trocado ameaças com outro homem na área de venda de verduras. Após o desentendimento, ele seguiu para o setor de açougues, onde foi agredido e morreu em decorrência dos ferimentos. No local, não foram encontrados indícios de disparo de arma de fogo. A Delegacia de Homicídios e Proteção de Pessoa investiga a autoria e motivação do crime. Vai utilizar depoimentos de testemunhas que presenciaram esse desentendimento. Daqui a pouquinho, a gente vai falar sobre a campanha de vacinação antirrábica que vai acontecer na zona rural de Euclides da Cunha, e já fico alerta para os nossos ouvintes que estão nos acompanhando aí na área territorial de Euclides da Cunha para se prepararem, né, com os seus cães e gatos. Daqui a pouco eu trago mais informações. E já a Polícia Civil prende em Pernambuco suspeito de mandar matar empresário de Paulo Afonso, e homem é preso por tentativa de homicídio após esfaquear, né, ser esfaqueado, né, pelo próprio afilhado. Daqui a pouco essa informação. O homem preso por tentativa de homicídio após esfaquear o padrinho e tentar matar o seu próprio padrinho. Daqui a pouco essa informação para você, ouvinte da Pombal FM, que se liga aqui na 99.1. 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Leal Supermercado oferece o Pombal Móvel que segue girando pelas ruas de Ribeira do Pombal e daqui a pouco retorna com mais informações para o Voz da Cidade com Edson Santarini e Tony Santos.
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6: 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Aí eu fui olhar aqui, Santarini, são 147 notificações de trânsito aqui em Ribeiro Pombal no mês de junho. E aí eu fui ver a primeira é engraçada demais, rapaz. Aí eu fui olhar, o que é essa primeira? Qual foi? Não deu para ver tudo? Aí eu fui olhar aqui. É a infração 60.502. Sabe o que é? Isso aqui é?
2: Sim.
6: Foi na Avenida Deputado Antônio Brito. A Avenida Deputado Antônio Brito é o único sinal que tem, é aquele que dá acesso ao hospital. Você sabe? A Deputado Antônio Brito é a Rua do Dono Nenê, né? O único sinal que tem ali, semáforo, né? É o que entra pro hospital ou segue direto pra.
2: Urbana de
6: carro. Aí o cara invadiu o sinal vermelho ali no dia 22 de junho.
2: Que hora foi?
6: Às 11:20 da manhã. Aí ele vai pagar, a multa dele é R$234, tá dando desconto. A multa é R$293, tá dando desconto de para ele pagar R$234.
2: Quantos pontos na carteira?
6: Não, agora ele vai recorrer, né? Ele tem um prazo para recorrer. Os Correios tentam encontrar essas pessoas, quando não encontram, elas publicam lá. Aí a prefeitura tem a diretoria de trânsito, ela tem que publicar um edital, porque ela já passa a ser citada como edital, né? Ou por edital. E aí elas vão apresentar. Aí você tem aqui, ó, por exemplo, na rua Paulo Cardoso de Oliveira Brito, essa daqui, ó. Da Viva para lá.
2: Sim.
6: Seguindo para o Pertibúcio, para a Zona Sul.
2: Passando pela Praça da Zona.
6: Sim, aí teve um que também cometeu uma infração também no dia 22, às 3:48, 3:46. A multa dele é R$293. Provavelmente, isso aí é passar esse sinal, que eu vejo muita gente, porque o sinal. Olha lá, não tá vindo carro, aí.
2: É. E pensa que ninguém tá vendo.
6: Aí passa.
2: Mas aí foi captado por agente ou por chupa-cabra?
6: Não, aí eu até não gosto muito de falar sobre isso para que as pessoas não se alertem sobre isso. Aí são os guardas de trânsito que ficam, ó, ali, girando, que né? Você nem. Às vezes câmeras que às vezes não estão. Que tem, você pode utilizar as câmeras, outras câmeras, né? Até de particulares. O cara cometeu infração. Um crime ou uma infração, ela pode ser flagrada em qualquer situação. Se você, por exemplo, tiver com o celular e flagrar um crime, uma infração, isso é válido como prova.
2: A justiça pode requerer o celular.
6: Exatamente. Então, o que é que ainda acontece? Nós temos aqui uma também na Abelardo Gama, que é outro ponto terrível, né? Essa daí foi no dia 17.
2: Estacionamento e via.
6: Vou ver aqui, porque tem um código só, né? Vamos ver que código é esse, dessa multa, da rua Abelardo Gama.
2: Estacionamento irregular.
6: É o código 54526. 54526. Deixa eu ver que multa é essa. 54526.
2: Pra mim é estacionamento em via.
6: É?
2: Tô chutando.
6: Estacionar ao lado ou sobre marcas de canalização.
2: Aí. É o que dá mais ali.
6: Pronto. 54 é um código dessa multa. 54526. É infração grave. Estacionar ao lado ou sobre marcas de canalização.
2: Da via onde a chuva, né? De esgoto.
6: Isso. Então, tem várias, assim, você vai pelo código, você sabe que tipo de infração. Para não colocar a infração descrita, eles colocam o código. Pode. Aí são 147, que só dá, no mês de junho.
2: Que dá uma média de 5 infração, 4.9 por dia.
6: Por dia.
2: Tá bom.
6: Brincadeira?
2: É, galera, então você tá sendo olhado, viu? Você tá pensando que você tá sem cinto, 3-4 pessoas numa moto. Sentir segurança é um negócio impressionante.
6: E aí tá aberto o prazo. Tem a placa aqui também, eu não vou estar divulgando placa, até porque daqui a pouco tem a minha aí eu não tenho como narrar, botar aqui 147 placas, né? Ainda mais o que eu observei, a maioria, que já é o que predomina, as placas Mercosul.
2: Ou a gente tá falando aqui de criança, de equipamento e tal, inclusive Tico do Monte fez uma observação interessante que sirva como lição para pais e mães que têm e frequentam piscinas, principalmente. Vende lá, Tico.
7: Bom dia, Santarino. Bom dia, Tony. Santarino, eu trabalhei mais de 20 anos com piscina em São Paulo. E a primeira preocupação minha, quando eu começava a trabalhar nesse lugar, que tinha que mexer com piscina, era colete salva-vida para criança. Já teve piscina de não ter, do patrão não comprar e eu comprar o colete salva-vida, porque a criança cega os adultos. Depois de que está feito um erro, aí a pessoa vai querer justificar. Bom dia.
2: Deixa eu falar uma coisa. Eu estava conversando aqui com o Tony fora do ar. E é muito raro você ter barreiras físicas em torno da piscina.
6: É.
2: Agora, deveria ter uma lei aqui no município, se tem, me perdoe, que o indivíduo tem que pedir autorização para fazer uma piscina, não tem? Deveria ter, né?
6: Ele tem que ter o projeto, o alvará, né? De construção, né? Enfim.
2: Então, essa autorização, ela só seria dada se o dono da piscina mostrasse o grau de segurança que esse ambiente vai ter. Barreiras, coletes, aquelas boias, tá certo?
6: Eu acho que toda piscina tem que estar cercada mesmo.
2: É.
6: Tem que ter um
2: botão de parada
6: e
2: de emergência.
6: E com a dificuldade para a criança abrir o acesso, né?
2: É,
6: porque ela não consiga abrir o acesso.
2: E outra coisa muito importante: quedas na beira de piscina. Se não tiver um piso antiderrapante, você está pondo sua família em risco. Que aquilo para você ver, Tony, eu já cansei de ver isso, eu frequentava muita piscina. Você vai correr para dar um mergulho, você escorrega antes. E às vezes cai a cabeça, tem traumatismo. Não estou fazendo exagero, não, é verdade.
6: Eu tenho uma aluna que ela perdeu um filho, mas ela estava trabalhando num clube. Foi em 2024. Estava trabalhando, né? Naquele espaço. E ela levou o filho. E o filho, quando ela percebeu, o filho estava morto na piscina. Foi uma coisa assim assustadora.
2: A Adina quer saber como é que olha para saber se tem multa na moto.
6: Vai lá no Diário Oficial do município, que está lá todas as placas e tudo, e a multa.
2: Diário Oficial do município,
6: isso.
2: Entra por onde? Pela prefeitura, Heitor?
6: Você vai lá, Diário Oficial do município, e clica e vai encontrar lá.
2: Pronto.
6: O endereço.
2: Ok. O que é que
6: digitando volta? Aparece no Google, no Diário Oficial de Ribeirão Pombal.
8: Bom dia, Santa. Cara, triste essa situação de piscina. Cara, relatando aqui, bicho, que é a questão de atenção, é o fator principal. Nós fizemos um evento, uma brincadeira aqui no Dia do Autismo para as crianças autistas. E as crianças brincando, tomando banho, e na piscina aqui no sítio tem uma ilhazinha. Né? A criança desceu, pisou na ilha. E aí, só que continua andando. E aí vem a parte funda, rapaz, meu irmão. Foi a sorte que a mãe tava atenta, as meninas estavam atentas e a mãe se jogou na piscina. Assim, ainda bem que tava todo mundo ali. Mas como teve essa situação de ter gente atenta, é como você falou. Às vezes vão chupar geladinho, eu tenho maior cuidado e já digo, todas as crianças podem vir brincar, agora tem que ter sempre um adulto do lado. Ou... Porque eu até tenho nas imagens da câmera que eu não deixei. Não postei, lógico, mas se você ver a cena, bicho, é desespero, viu?
2: Quer ver uma coisa também que é muito comum as pessoas fazerem como prevenção? Paga uma pessoa, como se fosse um salva-vidas, para ficar no beiral da piscina.
6: E outro detalhe, Santarini. Criança usando piscina de adulto.
2: É, sem o protetor, sem um colete.
6: E criança tem que usar boias. Piscina de infantil. E sempre sob observação, porque uma queda, ela pode perder a consciência, cair na piscina e morrer.
2: Isso, exatamente. Aniversariante hoje.
9: Bom dia, Santarini. Santarini, eu gostaria de desejar feliz aniversário a Lene. Lene é a mulher de Rafael, que trabalha na prefeitura. Viu? Que Deus dê meus anos de vida a ela, saúde, tudo de bom.
2: Mas não conheço. Mas
9: eu, Zenaide, a Dilma, a desejando feliz aniversário a ela. E Bruna, nós três desejamos tudo de bom pra ela, tá bom?
2: Tá bom, querido, um abraço pra ela também. Quer ver outra coisa muito comum? Crianças sozinhas em parquinhos.
6: Uhum.
2: A minha filha teve fratura exposta. Ela vacilou, tem um parque em frente à casa. A mãe dentro de casa, só olhando de vez em quando. Teve uma hora que ela, aquele andador que as crianças saem, que nem macaco, entre um e outro. Um daquele, o braço entrou, Tony, assim, ó. Travou. Tá lá, até hoje.
6: Eu tô preocupado. A prefeitura fez uma praça bonita ali na frente da dela, né? Do prédio. Bonito. Só que deixou uma passagem de veículo. Então, colocou postes aqui, postes aqui. Eu até entendi. Ah, vamos aproveitar aqui para estacionar os veículos de quem trabalha aqui na prefeitura. Pelo dia, a praça não é frequentada. Mas à noite, aquele acesso fica aberto. Eu tenho chamado a atenção e o que é que eu vejo? Criança para lá e para cá e jovens cruzando de moto. Criança passa para um lado, passa para outro e jovens cruzando de moto, porque tem uma rampa num lado e saindo no outro. Então quem passa ali entende, ah, aqui é como se fosse uma pista, então eu vou passar. Só que ali é um acesso para os veículos da prefeitura, mas não só são os veículos da prefeitura que estão passando. Esses dias mesmo eu vi dois jovens, um na moto, o outro na garupa, só para lá e para cá. Não vou dizer em alta velocidade, que eu estarei mentindo, mas numa velocidade perigosa para um ambiente ali que fica crianças de bicicleta, pessoas crianças idosas brincando. Não são todas que ficam lá nos aparelhos de brinquedo, elas ficam para lá e para cá correndo, porque criança tem uma energia. Então eu vejo um certo perigo. Qual é a solução? Já que ali é uma via de acesso para estacionamento da prefeitura, fechar aquele espaço à noite, quando há uma maior presença do público na praça. Fecha aquele acesso à noite, procura alguma coisa que feche e sinalize que ali não dá para cruzar veículos enquanto a praça está frequentada. Não sei se você já viu, Santarino, não é uma pista, é um passeio, mas um passeio que permite rampa para subir e rampa para descer no outro lado.
2: Só isolar. Acabou.
6: Né? Pela noite, principalmente.
2: Pronto. Chega à noite, isola.
6: À noite, isola. Eu tenho chamado a atenção. Gente, como é que faz um negócio desse e deixa livre com a praça frequentada? Os caras estão passando de moto ali a todo instante.
2: Mas é aquele ditado que a gente diz o quê? Que a gente só costuma ter cuidado.
6: É, a Guarda Civil tem ido lá. Às vezes eu tenho feito umas. Eu vejo a Guarda Civil, mas depois ela sai, né? Que ela tem que ir para outros.
2: Quando ela sair, ela fecha. É. Bota uma faixa.
6: E deixar amarela ali alguma coisa para fechar aquilo ali. Uma faixa é o suficiente, né?
2: Minha, coloquei a grade e alarme na porta de acesso. Eu tenho infantil, tenho meu filho, com pouquíssima água e ainda fico olhando. Certíssimo.
6: Exato.
2: e compra as boinhas, rapaz, pra criança. Bota uma do lado, outro do outro. É uma segurança a mais que se tem. Vamos pro intervalo?
6: E agora nada substitui a vigilância, né, Santarino? Porque mesmo com a boia, a criança pode bater a cabeça e, enfim, aquele corre-corre de criança que a gente sabe. 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
2: Faltam 14 minutos para as 8. Já o tempo passa rápido demais. 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
6: 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Daqui a pouquinho eu trago as outras, os nossos anunciantes.
2: Olha, aqui na Boca da Mata tem um beco, acho que é isso que ela quer dizer, beco, que iniciaram as obras e parou. No ano passado uma senhora caiu, porque não está, está em péssimas condições. Iniciaram as obras e pararam. Por favor, espero que vocês falem. Está registrado mesmo o seu pedido. Agora são 7h47. A justiça condenou 10 policiais penais com atuação na Bahia após a denúncia do Ministério Público através do Grupo de Atuação Especial de Combate a Organizações Criminais e Investigações Criminais da GAECO por participarem de um esquema criminoso responsável pela entrada de materiais ilícitos no conjunto penal de Feira, hein? De acordo com a decisão proferida, os 10 policiais foram condenados à prisão e à perda de cargos públicos e foram alvos da operação Sísifo, deflagrada pelo MP Bahia em conjunto com a Secretaria CEAP. Os condenados respondem por crime de organização criminosa, corrupção passiva, facilitação de entrada de aparelhos telefônicos e outros objetos. Queria ver a pena.
6: Agora, você trazendo o nome dessa operação, a polícia é inteligente, né? Ela é inteligente. Ela cria a operação Sísifo, né? E as pessoas não sabem quem é Sísifo. Sísifo é um mito, né? De Camim. É um cara que fica subindo com a pedra e o castigo dele é esse. O castigo do Sísifo foi esse. Ele sobe uma ladeira com a pedra, depois ele volta, depois, e a vida inteira, só subindo e descendo com essa pedra. O Camim quer dizer o seguinte, que a vida é isso, né? Uma repetição. Uhum. Aí os caras são inteligentes, eles vão buscar Operação Sísifo.
2: A Polícia Federal gosta muito disso, né?
6: É isso.
2: Olha, o líder do grupo pegou 28. Os demais a matéria não diz, mas mais ou menos de 15 a 20 anos de prisão, 10, além de perder seus empregos.
6: O Santarino, que me chamou a atenção aqui em Teolândia. É da Bahia, né?
2: É.
6: Tem Teofilândia e Teolândia. Eu tô pensando que era Teofilândia, não. Rapaz, o prefeito lá, ele teve as contas aprovadas. E eu vou ter que destacar isso, porque é muito difícil você... É fácil você ter as contas aprovadas. A única ressalva que ele teve nessas contas foi porque ele deixou de cobrar impostos. Ele deixou de... Aqui a ressalva, hein? O relatório técnico apontou apenas o reduzido percentual de arrecadação da dívida ativa. Ou seja, ele tem uma dívida e ele não cobrou essa dívida. Isso para o tribunal... é uma coisa que deve ser observada. Agora, o que me chamou a atenção é que ele tinha que aplicar 25%, é o mínimo exigido, ele aplicou 31,65% na educação. Poucos conseguem fazer isso, só aplica ali 25,6%, o mínimo, né, que exige. Ele aplicou 31,65% na educação. Outra coisa, o gasto com o professor, que era de 70%, ele aplicou 72,47%. E na saúde, que era 15%, ele aplicou 20,1% na saúde, sempre acima da média que é exigida.
2: Esse gosta de imposto. Teolândia...
6: Não, mas não é imposto, não.
2: É taxa.
6: Não, aplicar na saúde, ele aplicou mais do que o exigido. Na educação, ele aplicou mais do que o exigido. Para o pagamento de professor, ele aplicou mais do que o exigido.
2: Isso é bom ou ruim?
6: Não, é bom, né? Ele está aplicando mais na saúde, mais na educação, que é o que se espera.
2: Teolândia, segundo ouvinte, é sul da Bahia.
6: Ah,
2: é
6: sul da Bahia, né?
2: Ouvinte aqui, até fazer um apelo.
1: Bom dia, Santarino, Todos Santos e a todos por vinte da Pombal FM. Foi esquecido uma blusa branca, estilo moletom, deve ser de algum jovem que estava com meu neto, Guilherme Navarro, em um Focus, um carro branco, num final de semana atrás, entre 15 e 20 dias. Se alguém lembrar dessa blusa, pai, mãe, ou mesmo a pessoa, tá com Zé Américo. Foi esquecida no final de semana, no Focus Branco, com Guilherme Navarro. Uma blusa de moletom de adolescente.
2: Pronto, feito seu apelo. 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
2: E o Senado aprovou ontem um projeto de lei que institui o pagamento automático da pensão alimentícia por PIX. Olha o PIX! É, a proposta apelidada de PIX Pensão automatiza o pagamento mensal para a conta do beneficiário e poderá ser aplicada em qualquer fase do cumprimento da sentença. O texto agora segue para a sanção do presidente Lula. Do presidente Lula. Vamos embora?
6: Um abraço e até a próxima.
2: Muito bem, nós vamos ter o momento do rei
6: hoje. 5 da tarde, né? Próxima é 5 da tarde comigo.
2: Muito bem, dose dupla. Vamos ver, valeu. É, hoje o cantor Roberto Carlos vai nos encantar com um dos sucessos dele, chamado Força Estranha. Tá certo? Mas antes, tem uma matéria que chama atenção, que brasileiros ficam 116 horas semanais conectados à internet e passam mais de 2/3 da vida online. A Milena Abreu, antes do intervalo. É. Brabo, meu irmão. E eu volto no segundo tempo do Voz da Cidade. Até mais.
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21: Brasileiros ficam, em média, 116 horas por semana conectados à internet. São quase 5 dias inteiros usando a rede mundial de computadores para trabalhar, estudar e ter momentos de lazer. Considerando a expectativa de vida de 76 anos no país, dá para dizer que o brasileiro médio está ficando 52 anos, 9 meses e 16 dias na internet, mais de 2/3 da vida. É o que mostra um levantamento internacional que analisou a jornada online diária de 20 mil internautas em 20 países. No Brasil, foram 1.003 entrevistados, com idades entre 74 anos. Para comparação, no estudo anterior feito em 2022, o brasileiro gastava 51 anos, 3 meses e 13 dias na internet. Ainda de acordo com a pesquisa, a internet é usada principalmente para atividades de entretenimento no Brasil. As redes sociais consomem 12 horas e 19 minutos por semana, e os streamings de séries e vídeos 11 horas e 28 minutos. Com vídeos online, os brasileiros gastam 10 horas e 49 minutos do total de 116 horas semanais. E são, em média, 8 horas e 32 minutos ouvindo música na internet. Outro dado que vale destacar é a consolidação do uso da inteligência artificial. Os brasileiros já dedicam quase 3 horas por semana conversando com robôs de atendimento e chatbots. Da Rádio 2, Milena Abreu.
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0: Adultos. Essa música não é de Roberto Carlos. Foi inspirada em Roberto Carlos. Eles se encontraram depois de um show em 1978. E aí Roberto abraçou ele, né? Caetano Veloso, e disse assim: é, bicho, acredita.
1: É, bicho, artista não que envelhece.
0: É assim que Roberto fala? Aí ficou isso na cabeça de Caetano, pra você ver que é genialidade. Chegou em casa, só por causa dessa frase: artista é bicho, artista nunca envelhece. E aí inspirou o Caetano Veloso e ele fez essa canção extraordinária. Eu vi muitos cabelos brancos na fonte do artista. O tempo não para, no entanto, ele nunca envelhece. O cara é fera, todos dois gênios, né? Caetano Veloso, dispensa comentário, o cara é fera em ler. Agora tem cada letra de Caetano que você não entende nada, né? A tal da língua, a música de Roberto Carlos, acho que é língua, que Elza Soares gravou. Acho que é isso, né? Língua? E musicazinha complicada. Língua. Deixa eu me lembro dela. É uma música. Quer ver que ele fala assim, ó, a letra? Gosto de sentir a minha língua roçar na língua de Luiz de Camões. Gosto de ser e de estar. Eu quero me dedicar a criar confusões de prosódia. É uma confusão, os padrões. Eu sei que depois ele faz. Flor do laço, sambódromo, luz América Latina em pó. O que quer que pode esta língua? Vai entender que diabo esse homem quer falar? Deixa eu mandar um abraço aí pra galera do Lava Jato de Márcio, ali na Belardo Gama, né? Perto da Joia. Um abraço pra você, galerinha. Vem um tempo bom pra quem tem Lava Jato, né? Vai ser

0: sal puro. Rapaz, uma vez fiquei com pena, eu saí, o carro saiu do lava-jato, né? Aí o meu cara que lavou, pegou o carro e colocou assim do lado de fora. E tinha uma poça d'água, rapaz. Passou um cara com a S10 em cima da... Eita, aquilo ali, o cara se ferrou, acabou de sair do lava-jato. Mas aí ele pegou, colocou de volta e tirou a lama. Bom dia, acabei passando mensagem errada. Não entendi. Ah, eu agora entendi. Se tem advogado aqui, né? Tem sim, juiz. Tem, inclusive ontem, vou até ver com o Kleber, que deu naquela, no julgamento da senhora que está sendo acusada que atropelou um ex, sei lá, uma paquera, alguma coisa do tipo. Era para ser ontem, né? Não tem aqui o resultado. Bom dia, Edson Tony, meu nome é Camila, moro aqui em Aracaju, estou escrevendo essa mensagem para poder pedir uma ajuda, que eu estou grávida de 8 meses e ainda não consegui comprar nada para meu filho. Preciso de roupas, fraldas, tem uma outra menina pequena que também está precisando de fraldas. Pode me ajudar? Seria eternamente grata. Você tem 3 filhos, né? É isso? E você mora... Ela disse que mora onde? Meu nome é... Mora em Aracaju, é? Mora aqui em Aracaju. Vamos ver, tá bom? Vamos ver aí. Se alguém puder te ajudar, vai te ajudar. 15:29, final. Por que a senhora pediu uma vez aqui um negócio? Acho que não, com esse número 1529, não. 8:08, 8:08, Bio Amargo. 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Tem uma notícia aqui que eu separei, que aconteceu. Rapaz, aquela região de Dias D'Ávila, Mato São João, tá metendo medo, viu? Vergonha. Acharam um corpo sem a cabeça. Brincadeira, não? Cadê? Deixa eu ver se eu encontro aqui. Foi. Acho que já é o terceiro caso. Isso foi ontem de manhã, ali na BA 093, no quilômetro 23, no município de Dias D'Ávila, né? A vítima pode ser um funcionário de uma empresa de água mineral que teria sido sequestrado durante o assalto e uma van de trabalhadores ocorrido na segunda. A polícia militar, os policiais foram acionados ontem pela manhã e constataram o fato, né? Estava no solo, caído no chão, já morto. Quando eles olharam, estava decapitado. Brincadeira, velho. Às vezes, o crime acontece em uma cidade, desovam em outra cidade, né? Ah, sim. Rua Aracaju, bem lembrado, Américo. Obrigado. Então pode ser que ela disse que mora aqui em Aracaju. Então deve ser. Mora aqui na Aracaju, deve ser Rua Aracaju. Bem lembrado, Zé. Pode ser mesmo, aqui tem a Rua Aracaju. Só deve ser isso. Eu entendi que ela morava em Aracaju, Sergipe. Bom, vamos falar aqui de saúde dos olhos. Saúde dos olhos, vamos falar. Eu venho sempre trazendo algumas doenças que são comuns. A miopia, por exemplo. A miopia é um erro de refração, no qual a imagem visual é focada à frente da retina, em vez de sobre ela. Isso faz com que os objetos próximos sejam vistos com nitidez, mas os distantes ficam embaçados. Eu sou o contrário. Geralmente ocorre devido a um globo ocular mais alongado, uma córnea excessivamente curva. É isso que torna a pessoa míope, certo? Então, dificuldade para enxergar, por exemplo, placa de trânsito, letreiro de rua. Aperta os olhos assim, ó, para tentar focar os objetos. Muita gente faz isso, né? Olha para o lugar e aperta os olhos. Isso pode ser míope. Às vezes tem fadiga, né? 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Aqui na Canavieira de Cima, a bomba está quebrada. Peço, por favor, ao setor responsável que conserte a bomba, porque quem tem cisterna tem a água da chuva. E quem não tem cisterna fica sem água. E água é vida. Falou e disse, água é vida. Valeu, querida, tá feito seu registro. Vamos ver se a galera vai lá e resolve esse problema para você e para toda a comunidade. Deixa aqui de eu falar, porque a Copa do Mundo Feminina, que vai ser aqui no Brasil, né? Vai ser aqui no Brasil, a Copa do Mundo Feminina. Tenho medo quando a gente faz Copa dentro de casa, né? Aquele 7-0 não sai da minha cabeça ainda. 7-1, não foi? Pois é, vamos ter agora a feminina. Que tá boa a seleção, né? Tem que fazer bonito. Daniela Esperon vai contar porque a Copa do Mundo Feminina vai mexer no calendário escolar. A vantagem que tem é que os estádios já foram construídos para a Copa do Mundo e ficarão para uma eternidade, poderão fazer campeonatos de grande porte, como o Campeonato Mundial Feminino. Inclusive, Bahia, Salvador, vai ser uma das sedes dessa Copa. Vamos esperar, né? Esse ano, no ano que vem, vamos saber agora.
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2: O governo federal sancionou a lei que estabelece uma série de alterações para o funcionamento do país durante a Copa do Mundo Feminina de 2027, que será realizada no Brasil. Entre as mudanças está na área da educação. O calendário letivo do próximo ano vai ter que ser ajustado, o que vai fazer com que os estudantes tenham mais de 30 dias de férias no meio do ano. A legislação reúne regras para diferentes setores durante o torneio, como o funcionamento de estabelecimentos comerciais, principalmente nas regiões que vão receber as partidas, no Rio Grande do Sul, Belo Horizonte, Rio de Janeiro e São Paulo. Além disso, determina também a lei que o período de férias escolares nas redes públicas e privadas, elas têm que coincidir com a realização da Copa do Mundo Feminina, que começa no dia 24 de junho e termina no dia 25 de julho. Vale ressaltar que essa é a 10ª edição da Copa do Mundo Feminina e que vai ser realizada em um país sul-americano. Até o momento, o torneio vai contar com a participação de 32 seleções. Até o momento, 14 países, incluindo o Brasil, já estão classificados para a competição. Agência Rádio Web com informações da Copa do Mundo Feminina, Daniela Esperon.
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0: Muito bem, estamos de volta. Hoje, dia do padeiro, dia do panificador, 8:19, 8:19. 9 horas tem Pinga Fogo com Marquito Viana. Deixa eu ver o que que esse ouvinte quer.
1: Ô, Santarino, bom dia.
0: Bom dia.
1: Aqui é Maria da Pana Manteiga. Ela tava, queria saber quando é que estão pagando o final 9.
0: Do Bolsa Família, né? Final 9, 30 de julho. Não, vou mandar pra tu aí. 30 de julho. Julho, dia 30, viu? O seu sai. Aliás, o Bolsa Família começa a ser depositado nas contas dos beneficiários a partir do dia 20 de julho. Começa a ser depositado o NIS 1 no dia 20, aí sucessivamente, né? 21, NIS 2, 22, o NIS 3, 24, 23, NIS 4, 25, o 24, NIS 5, NIS 6, 27, NIS final 8, final 7, 28, 29, o 9, dia 30, final 9 e julho, dia 31, esse mês de julho, o NIS final 0. Ok? Beleza. Bolsa Família depois. Ah, sim, eu vou comentar o seu caso, filha. Eu não esqueci, não, porque são muitas demandas. Final 4, querida, sai no dia 23 de julho, ó. Final 4, 23 de julho, ó. Beleza? Pronto. Pronto. Quem que fala assim? Pronto.
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0: Se doce, doce como mel, entrou de gaiata aí, que fica ao lado da hora. Kleber França, venha.
4: Vamos nessa, seu Edson Santarini. É, infelizmente as notícias não são tão doces, feito mel, né? Como foi a vinheta que entrou agora há pouco, né? Porque uma situação lamentável que deve estar abalando de forma bastante drástica uma família lá em Nova Soure. Porque, Santarini, um homem foi preso por tentar contra a vida do seu próprio padrinho. E uma informação exclusiva que eu recebi, que além de padrinho, é tio, né, desse rapaz que tentou cometer esse homicídio utilizando uma faca. O homem ficou ferido após ser esfaqueado na manhã da última segunda-feira aqui no município de Nova Soure. Inclusive, a informação que eu tenho é que a vítima ainda encontra-se internada no Hospital Geral Santa Teresa. A vítima foi identificada apenas com as iniciais JRS, deu entrada no Hospital Sagrado Coração de Jesus, que é no município lá de Nova Soure. Com ferimento na região do abdômen. O homem estava em um ponto de ônibus quando foi surpreendido pelo próprio afilhado e sobrinho, que foi identificado apenas pelas iniciais HL de SS, que é conhecido popularmente como Everton, que desferiu um único golpe de faca. A vítima afirmou não saber o motivo da agressão. Após o crime, olha, pasmem, viu, Santarini e ouvintes da Pomba FM, o suspeito seguiu normalmente para o trabalho. Inclusive, foi lá que ele foi localizado pelas autoridades policiais e posteriormente encaminhado até a Delegacia de Polícia Civil, onde foi autuado, em flagrante por tentativa de homicídio. Né? A informação que a gente conseguiu apurar que a situação ainda requer muitos cuidados, a situação de saúde da vítima requer muitos cuidados. Está no Hospital Geral Santa Teresa recebendo esse devido atendimento. Rapaz, mas choca, né? Por se tratar de um ente familiar, né? Uma pessoa próxima, um sobrinho e um afilhado, né? E um afilhado também. Situação que aconteceu, infelizmente, em Nova Soure e está repercutindo bastante. Outro caso que chamou a atenção da nossa reportagem foi a prisão de um homem em Serra Talhada, Pernambuco. Ué, Kleber, por que você está trazendo uma informação lá de Serra Talhada, Pernambuco? É porque esse homem é apontado por ser mandante de um assassinato de um empresário em Paulo Afonso, o empresário Eric Lira, de 39 anos, morto após um atentado ocorrido em maio deste ano em Paulo Afonso. A prisão foi realizada durante a Operação Atropos, com apoio da Polícia Civil de Pernambuco. Segundo as investigações, o crime teria sido motivado por dívidas que o suspeito possuía com a vítima. A polícia afirma ainda que o investigado se aproveitou da relação de amizade e confiança que mantinha com o empresário para planejar a execução. Além da prisão, foram cumpridos mandados de busca e apreensão. A Polícia Civil informou ainda que a operação representa o resultado de um trabalho investigativo baseado em provas e reforça a integração entre as forças de segurança da Bahia e de Pernambuco. A gente tem noticiado bastante isso, né? Essa parceria das forças policiais até de outros estados que tem resultado em prisões de diversas circunstâncias, principalmente de homicídio, né? Muitas situações a gente já noticiou aqui, inclusive da Corpim, de Euclides da Cunha, que em parceria com a Polícia Militar e Polícia Civil de Paulo Afonso, ou de São Paulo, melhor dizendo, conseguiu já prisão. E agora essa situação no estado de Pernambuco, essa parceria entre as forças policiais que resultou na prisão deste homem, que agora vai responder por esse crime que na época, né, em maio deste ano, tirou a vida aí do Eric Lira, de 39 anos, tudo para não pagar o que devia. É brincadeira. Bom, essas são as informações do nosso Pombal Móvel, essas informações de momento. Posso retornar se algo de extraordinário vier a acontecer, mas lembrando que o nosso Pombal Móvel tem um oferecimento dos maiores anunciantes do rádio, Colégio Leonardo da Vinci. 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Leal Supermercado oferece o Pombal Móvel, que segue girando pelas ruas de Ribeira do Pombal, e você segue ouvindo aí Edson Santarini no programa Voz da Cidade.
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0: Valeu, Kleber. Kleber agora vai recolher a viatura pra amanhã fazer um novo policiamento nas notícias. Vamos lá, são 8 horas 27 minutos, 1 hora tem Paulo Andrade. Tamo junto, sucessos de ontem, de hoje e até do futuro. 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Moça, eu vou lhe explicar. É porque era o seguinte, ela tinha Bolsa Família. Olha, bom dia, Santarém. Gostaria de tirar uma dúvida com vocês. Eu tinha Bolsa Família, depois que comecei a trabalhar, cortaram meu Bolsa Família. E do meu, nem do meu filho eu recebo. Minha dúvida é, por que todas as minhas colegas recebem? Já tive na Casa da Cidadania várias vezes. Elas ficaram olhando umas para as outras, mangando da minha cara. Você não foi pro lugar errado, não? Não é lá na assistência social? Olha assim, ó. Necessariamente não, você não perde o Bolsa Família se arrumar um emprego. Ele possui uma regra própria, por exemplo, a regra de transição, que garante esse apoio enquanto a família se adapta ao aumento de renda, desde que cumpra os limites estabelecidos pela política do governo, tá certo? O que determina, minha querida ouvinte, a manutenção ou alteração do seu benefício é a renda familiar por pessoa, é chamado per capita. Ok? É calculada somando todos os rendimentos da casa e dividindo pelo número de membros da família. Então vamos lá, são três regras, esquecível para os demais. Vamos lá. A situação com quem consegue um emprego são três regras. Até 18 reais por pessoa, a pessoa continua recebendo o Bolsa Família normalmente em tempo integral. Por exemplo, você pega um salário mínimo, 1.600, e divide pela quantidade de pessoas da casa. Se der 218 reais por cabeça, você não perde seu Bolsa Família. De 18 a 700 reais por pessoa, você pega o mesmo valor e divide pela quantidade de pessoas. Aí você entra na chamada regra de proteção. Você vai continuar recebendo metade do valor do benefício por 2 anos. Tá me entendendo? E acima de R$706 por pessoa, o benefício é cancelado. Então, eu diria o seguinte, se você, quantas pessoas tem na sua casa, é você e sua filha ou seu filho, nesse caso você perde. Porque se você dividir 1.600 por 2, vai dar 800. Tá acima dos 706. Deu para entender? Parece complicado, mas não é não. É fácil de entender. Então, você, até 202 por cabeça, você não perde. Até 706 por pessoa, dividindo o salário que você ganha por quantidade, você recebe a metade por 2 anos. Agora, se sua renda ultrapassar R$707 por pessoa, aí babau. Você perde o Bolsa Família. Mas, por uma casa que Deus não queira que isso ocorra com você, você perde o emprego. Você vai lá de novo e volta a receber os benefícios do Bolsa Família. Entendeste? Entendeste? Pronto. Se não entendeu, manda de novo que nós explica. Estão aqui para isso também. Olha, atenção, gente. Receita abre consulta a lote automático do Imposto de Renda. Os contribuintes contemplados recebem na semana que vem. Não é isso, Milena Abreu?
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2: A Receita Federal abre nesta quarta-feira, 8 de julho, a consulta a um lote especial de restituição do imposto de renda, que traz como novidade uma modalidade de cashback financeiro. O benefício é voltado exclusivamente para os cidadãos que não foram obrigados a entregar a declaração no ano passado, mas que tiveram imposto retido na fonte ao longo de 2024 e, por isso, possuem valores a receber. O próprio fisco cruzou as informações de sua base de dados para gerar uma declaração simplificada, dispensando qualquer ação prévia por parte do contribuinte para ter direito ao dinheiro. O pagamento será depositado no dia 15 de julho e cairá direto na conta bancária do beneficiário, utilizando obrigatoriamente a chave PIX vinculada ao número do CPF do cidadão. O cashback é limitado a parcelas de até R$1.000 por pessoa. E a estimativa da Receita Federal é que a medida injete cerca de R$500 milhões na economia, beneficiando aproximadamente 4 milhões de brasileiros. A consulta pode ser feita diretamente na página oficial da Receita na internet ou pelo aplicativo do órgão. Vale lembrar que essas restituições não têm nada a ver com os lotes regulares de liberação do Imposto de Renda 2026. Para quem entregou a declaração dentro do prazo este ano, já foram liberados 2 lotes de pagamento e o próximo será pago no dia 31 de julho. Da Rádio 2, Milena Abreu.
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era para ter posto Now and Forever, do Jimmy Cliff. Entrou Night of September, de Edward Cliff. Foi erro dos Cliff. Noite de Setembro. Músicazinha véia feia, né? Eu digo que tinha Cliff no meio, aí tanquei no pau aqui. Eu, hein? Olha, daqui a pouquinho tem suco natural de laranja. Pode ser feito com diversos tipos dessa fruta, hein? Pode ser feito de várias formas, que também misturando. É bom o suco de laranja, né? Os médicos, se você for falar, é suco de laranja. Não, não pode. Você tem que chupar a manga para engolir o bagaço, para fazer bolo fecal. Vou fazer tudo que os médicos mandam. Meu Deus, a gente não ri de não. Olha, uma moça tá reclamando aqui. Acho que foi no Barrocão, foi. Que ela foi consultada. O médico passou um raio-x. E ela fez, na hora de retornar, ela não foi atendida. Tô achando estranho essa história. Quando o médico pede exame, o que mais que ele quer é ver o exame, para descartar. Isso que ela passou a noite com dor, com pressão 10, 17 por 10. Deixa eu ver se foi no Barrocão mesmo.

0: É, ela é de Queimada Grande, ela tá emocionada, entendeu? Queimada Grande foi posto do Barrocão. Tem que ver com a Secretaria de Saúde para ver o que houve. Eu não, assim, não tô duvidando de você não, linda. Mas se o médico não queria atender você com o exame na mão, pelo contrário, né? Ele quer descartar lá qualquer possibilidade que possa agravar a saúde das pessoas. Algum arranho aí na comunicação entre o médico e o atendimento. Mas tá feito o seu registro. 8:41. Hoje num Pombal Pet, você cria coelho? Eu não crio mais não. Bicho pra gostar de fazer cocô é coelho, meu Deus do céu. Come que só um desvalido o dia todo, de noite. Corre daqui pra lá. E é sobre isso aqui que Tati Invade vai dar uma dica pra você criar coelho, viu? É, ele gosta de andar por tudo quanto é canto. Se você botar ele numa laje, ele anda e também, meu irmão, suja tudo. É, ele gosta de se movimentar. Agora, coelho não gosta de ficar parado, não. Ô, bicho que gosta de andar, é coelho. 8:42, 9 horas tem Pinga Fogo, o Marco Viana, e eu lá enchendo a paciência dele, não é? Isso. É, eu trouxe uma notícia, não sei se eu já divulguei. Ah, foi, eu divulguei. O PIX pensão, né? Que o Senado quer aprovar. Umas coisas tem que passar pelo Senado. PIX não é um modo de pagamento, uma forma? Aí tudo tem que passar pelo Senado. Isso determina entre o casal, ou o pai, filho e a mãe. Isso, olha, eu vou pagar via PIX porque é melhor para mim, que eu vou estar longe, distante. Eu faço isso já há anos, desde quando foi criado o PIX. Hoje é aniversário de Cipó, hein? É, hoje tem festa na cidade de Cipó. Deve estar lá agitada, todo mundo agitado. Bela Cipó, 95, né? 95 anos. A cidade de Cipó, eu me lembro. Agora tem um tempinho, né? Que a gente tinha uma comunidade dos grupos de jovens, né? Nessa época, a gente promovia muitos passeios, não sei como é que chama aqui. Passeios que a gente chama, eventos assim, você contratava um ônibus e dividia entre as pessoas do grupo. Aí ia pai, mãe, a família toda lá da paróquia que eu frequentava, Nossa Senhora de Guadalupe, lá no Alto do Peru, Salvador. E um dos locais mais indicados era Maragogipe, Cipó e Tucano, lá nas águas lá, termais. E a gente vinha mais, o pessoal gostava mais de Tucano, de Cipó, não sei porquê. A gente saía de madrugada, chegava cedo e saía de volta por volta de 16 horas. Era massa, velho. E eu me lembro dessa época que a gente ia pra... Vai pra onde? Caldas de Cipó. Ficava escrito assim, nos bilhetes confeccionados. Caldas de Cipó. Depois esse protagonismo acabou perdendo com o tempo, né? Não sei o que fizeram. E aí Tucano aproveitou que o caminho é por aqui e hoje é uma realidade, né? Lá o... Como é que chama lá? Tracupá não, é... Mas águas termais lá de Tucano, gente. Como é o nome? Que esqueci agora. Me deu branco! Me deu branco! Depois eu me lembro. E aí agora o cano disse, opa, por aqui, ó. E lá atrai agora muito turismo, né? Tracupá com comércio de couro. E jorro. Tem jorro e jorrinho, né, filho? Me explica aí. Tem dois, é? Jorro e jorrinho, com as mesmas características, né? Aí os ônibus ficavam estacionados. E Praia do Forte, a gente ia muito. Vocês que são de lá, Jorro e Jorrinho, é? Ah, eu fui no Jorro, Jorrinho não conheço não. E era assim, a gente fazia passeio direto pra Cipó, e Cipó, meu irmão, era badalado. Vai pra onde? Cada de Cipó, com o maior orgulho. E eu não sei por que não mais fazem isso, né? A Zequinha vai me falar aqui, ó. Zequinha, por que perdeu isso, hein?
1: Não é o Jorrinho não, Santarino.
0: É, já acertei aqui, obrigado, querido. E por que o Cipó perdeu isso, hein, gente? Tem um rio ali que passa, não sei se as gestões depois não entenderam que poderia ser uma porta aberta para atrair turistas, né? E tem aquele hotel também, que é muito falado, muito badalado. Enfim, turismo dá dinheiro, viu? Turismo dá dinheiro, não brinque não. Paulo Afonso hoje vive também do turismo. Muita gente vai para lá, para pesca, para conhecer o Rio São Francisco. Juazeiro da Bahia também é muito requisitado. Quer ver outro lugar? Nem isso falar de Sauí, porque é uma área turística gigante. Tô falando em lugares assim, mais discretos, né? Cauda do Jorro, Carro do Jorro e Jorrinho, ah, tem dois. Eu só fui no Jorro, Jorrinho nunca fui não. Que também tem as mesmas características, né? Água quente e tal, os bares ali do lado, né? Muita pousada. É, vou tirar um dia pra ir em Jorrinho. Carro de Jorro já conheço, adorei, viu? Gostei demais. Agora, aquela água é quente demais, velho. Eita, tem hora ali que parece que a gente vai pra uma sauna. Vamos falar de suco de laranja que pode ter feito com diversos outros tipos. É, outro tipo de suco. Vamos ouvir. Coronária, carne de bode. Eu comi lá um pirão de água com carne de bode e molho lambão. Meu amigo, sustenta, viu? Cheguei em casa, nem jantei.
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0: suco natural de laranja pode ser feito com diversos tipos dessa fruta, como laranja Bahia, pera, lima, seleta ou moro, sendo preparada somente com essa fruta ou com outros alimentos, como cenoura, couve, inhame, acerola e beterraba.
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9: Depois de mim, ele. Qual é o nome dele? Marquito Viana. Valeu, o cara mandou a foto aqui. Não dá mais tempo não, essa altura, viu? Vou encerrando, vem aí o nosso Pombal Pet. Coelhos adoram explorar o ambiente e precisam de espaço para se movimentar diariamente. Kleber, que tem coelho. Uma carteira perdida. Peraí, a carteira veio com o documento, o nome de José Bonfim. Quem encontrar, deixar aqui na rádio. O RG é novo, foi expedido há pouco tempo, coitado. Mas vai achar, viu? Deixa eu mandar um abraço pra Carlos Silva, da Rádio Web conectados, tá aqui nos fazendo a visita, ele que sempre participa. Obrigado, meu irmão. Dê só um bom dia aqui, vá. Bom dia!
10: Bom dia para Pombal FM, Marco Viana, Kleber, por me receber, Santarino, uma honra estar aqui conhecendo os estúdios da Pombal FM. Eu que estou lá em São Paulo, sempre acompanhando o belíssimo trabalho de vocês. Um grande abraço.
9: Parabéns, viu? Ele tem um jeitão assim de profeta. Você é profeta, né? A barba de Abraão. Bom, deixa eu encerrar aqui. Vamos fechar a tampa do caixão. Rapidinho, Cris. Telefone, o zap do cartório eleitoral de Pombal. Eu mando pra você daqui a pouquinho, tá certo? Vem aí, Pombal Pet. Contato invade, eu encerro. Você sabe a chave do sucesso? Porque eu não sei, mas sei que a chave do fracasso é querer agradar a todos. Hoje vamos fazer uma homenagem a Moraes Moreira, que se vivo estivesse, completaria 79 anos, morreu em 2006, provavelmente de coração, né? Encontraram ele no apartamento dele, uma empregada, ele já provavelmente infartado. E nossa homenagem para a gente finalizar o programa de hoje. Você sabe a chave do sucesso? Porque eu não sei, mas sei que a chave do fracasso é querer agradar a todos. Que Deus te abençoe, te guarde e faça feliz. Voz só amanhã.
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13: Olá, tudo bem? Eu sou a Tati Invade e está chegando o nosso Mundo Pet. Coelhos adoram explorar um ambiente e precisam de espaço para se movimentar diariamente. Além disso, gostam de esconderijos, túneis e brinquedos que estimulem comportamentos naturais. O feno deve estar sempre disponível, pois auxilia na digestão e no desgaste dos dentes. Um ambiente enriquecido reduz o estresse e melhora a qualidade de vida do animal. Esse foi o nosso Mundo Pet. Mundo Pet.
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0: Aí o som do Zé Cabaleiro, Telegrama. Zé Cabaleiro é um cantor maranhense. Muito bom, aliás. Curto muito o Zé Cabaleiro. Aqui na abertura do Pinga Fogo, edição desta quarta, 8 de julho. Estamos começando mais uma edição do Pinga Fogo. E, claro, contando com a sua audiência, contando com a sua participação. Esperamos que você possa nos ajudar aqui na condução do programa. Ao meu lado, o velho Santa.
1: Meu lado não, tô na sua frente aqui, ó.
0: É, bem à minha frente.
2: E aí?
0: Tudo certo, Santa?
2: Bom dia, tudo azul.
0: Fez frio hoje pela manhã?
2: Um friozinho frio, gostoso. Bravo, aquele tipo de frio a gente sente Vitória da Conquista meio-dia.
0: Eu sei que lá é uma região fria. É. Ali na Chapada também,
2: tem.
0: Faz frio.
2: Pô, frio na Chapada é a coisa mais gostosa que tem.
0: Eu uma vez passando por uma cidade, rapaz, eu acho que nunca vi um frio daquele, que inclusive eles fazem lá um festival de inverno muito famoso, acho que é Garanhuns.
2: Garanhuns é Pernambuco, não?
0: É Pernambuco. Passei em Garanhuns e pude comprovar, passei a noite, realmente um frio terrível. Mas hoje, e eu ainda me recuperando de uma gripe, tô naquela fase que incomoda, que você fica, é afônico, é?
2: É.
0: É. E com uma secreçãozinha, mas incomoda, rapaz. Ontem eu sofri muito, tô bebendo muita água.

0: ver se dá uma melhorada geral, mas corpo mole, tossindo.
1: Um catrãozinho nele, meu filho, limão e mel. É,
0: tinha essa coisa. Aí vai se embebedar e não vai sarar, vai ser
1: nada
0: pior.
1: Dentro de casa.
0: Alcatrão.
1: Mel e limão, bem copão.
0: Não,
1: assim.
0: limão eu já tomei hoje. Limão, já tomei também. Aquilo que você me falou aqui com o ouvinte, com própolis, né?
1: Própolis 25,
0: com cúrcuma.
1: É, logo.
0: Então, tô me cuidando pra escapar dessa gripe, porque incomoda pra caramba, velho. Agora eu tenho consciência de que, assim, é melhor eu tô correndo, tô fazendo atividade física, que não é recomendado, não é recomendável, né?
1: É, porque vem um cansaço.
0: Vem um cansaço, a imunidade não tá e vai dificultando, eu tenho consciência, mas ela vai ter que disputar comigo essa gripe, porque eu não vou parar de fazer minha atividade, não.
1: Colocaram um comprimido no seu copo, foi? Lá em Amparo?
0: Por quê?
1: Foi de lá pra cá que tu...
0: Rapaz, foi. Eu sabia. Porque eu já trabalhei aqui no domingo, já meio moribundo. Aí eu digo, mas eu tenho que ir, é meu trabalho. Mas fui sabendo que... Aí peguei barrunfo de chuva. É, chegamos sereno. Aqui quase 5 horas da manhã, o sereno. Aí foi pacaço. Pacaço. Já cheguei pronto. Mas, enfim, acontece. E eu que dificilmente gripo, dessa vez foi brabo. E é muita gente, viu, Santarini?
1: É, e a gente não pode brincar com gripe, não.
0: Não, e é uma virose.
1: Você foi vacinado?
0: Não.
1: Ah. Não. Talvez se você tivesse a vacina, talvez, né?
0: Você poderia... Esse remédio aí que você ensinou, o Peixinho disse que é por conta dele, que esse remédio ele me dá, alcatrão com mel e limão.
1: Pra matar os outros, ele tá pronto.
0: E aí não, Peixinho. Aí não. Quando eu sarar, você não me oferece uma cervejinha, né? Por conta. Mas tá tudo certo. Pois bem, 9:08, estamos começando o nosso Pinga Fogo. Eu acho que a primeira pausa da Copa é hoje.
1: É, desde quando começou.
0: O único dia que não vai ter jogo é hoje. Né? Ontem foi um dia assim, né? A Argentina, uma vitória espetacular, uma vitória épica que a gente vai falar hoje daqui a pouquinho.
1: Ah, tá bom.
0: Pode falar, Sandra.
1: Não, ontem eu vi um cara comentando, ó, meu irmão, gênio é assim que faz, ó. Quando a gente precisa dele, ele vai lá e resolve.
0: É verdade.
1: Craque é isso.
0: Um amigo ontem me disse, Mark Viana, já tá bom de se debater e discutir. E, rapaz, a gente fica com essa coisa de brasileiro e isso é tipo assim um ufanismo, coisa. Mas o cara disse, um amigo me disse o seguinte, que já dá pra abrir essa discussão, quem foi melhor, se Messi ou Pelé. Você acha o que, Sandarinho?
1: Ó, se for por números, ainda não.
0: Porque Pelé tem 3 Copas.
1: 3 Copas. Começou novo.
0: Paz.
1: Mas, assim, eu acho que dá um século pra cada. O século passado foi Pelé. Desse século foi Messi.
0: Ele argumenta o seguinte, que desde os 17 anos de idade, até os 38 que ele tem, né?
1: É.
0: Isso aí é verdade. Ele sempre foi com essa intensidade. Eu acompanho a carreira do Messi desde quando ele iniciou. E realmente, nisso ele tem razão. Sempre mantendo essa qualidade, entendeu?
1: Sim.
0: Assim, ele nunca destoou, ele sempre decisivo, sempre campeão, sempre artilheiro. É um negócio impressionante. Então, eu acabo que concordando com esse meu amigo, viu?
1: Eu acho que Pelé é... Assim, sem barreirismo nenhum. Pelé, gente, a bola era mais pesada. O short batia na canela, o meião era feito de capa de pneu, os campos eram de gramados, às vezes passava, era estrovenga, certo? As regras eram mais duras e não tinha hoje as facilidades, Mark. Se você comparar, uma chuteira hoje pesa acho que 300 gramas, certo? Os campos hoje são maravilhosos. É, e tantos outros itens. E Pelé jogou, tudo era começo, a bola era de câmara de ar, pô. Imagine aquilo pesado, molhado.
0: Mas me balançou. Hoje eu sinto muito em dizer. Eu abri uma dúvida assim na minha cabeça, Santa, sobre...
1: Eu daria um século pra cada. Melhor do século passado, Pelé. O melhor até agora, que eu acho que não para por aí, vai ser Messi. Cada qual no seu cada qual.
0: É. Agora, Os ouvintes me enviam as mais variadas receitas. Marque, bata a geleia da babosa no suco de laranja e uma colher de mel, muito bom.
1: É, mas nem todo mundo sabe preparar.
0: Chá de pitanga com doril também é muito bom. Um de manhã e uma noite. Todo tipo de... Obrigado vocês, viu? Obrigado. Aqui o ouvinte disse que Messi sempre é ajudado. Eu não sei, eu não assisti o jogo todo, não. Assisti o primeiro tempo e não vi ajuda, não. Do juiz, não sei. Estão chiando muito, a turma está chiando, tá muito, né?
1: Aí,
0: jogadores do Egito, né?
1: Uhum. Já estão dizendo que o próximo adversário, que seria, não sei se é Marrocos, Inglaterra,
0: O quê?
1: Que vai jogar?
0: Marrocos e França. É Inglaterra e a seleção que desclassificou a gente, a Noruega.
1: E parece que o trio de arbitragem é tudo argentino.
0: Certo. Acho que ídolo tem que ser dentro e fora do campo. Eu não penso assim. Messi diz que não tirou foto, não tira foto com uma criança. Isso é besteira. Isso é besteira. Ato de racismo e o juiz não parou o jogo. Enfim, tem muita reclamação. A Argentina pega a Suíça, não é a Suécia não, Bruno. Suíça.
1: Eu mando ele colocar os nomes estranhos deles. Você quer a Issa?
0: É a Suíça. Não, Bruno foi que falou que é a Suécia. A Suécia já tá fora. 40 seleções já deixaram a Copa.
1: E o Brasil ficou na oitava.
0: E oitava o quê?
1: Ou décima primeira.
0: Não, décimo primeiro. Não me recordo de uma classificação de oposição tão...
1: Há 92 anos.
0: Aí todo mundo aí, o brasileiro, o ouvinte botou aqui, sou suíço desde criança. Eu acho que fica... Vale, é válido o que tinha de gente ontem torcendo contra a Argentina, né, Santarino? Por conta dessa rivalidade...
1: Verdade.
0: Local, ontem...
1: Inclusive aqui em Coité teve um cara que botou o nome do filho de Messi, ainda pintou a casa de azul e branco, em homenagem à Argentina, né? Aí eu perguntaria pra ele, um argentino faz isso pelo Brasil lá?
0: Não.
1: Faz nada.
0: Não.
1: Pode até ter alguns que torçam, mas pintar a cara de verde e amarelo na Argentina é ruim. Mas cada um escolhe que, né? Torce pra quem quer, isso é, muito... é besteira. Agora, os argentinos não fariam isso.
0: Eu não sei se um argentino lá na Argentina veste uma camisa da seleção brasileira.
1: Acho que não.
0: Eu acho que não.
1: Aqui pode ser que esteja morando, casado com um brasileiro ou brasileira, pode ser que ele queira fazer uma médiazinha.
0: Mas como os brasileiros fazem, que eu conheço muito brasileiro que torce realmente pra Argentina, veste camisa. Como você tá nem disse, quem quiser que torça pra.
1: Quem quiser.
0: Não tem essa não. Mas eu acho que o argentino não faria isso. Nós vamos falar mais sobre Copa do Mundo, sobre tantos outros assuntos. Aqui no Pinga Fogo, eu e Santarini, na manhã desta quarta-feira. Eu sei que eu não tenho paciência mais, depois que passou a Copa, fico uma ressaca. Não quero saber de Campeonato Brasileiro. Eu perdi assim um pouco. Eu já vim assim, perdendo o encanto com o futebol. Inclusive, nós já vamos falar de reformulação e quais são os próximos passos da seleção brasileira. Já tem amistosos previstos, convocação, já tem um bocado de coisa. Nós vamos falar sobre isso também, Santa.
1: Eu acho que o primeiro passo já foi dado.
0: Qual?
1: Renovar o contrato do técnico.
0: Eu também defendo. Também acho. Vamos ver, né?
1: Ele tem 4 anos aí pra...
0: Agora não tem mais desculpa de planejamento, de ciclo, de nada.
1: Eu acho que agora o que é que ele propõe?
0: Antônio disse que em Cipó tem muita gente que usa a camisa da Argentina, mas lá eles têm, vocês têm, você pode até me corrigir, Antônio. Eles têm um vínculo assim, porque muitos cipoenses vão vender artesanato na Argentina, no Chile, acho que no Uruguai.
1: Pode ser também.
0: E assim, eles trazem muita grana desses países, investem em Cipó, já tem uma relação, né, de gratidão, de amizade. A turma de Cipó ainda continua viajando? O Antônio Jorge, eu lembro que viajavam muito para alguns países e para alguns estados do Brasil, como Santa Catarina. A turma vendia muito. Tem pessoas que conseguiram, né, amealhar algum patrimônio tal, fruto desse trabalho. Vamos lá. De volta daqui a pouquinho. Sim, viajam muito. Ainda tem muita gente que vende artesanato, vende fiapo.
1: De sisal,
0: exatamente, Santa. Mas eu acho que não é de sisal, não. Eu não sei do que é, mas eles fazem assim, produtos, né, artefatos maravilhosos e vendem nas praias da Argentina. E eles conseguem realmente, né, ganhar um bom dinheiro. Então, acho que já tem esse vínculo. A Argentina não torce para o Brasil nem sob tortura e debocham de brasileiros que torcem para eles. Não pensem que a Argentina gosta do apoio de brasileiros. É por aí?
1: Por aí. Argentino tem ar e tem característica europeia, pô, muito. Eles se acham que eles
0: é um europeu. Eles já foram um país na América do Sul. Muito rico, né?
1: Já foi, é. Colonizado por espanhóis e tal.
0: Já tiveram nos áureos tempos.
1: É a única seleção que eu não vejo preto.
0: É, não tenho. Acho que o mais escuro é um tal de Verón, Sebastian Verón.
1: Eu nunca imaginei minha vida que ia ver uma pessoa de cor escura numa Alemanha, numa Suíça.
0: Mas de vez em quando aparece.
1: A França justifica, porque a França tem muito imigrante. Houve uma diáspora no século XIX de africanos oriundos de Gana e tudo, aí se misturou por lá. Mas você vê um alemão, que a característica de um alemão é um gaso, né? É quase uma espécie de Trump. E hoje você vê, a maioria é escuro, suíço, sueco. Mudou muito, viu? Acho que a Europa evoluiu mais nesse sentido que nós.
0: E Cipó, só para você ver essa ligação de Cipó com a Argentina. Lá tem um bairro que é o bairro dos argentinos.
1: Ah.
0: Eles vendem muito, eles viajam muito para a Argentina. Ah, esse vínculo. 9:18, voltamos
1: daqui. Não só veio argentino, vê a Argentina, não? Que as bichas são...
0: O goleiro do Japão é negro e tem um olho puxado. Mas você viu a descendência? Ele tem descendência. Né? Ele tem...
1: Eu acho que a mãe dele é japonesa e o pai é de
0: pai, Ghana. Ele é de um outro país, exato.
1: Quem nunca na vida ia ver um japonês escuro e com o olho apertado?
0: Quando eu vi aquele goleiro da
1: eu digo, oxê, não tá na seleção errada, não, hein?
0: Do Japão, eu digo, oxê.
1: É arigatô, abre o olho, negão. Aí, olha lá, olha o olho dele, olha. Parece Jaspion.
0: Nós vamos para um rápido intervalo e voltamos com mais assuntos, com mais resenha aqui no Pinga Fogo. Agora começou a esquentar, vou tirar aqui essa blusa.
1: Não, se vier esse frio que você tá esperando.
0: Mas eu amanheci com frio, cara. Com muito frio. Mas agora tá temperatura normal aqui.
1: Tá mais fresco agora.
0: Mais fresquinho. A gente volta já.
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0: Agora 9:21. Se vocês enviarem mensagem de texto, é melhor, tá? Mais rápido, a gente já lê e tá tudo certo. Vamos lá. Bom dia, o fiapo que faz o artesanato é sobra da matéria-prima do jeans em São Paulo. O fiapo que faz o artesanato é sobra da matéria. Ah, E vocês trazem de São Paulo esse fiapo, é? Não entendi. Bom dia, meus queridos. Eles vendem muitas redes. É, eu tenho inclusive primos que vendem na Argentina. Ah, vem de São Paulo, fiapo. Olha, Santarini. Ah, eu não sabia, não. É, é uma atividade que, né, gera divisas aí para Cipó. O pessoal vai vender fora, traz o dinheiro e investe aqui em Cipó. É, vamos lá. 9900-1817, o nosso WhatsApp, para você participar aqui da nossa programação. Não sei se Santarini viu o deputado, aquele bolsonarista, esqueço o nome dele. Na sexta-feira, o Jerônimo inaugurou um estrado, acho que de 18 quilômetros, que liga Ilhéus a Itabuna. Inaugurou na sexta, 18 quilômetros, mas aí quando foi ontem, o deputado estadual Leandro de Jesus retirou a placa, ele dizendo que não terminou ainda não.
5: Se a moda pega, hein?
0: Eu achei, rapaz, hilário, velho. E, rapaz, ele diz, entrega uma obra sem conclusão, ranquei a placa. E arrancou a placa.
5: E ele, ele é bolsonarista.
0: É bolsonarista. Tem risada. A ponte inaugurada é sexta-feira, na rodovia Gabriela. E o deputado foi lá e arrancou a placa da BA-649 e acusa Jerônimo de inaugurar obra inacabada. Se essa moda pega, como disse Santarini.
1: Agora tem que sim, ele pode
0: responder, né?
1: Responder por dano ao patrimônio público.
0: Patrimônio público.
1: Ele podia protestar.
0: Mas ele arrancar. É, ali é patrimônio público, ele não pode.
1: Em ano eleitoral, você vê que essa turma é radical, né?
0: Sim.
1: Vai pra porrada, vai pra acabação.
0: Ele tem coragem de fazer isso, arrancar a placa, né? De você protestar, mostrar que não foi concluída. Você pode até, pode até acionar na justiça, né? O Ministério Público, dizer, olha, ele tá inaugurando uma obra que tá aqui, não tá indo.
1: Sim,
0: ele pode fazer isso.
1: No lugar dele faria uma narrativa debaixo da placa. É. Olha, botaram essa placa aqui.
0: A placa aqui, mas como é que tá aqui? Olha, mostrar. Isso, é assim que eu acho que
1: arrancar
0: funciona.
1: Também não, velho. Aí vai você dar margem para outras pessoas começarem a fazer isso nos municípios. É. Certo? Placa de propaganda de um de outro.
0: É, e aí é dano ao patrimônio público, né? Embora uma placa público. E tudo, mas não pode, velho. Não pode. Então é isso, porque, né, é uma discussão que deve ganhar corpo, e essa questão dessas promessas do governo, essas inaugurações, vide a ponte. Porque para Rui Costa, e aí eu discordo do ex-ministro, ex-governador e pré-candidato ao Senado, Rui Costa, quando ele disse que, como que quem critica a ponte está torcendo contra o Estado. Não é por aí, né, Sandro?
1: Não.
0: A ponte, ela tem todos os elementos para a gente não acreditar, a gente criticar e a gente ser muito cético com relação a essa ponte, porque tem 20 anos, cara.
1: E outra coisa,
0: então,
1: tem obras,
0: essa história.
1: Tem obras que ela não pode ser uma obra de um governo, de um partido, é uma obra de Estado. A ponte é uma delas, é uma obra de Estado. Se você for fazer aqui, seja lá qual for um tipo de obra que ela independe de ideologia política, de partido, de lado, ela tem que ser uma obra, sabe? Para o povo de Pombal, então a ponte é uma necessidade, poxa, ali é uma obra de Estado. Então, tudo bem quem construiu vai
0: colher os louros da fama, né?
1: Mas é uma obra de Estado, ali vai mudar tudo na Bahia com aquela ponte ali, em termos de como é o nome?
0: Mobilidade, logística, né?
1: Você levava 2 horas para ir para. Você dava uma volta no mundo para ir para Santo Antônio, Nazaré, aquela região, hoje você vai chegar em uma hora.
0: É. Porque eu vi um vídeo de Rui Costa falando que não sei o quê, de quem não acredita ou quem fala da ponte não tem uma boa não sei o quê cognitiva. Eu achei.
1: Não.
0: Agora,
1: o
0: Rui
1: problema
0: Costa,
1: é que essa ponte
0: tá
1: foi prometida com Wagner.
0: E eles dando, e eles estipulando os prazos, né, velho?
1: E não cumpria.
0: E não, aí quem. Como é que não quer receber crítica? Como é que não quer que nós sejamos céticos com relação a essa a conclusão dessa obra? Alto lá, Rui. É assim não, velho. É assim não.
1: E a gente tem que parar com isso, porque já tivemos exemplos na Bahia de que se constrói uma obra, aí põe o nome de alguém e entra um outro que é do contra, foram inimigo no passado e acaba não dando assistência, manutenção.
0: É, tem isso mesmo.
1: Por exemplo, o Roberto Santos, né?
0: Tem.
1: Que era um dos melhores hospitais do Brasil e ficou lá anos, a míngua, quase fecha.
0: É, nós temos essa questão personalista das administrações, isso que você falou, e assim, tem governos que não reconhece assim uma obra que nessa, Danina, que ele...
1: Que um outro fez.
0: Que um outro fez, ou não enaltece, ou não reconhece nada de bom que está sendo feito, assim. Ninguém diz, olha, se eu vencer as eleições, tal, nós vamos dar prosseguimento da programa tal, porque é um programa bom, a gente não vê essa civilidade não, esse reconhecimento.
1: Quem fez o estádio? Quem fez a Praça da Juventude? Independe de gestor, pô.
0: Independe.
1: Sabe, esse estádio aí, Pombal não deve nada.
0: É. Tem que cuidar, né,
1: tem
0: velho?
1: Que cuidar.
0: Os gestores devem cuidar dos equipamentos públicos.
1: Quantas cidades não gostariam de ter uma área de show e não tem? Não tem, Marcos. Você pode viajar para esses lugares aí. Quando não tem um estádio, ele arranca um pedaço de pau lá e bota uma área especial para você fazer show, aniversário de cidade e tudo, sabe? É. Então tem coisas assim que você tem que também aprender a valorizar, né?
0: Isso.
1: Como patrimônio da gente.
0: Isso. Esse FIAP, ele vem de Minas Gerais, vem de São Paulo, Minas Gerais, Pernambuco.
1: Mas é de quê? De...
0: Das empresas de tecelagem. Diz eles que é a sobra do jeans, quando produzem jeans, e aí eles pegam essa sobra e trazem aqui para Cipó,
1: e
0: aí eles transformam em rede. Aí eles...
1: Boa,
0: eu não sabia, não. Tá bom, só pra gente fechar aqui, esse assunto se põe em pauta, até porque Santarini no Voz falou um negócio interessante que era a pujança de Cipó, né?
1: Era.
0: Que não existe mais. Eu gosto de Cipó, uma cidade maravilhosa, mas que turismo lá...
1: Quando se falava nessa região, era Cipó.
0: Eu acho até que ganhava até do Jorro, né? Hoje Jorro ganha disparado.
1: Disparado.
0: Em termos de movimento, você vai no Jorro que você vai ver. Um final de semana, pra você ver o que é movimento, cara.
1: E eu disse, inclusive, que essas coisas atraem gente, pô.
0: Ah, ó, não, atrai não, turismo. Tem coisa pra dar dinheiro mais do que turismo. Você vem e deixa o dinheiro na cidade, em um mercadinho, em um posto de combustível, em um hotel, em um bar, em um restaurante. Ah, Maria. Tem coisa pra dar dinheiro igual a turismo. Vamos pra mais um rápido intervalo e a gente volta fazendo as ações dos nossos parceiros. Inclusive a Semineto já marcou com o Santarini, rapaz, eu não estava ligado no calendário das eleições, rapaz. E falta pouquinho tempo para as eleições.
1: Tem um calendário a ser cumprido. Tem coisas que já não deve
0: fazer. Eu tenho algumas vedações, inclusive, desde o último sábado. A gente vai voltar a falar de Copa do Mundo, alguns recordes do Messi. Você viu um cara que ganhou 2,5 milhões na Mega Sena com a mulher?
1: Sim.
0: Se separaram. Aí a mulher disse, cadê meu dinheiro? Aí ele ficou enrolando, aí a mulher esperta, mandou mensagem de WhatsApp, cobrando, ele fez, calma. Ela foi juntando tudo. Apresentou à justiça e o juiz determinou que ele desse a metade.
1: Metade. 1,2 milhão.
0: Ele
1: vai
0: queria
1: brincar com mulher.
0: Vai brincar e ela tá certa. Eu achei do caramba.
1: Quando ele disse assim, calma. Ele admite que realmente ganhou.
0: Exatamente. Calma, mulher. Cadê meu dinheiro? Não sei o que você não vai. Calma, zorra.
1: Ela caiu. Na juiz situação, que... ele.
0: Sim.
1: Vai, Roma é besta demais, né?
0: Caiu que nem um patinho. Agora parece que. Parece não. É comprovado que ela. Que ela realmente pagou a aposta junto com ele. Você sabe que a gente tem um medo brabo da gente ganhar aqui na Mega Sena e você é que cuida desse departamento aqui.
1: Mas
0: você
1: sabe o que eu faço?
0: A gente tem um medo brabo de você se picar.
1: Mas sabe o que eu faço? Eu tiro cópia
0: e
1: dou original a
0: Erika.
1: O medo é dela. Faz medo ela cair fora.
0: Isso, Kleber, é falso. Clebão, que Clebão primeiro. Marquinho, será que se a gente ganhar Santarini no X, não, calma, Santarini não faz um negócio desse, não. Nós vamos
1: não, teve um caso recente aqui. Aqui na região não, aqui na Bahia, que o cara fez o bolão e deu o dinheiro e não incluiu na hora da partida, ele ficou de fora. O cara, peraí, ixi, eu tenho provas.
0: Acontece esse negócio com... Não sei se você viu de um erro que a mulher fez. Aí ela fez um jogo, a máquina parece que deu um problema, mas ficou registrado. Foi mais ou menos assim, uma confusão, Thaís, uma confusão.
1: Acho que foi numa casa lotérica.
0: Numa casa lotérica, ela guardou, ela fez outro, aí assim, uma confusão, e é muito dinheiro. Tá uma briga, porque eu não sei explicar. Está uma briga.
1: Eu sei de um caso desse mesmo. Foi no Paraná, eu acho. É,
0: eu acho que foi no Paraná.
1: Ela fez o jogo, não registrou, mas ele pagou como registrado. E ela aí ficou com o jogo e ela ganhou só a casa lotérica.
0: E a casa lotérica alega que é dela o bilhete. E ela diz que não, que ela... Que, assim, uma confusão,
1: olha,
0: velho.
1: Você sabe o que eu fiz? Paulo, se estiver ouvindo, ele vai... Eu não fiz nada mais, não. Ele fez Santa no dia da quina da quina de São João.
0: Paulo Andrade.
1: Sandra, você vai pra casa lotérica? Eu disse, eu tô indo lá pra fazer minha fezinha. Ele disse, você faz o jogo pra mim? Eu disse, claro, na hora, velho. Aí ele me deu os números e cheguei lá, foi o que eu fiz.
0: Uhum.
1: Peguei os números dele e joguei um pra mim também, pô.
0: Sim,
1: vai
0: entendi,
1: que a sorte fosse dele.
0: Claro, é, aí você é.
1: Entendeu?
0: Entendi.
1: Vou fazer um
0: a sorte. E não é nada ilegal, não, nem nada, é.
1: Não. Só vou dividir com ele.
0: Pô, pra quem você for jogar? Mesmo assim, ele ia chiar.
1: Mas eu mandei a foto do jogo dele oficial.
0: Entendi.
1: Tem que fazer a coisa
0: Cipó
1: correta.
0: Cipó completando 95 anos de emancipação política. É, hoje, parabéns a Cipó, cidade que nós temos o maior carinho e maior atenção por tudo.
1: Pombal é filha de Cipó, né?
0: Não, acho que nós somos filhos. É de Cipó.
1: É.
0: É de Cipó.
1: Quer dizer, já foi.
0: É, já pertencemos a Cipó.
1: A Cipó. Você tomou muita surra de Cipó, não foi?
0: A gente volta daqui a pouquinho com muito mais. Cidinha, um beijo, um abraço para vocês aí de Cipó, parabéns.
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2: Agora 9:35. Faz aí as nossas ações, seu Edson.
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2: Rendeu, viu, Santa? A CEINFRA repudiou o ato do deputado.
3: Sim.
2: E disse que é em duas etapas. A primeira etapa foi inaugurada na sexta-feira e falta a segunda etapa. Eles não dão previsão aqui.
3: Mas na placa tinha
2: primeira etapa. A segunda etapa deve ser inaugurada até o final deste ano. Mas agora precisa ver se na placa tinha.
3: Tem que ter
2: tem
3: também.
2: Que ter.
3: Porque aí também.
2: Se não tinha.
3: Reza um pouco de coisa oportunista, né? Fazer aqui pra tapear o povo, tinha que estar lá. Primeira etapa. Da obra e TTTTTT.
2: Exatamente. 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Bom dia, doutor Gildson, que manda. 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Diga, velhinho.
3: Vai ter um evento em Paulo Afonso. Ok? Não, eu vou mais longe. Em Aracaju.
2: Aracaju.
3: Aracajives. O evento é promovido pela prefeitura ou por uma liga. Vou botar um esporte para ser mais específico. Vai ter um torneio de senhores, sênior, Mark é convidado, lá em Aracaju. Vai durar 3 dias, certo? Tudo pago. E você sai daqui numa van pago pela liga. Quando chega lá, termina o campeonato, você diz: eu não vou com vocês de volta, não. Eu vou pegar minha mulher, meu carro, eu tô de férias mesmo, eu vou subir para Ceará. Ou não volto com vocês para Pombal. Você faria o quê? Você viria com a turma ou de lá você escambarra para outro canto?
2: Esse é meu desejo. Se eu tinha tempo, tinha condições e estava de férias para eu ir para outro lugar.
3: Então justifica o avião da CBF vir só com um jogador.
2: Exato. Mas justifica.
3: Porque tem gente criticando, né? Tá vendo aí, não tem amor pelo país, não
2: voltou. Vini foi para Ibiza. Os caras vão para os lugares mais...
3: Até o técnico foi pro Canadá.
2: Os caras vão curtir, estão de férias, tchau. Só veio Danilo. Danilo, na certa, não quis ir, não tinha pra onde ir, tava sem dinheiro, sem carro.
3: Sem mulher,
2: e não, vou voltar pro Brasil, mas é porque as nossas críticas, na maioria, são infundadas e a gente fica procurando. Vini Júnior vai comemorar o aniversário dele de 26 anos.
3: Procurando
2: vai levar aquela galegona lá de novo, e aí, meu irmão, sem treino, sem nada, vai descarregar.
3: Hã? Vai outras.
2: Que nada, mas aquela é top, velho.
3: Ah, todo Virginia. Mundo já buliu ali.
2: Que negócio de bulir?
3: É andada.
2: Que negócio de andada. Muito bonito você. Pra mim com essa história. Ô, Santa.
3: Oi.
2: Deixa eu falar. Só veio um jogador mesmo, Danilo. O resto se espalhou tudo.
3: Imagina o custo que não se deve de um.
2: O avião foi cheio e voltou sem ninguém. Só veio o cozinheiro, massagista, médico.
3: A menos mal, né?
2: Esse pessoal voltou.
3: Menos mal. A ideia que se tinha que ver ele sozinho no avião.
2: Porque agora tudo é um iate que Neymar comprou. Então, essas coisas aqui.
3: Eu não viria, não, nesse avião. O avião ia ficar leve demais, podia voar demais. Agora, velho, o cara com dinheiro que tem. Tudo bem que Brasil é comparável a qualquer outro paraíso para turismo, né? O cara às vezes gosta mais de ficar por aqui, né? E Danilo Mão joga onde?
2: No Flamengo.
3: Então talvez. O Flamengo poderia querer que ele voltasse para treinar, né?
2: Paquetá já voltou também, mas ele já foi direto pro Flamengo para intensificar a recuperação, porque ele tá machucado. Santa, aí o ouvinte está perguntando aqui se há necessidade de 3 quebra-molas na distância um para o outro de 20 metros, mais ou menos.
3: Aí depende do estudo que foi feito.
2: Né? De estudo ou
3: da necessidade.
2: Por nossa culpa e pela... da forma que nós nos comportamos no trânsito, era para ter um a cada meio metro, né?
3: Ou não era para ter nenhum se fosse.
2: Se fôssemos educados, porque a miséria que é o trânsito e o tanto de atrocidade e de responsabilidade que nós cometemos, velho, você é doido.
3: Você sabe que Tony trouxe um número hoje, que só no mês de junho foram 174 infrações de trânsito aqui em Pombal. 174. Tinha uma que o cara invadiu a sinaleira ali do posto, 11:30 da manhã, pô. Você quer o quê? O cara estacionou na Belardo Gama, em cima do bueiro. E às vezes o cara não tem noção de leis, de regras do Código Brasileiro de Trânsito e age como se estivesse na maloca.
2: Velho, assim, né? É.
3: E depois não quer receber.
2: Quer receber multa. E depois não quer quebra-mola. Infelizmente, velho, o certo é como você... é pra não existir nenhum quebra-molas. Mas só que a nossa irresponsabilidade... é tão grande no trânsito, e mediante isso que Santarini falou, que tem que entupir, que empichear de quebra-mola. Vai fazer o quê?
3: Olha, Marco, ontem eu presenciei, o cara saiu, ele estava estacionado, ele aí deu ré, para poder acertar o carro para ir. Os dois motoqueiros não esperaram o cara fazer a coisa, não, já passaram na frente.
2: Impressionante. E não generalizando, observe. Tem condutor de motocicleta que é um absurdo, velho, que os caras fazem.
3: Mark,
2: um absurdo.
3: Em vias urbanas, de mão dupla, a distância mínima é de 50 metros e a máxima é de 100 metros. Em vias urbanas, de mão única, a distância mínima é de 100 metros e a máxima é de 100 metros.
2: Pois bem, então, é isso. 9:44. Já fechamos com os nossos parceiros, a gente vai para...
3: Primeiro tempo,
2: nós vamos para um rápido intervalo.
3: Não precisa ser rápido, que eu não tô com pressa.
2: Vamos falar da reformulação. Vai começar uma limpa aí com alguns jogadores que...
3: Tem que pegar o filho de Kleber, o seu filho. Renovação para mim é isso. É pegar os meninos que são destaque e começar a dar uma olhada.
2: Mas eu acho que a intenção é essa, né?
3: Entendeu?
2: Pegar os novos.
3: E não vender. Os caras que faz 15 anos, os caras já comprometem o cara lá.
2: Quem que segura dinheiro, Santarini? Ah, você vai aguentar com dólares, com euro, com petrodólares? Poxa, doido. Segura não, mano. O Brasil ainda até que melhorou, mas o Brasil não tem condições de segurar quando os caras têm interesse, os gigantes europeus.
3: Que eles compram, esperam o menino chegar à idade, né?
2: Eles compram, esperam o menino chegar à idade, o menino ficar lá, fazem contrato já com dinheirama, dá dinheiro aos pais, eles fazem tudo isso.
3: Se fizesse o seu filho, você fazia o quê?
2: Eu com certeza aceitaria, né?
3: É?
2: Só não aceitaria nunca ele ficar sem mim.
3: Mas ele
2: tem que me levar junto. Ele é os meus cuidados.
3: E você iria?
2: Ave Maria.
3: E se o Luciano saber disso, se largaria?
2: Mas o Luciano é consciente, ele ia entender, disse, não, é pra o bem do filho dele e dele. Eu iria, tchau, bye bye. Tchau, Santarini, tchau todo mundo. E me picava pra Espanha.
3: E é? Eu pra achei. Ibiza?
2: Não. Hã?
3: Ia só mais o filho ou levar mais alguém?
2: Yes. É, não, essa pergunta ainda.
1: Frequência popular.
2: Eu errei até a vinheta, botei frequência popular. Então, os confrontos das quartas de final. Quinta-feira, França e Marrocos. Sexta, Espanha e Bélgica. Quinta-feira, França e Marrocos às 17 horas. Sexta-feira, Espanha e Bélgica às 16. E sábado, dois jogos às 18 horas, Noruega e Inglaterra. E Argentina e Suíça.
3: Que dia é Argentina e Suíça?
2: Argentina e Suíça, Santa, é sábado, às 18 horas.
3: Dá tempo para os caras descansarem, né?
2: Dá. Já tem um jogo amanhã, França e Marrocos. É. Esse jogo é. E com certeza.
3: Agora, verdade seja dita, mano. Fora essas coisitas que toda a Copa tem. É um torneio organizado das outras.
2: É, dá muito. A FIFA, eu tava até comentando com uma pessoa ontem, a FIFA ela não é sinônimo de honestidade, agora em termos de capacidade de organizar e tudo.
3: Não tem pudor nenhum.
2: É um torneio.
3: Ah, eu falei que a gente fazia uma brincadeira hoje. O que que a FIFA, quais são os gastos, sem falar de avião, essas coisas, os gastos em campo que a FIFA tem, vamos lá, apito.
2: A FIFA tem?
3: Custo de materiais usado por tudo. Tô dizendo apito, diga outra coisa que a FIFA gasta, e muito. Os cartões.
2: É.
3: O que mais?
2: Bola.
3: Bola, muito bem. Aquelas bandeiras dos estádios.
2: Sim.
3: O que mais?
2: Eu sei que para organizar um torneio desse é uma fábula, uma fortuna.
3: Eu fiquei em cartões. Não, os uniformes dos juízes.
2: É, mas as despesas da FIFA são.
3: Bola deve ser um absurdo, não?
2: Ah, premiação, né? Mas tem muito patrocínio, entra muito dinheiro. E todas as competições organizadas no mundo, a FIFA ganha dinheiro.
3: Aquele negócio de falar com o VAR, que deve ser caro que você aperte.
2: É, dá pra dimensionar.
3: As cuecas dos árbitros.
2: Dá pra dimensionar, não. Se montar um time com jogadores do Brasileirão, não ganha do Haiti. Temos que entender que nosso futebol é bem abaixo tecnicamente. Eu acho que a gente não é mais o país do futebol, não. Já perdemos esse título, já. Não tem mais negócio de Brasil, não. Não, mas tem um ainda, país que é o... Mas já fomos o país do futebol, agora não existe
3: nenhum. Mas tem
2: nenhum.
3: Uma coisa, o nosso jingo, o nosso ritmo ainda é do brasileiro. Ninguém dibra como nós.
2: Que nada.
3: Quem é? Me diga um.
2: Hã? A gente não tem mais essa capacidade nem. Eu acho que nós não somos mais um país do futebol, não existe mais nenhum país do futebol. Nós estamos aí como outro país qualquer.
3: Se igualou, né?
2: Mas a Noruega tem quantos milhões de habitantes? Parece que 5 milhões. Eu só conheci o Ahá e o bacalhau norueguês.
3: O Ahá eu conheço a banda, que então, eu nem sabia que tinha ele.
2: É. Eu só conhecia o Ahá. E o bacalhau norueguês, que dizem que é bom, nunca comi. Outra coisa da Noruega, e com certeza ela deve ter uma educação política, né, Santarini? Um conceito de cidadania, isso aí pode ter certeza. De responsabilidade social, ambiental, ecológica, né, assim, muito grande. Então, acho que futebol nós não vamos aprender com eles, mas eu tenho certeza que outras coisas eles têm muito a nos ensinar. Inclusive, como fazer gol de cabeça.
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1: 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Santa, nossos parceiros, garoto.
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1: 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O Brasil tem dois jogos contra a Austrália. Um dia 25 de setembro e outro dia 29. E também estão esperando um terceiro adversário para setembro. Convocação deve ser anunciada na segunda semana de setembro. Os compromissos do Brasil, data FIFA, já dentro dessa programação de reformulação. A Semi Neto Santarini já quer antecipar, quer acelerar o início da campanha e quer logo fazer convenção. Certo? De 20 de julho a 5 de agosto de 2026.
2: Pode, a lei?
1: Já pode.
2: Pronto.
1: E ele quer fazer logo. Ele quer fazer, Santa, o dia 22 de julho, uma quarta-feira, realizar a convenção, iniciar logo a campanha. É o que pensa a Semi Neto, porque, Santa, eu tava vendo o calendário aqui, ó. Por exemplo, a propaganda rádio, TV, nas redes sociais, começa dia 28 de agosto e vai até o dia 1 de outubro. Então, depois do forró, depois da Copa, claro que a eleição vai dominar aí o nosso dia a dia, os debates. Daqui a pouquinho no Estúdio 99 tem mais uma pesquisa, Meio Ideia. Vou passar os números. E eu estava vendo que a Justiça Eleitoral, Santarini, quer intensificar, endurecer ainda mais contra essas candidaturas de mulheres, essas candidaturas que são só para
2: cumprir o protocolo.
1: De 30% de candidatura é.
2: A maioria dá um
1: então você se boca. Ligue, viu? Se ligue, porque a justiça quer endurecer ainda mais.
2: Já essa eleição já teve muita gente que
3: Se leou, perdeu cargo e tudo, partidos.
1: Exato. Já tivemos candidaturas aí, né, caçadas por conta disso. Então é o seguinte: você, mulher, ou você que vai inscrever mulher, veja se ela realmente
3: quer.
1: E não faça esse negocinho de pegar dinheiro de fundo de campanha.
3: Cada um cala a boca e fica em casa.
1: E fica em casa, aí o dinheiro cuidado que não vai ser. Vai, o bicho vai pegar.
3: Pegar aquelas verdadeiras lideranças, aquelas.
1: Quem realmente quer ir pra urna, quer disputar, quer soar a voz, quer falar, quer ver. Mas cuidado com o esqueminha. Porque senão vai perder o mandato.
3: E o pior que perde. A turma toda.
1: A turma toda. Então elege vocês.
3: Três vereadores, dois deputados, três. O partido pede todo mundo.
1: Pede todo mundo. Então é bom até a gente chamar a atenção e lembrar. Tá? Mulher vai, quando for olhar, não tem voto, não prestou conta de nada, recebeu dinheiro do partido e ninguém viu campanha. Na certa, ela ficou com uma parte desse dinheiro.
3: Chega na urna, só tem o voto dela?
1: Só tem o voto dela, ou às vezes nem o dela. Aí é complicado mesmo. Então só. Um alerta.
3: Isso dá margem para corrupção, né, Marco?
1: Sim.
3: Uma porta aberta para isso.
1: Sim, sim. Vamos lá? Eu vou no Estúdio 99 falar sobre Copa do Mundo, jogo de ontem, que a Argentina. Todo mundo pensou que a Argentina ia desclassificar quando fez 2-0. Quando eu li pro tempo, eu digo, oxe.
3: Rapaz,
1: faltando mais de 30 minutos.
3: Em partida de baba, até.
1: Principalmente Copa do Mundo, né?
3: 2-0, Mark.
1: Vai ver se o Brasil tivesse ali mais 10 minutos. Quem sabe se não poderia ali no sufoco conseguir um empate.
3: Teve um jogo que foi mais ou menos isso. Rapaz, faltou manha, faltou manha. Não sei se foi Gana. Foi contra a Austrália. 2-0, perco nada. Eu boto cavalo de pau, jumento, elefante na zaga, tiro todos os atacantes, embolo tudo, mas não deixo. Seu nome é bom pra campanha política.
1: Marque.
3: Marque Viana, eu ganhando para deputado, dou para vocês cada um uma cama.
1: Não, meu nome não presta. Nem o nome nem o dono presta pra política. Nunca tive essa pretensão. Pronto, a gente fica por aqui, pinga fogo só amanhã. Um assunto só que eu queria muito que se intensificasse. Essas publicações com IA. Fizeram algumas montagens aí com Wagner. Dizendo que ele estava envolvido com tráfico de drogas e tudo. A Federação Brasil entrou com liminar e derrubou várias publicações. Eu achei isso importante. Não diminui nada o que pesa contra Wagner, ele que se defenda, mas o que pesa contra ele é grave.
3: Mas atribuir a ele.
1: Mas atribuir ao que ele não fez, né, por conta de. Seja lá com quem for. Com Wagner, com Assemi Neto, com Lula. Isso aí precisa ser combatido de forma muito dura pela justiça. E se não tomarem cuidado com inteligência artificial.
3: Vai ter problema, mas
1: tem problema. Não tem problema.
3: Eu tô vendo. Que vai ter de memes. Neguinho usando voz, usando imagens.
1: Se não coibir nessas deepfakes, essas fake news, tudo isso aí vai ser confusão.
3: Quer dizer que o deputado foi para os Estados Unidos para forçar que o Trump
1: não
3: tarifasse. Não, na primeira vez.
1: Que tarifasse.
3: Na primeira vez,
1: né?
3: Tarifasse.
1: Agora ele foi para que não tarifasse.
3: Porque ajuda a Lula.
1: Ajuda a Lula.
3: Mas depois, se dá a campanha, se ele não ganhar, que pode.
1: Deve ser.
3: Como é que pode um negócio desse? Meu Deus, esses homens são loucos.
1: Santo, um abraço, hein? 10 horas, Pinga Fogo amanhã comigo e com Santarini, Estúdio 99 até 1 da tarde. Santa amanhã no Voz da Cidade, cedinho com Tony Santos e Kleber França. Valeu, estamos juntos sempre pelas ondas do Rádio 99.
4: Paulo Andrade, não vem a prevenção, não.
1: O que foi?
4: 99. Tamo junto.
1: Quer roubar o nome do programa do rapaz? Mas o nome é sugestivo do programa dele e nós estamos sempre falando que estamos juntos. E nós estamos juntos. Estamos juntos, Santa.

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5: Agora 10h04, eu programei ali uma música do Arlindo Cruz, que faleceu recentemente, uma música que fala do bem. Eu estava hoje cedo vendo algumas coisas nas redes sociais e aí eu vi uma matéria sobre um duplo homicídio em uma cidade de nome Ouricuri, em Pernambuco. Quanta maldade, viu? Rapaz, e o duplo homicídio cometido por um amigo dos irmãos, dois irmãos que foram mortos, sequestrados e mortos. Inclusive, eles foram colocados no porta-mala de um carro, no porta-malas de um carro, conseguiram, inclusive, mandar mensagem para os familiares e tudo. Aí a gente fica pensando assim, de tanto mal, né? E com certeza o bem há de prevalecer, né? Essa música do Arlindo Cruz que eu vou tocar agora fala muito sobre isso. Fiquemos tranquilos, né? O mal realmente faz mais barulho. A notícia ruim grita, a injustiça dói, a mentira corre rápido. E a gente olha e pensa, será que o bem ainda vence? Vence. O bem há de prevalecer. E Deus está no controle, né? Salmos 37:1-2 diz: não te indignes por causa dos malfeitores, pois eles cedo serão ceifados como a relva. O que é torto um dia endireita, o que é plantado na verdade dá fruto, porque o bem deixa raiz, né? Maldade cansa, inveja adoece, mentira precisa de mais mentira para sustentar. Mas o bem descansa, o bem gera paz, o bem multiplica. Um gesto bom hoje vira 10 amanhã. Porque Jesus já venceu, a cruz parecia derrota. 3 dias depois, virou vitória. Então, se para ele teve ressurreição, para nós também vai ter. Toda noite escura termina em sol. Enquanto o bem não prevalece, o que nós fazemos? Não se contamina, né? Não se revida com o mal. Vence o mal com o bem. Continua fazendo certo, mesmo calado, mesmo sem aplauso. Deus vê, confia no tempo. Justiça de homem falha, justiça de Deus não. Vai ter dia que você vai chorar, vai ter dia que vai duvidar, mas não desiste de ser gente boa por causa de gente ruim. O bem há de prevalecer na sua casa, no seu trabalho, no seu nome, porque quem planta amor colhe paz e quem planta com Deus colhe no tempo dele. Então é isso. Respira, faz o bem hoje, porque o céu está anotando tudo. E aí observando, e ninguém sabe porque foi que o cara que era amigo dos irmãos há 15 anos fez isso. Se por inveja. Mas é tanta maldade, tanta notícia ruim. Mas eu fico com essa mensagem de hoje. O bem há de prevalecer.

o bem deixa raiz, o bem há de prevalecer sempre. Um bom dia e que o bem esteja sempre permeando o seu lar, a sua família, o seu ambiente de trabalho, seu rol de amizades, que o bem possa prevalecer sempre.

0: massa, né? Também Arlindo Cruz, o bem. A gente volta daqui a pouquinho com mais saudades. 9900-1817, o nosso WhatsApp. Fique à vontade, escolha a sua música, escolha a sua saudade. Mande alô para quem você quiser. Mais uma vez, parabéns, Cipó. 95 anos de emancipação política. Como eu disse, eu tenho vários amigos, nós temos amigos ouvintes, e a história da Rádio Pombal FM deve muito a Cipó. Estivemos sempre muito próximos, ligados, né, a Pomba FM e o povo de Cipó. Um forte abraço, parabéns, 95 anos.
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assunto muito estranho. 10h22, Dalto que estourou com essa canção. Acho que foi o primeiro grande sucesso dele, não sei. Dalto que era médico, exercia a profissão e largou para ser cantor. A medicina deve ter perdido um grande médico e a música ganhou um grande cantor. 10h22 e você já chegou junto na promoção da Alessandro Óticas. 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
7: Agora 10 horas e 33 minutos. A Josefa Dias, ela mandou mensagem. Ela é da Queimada Grande, ali próximo ao Barrocão. Ela esteve no posto do Barrocão. Nasceu um caroço. Apareceu um caroço no pescoço. E ela foi medicada e não melhorou. Aí o médico pediu para fazer uma ultrassom, ela fez a ultrassom e veio mostrar ao médico ontem, aqui em Ribeira do Pombal. O médico não olhou, segundo ela, dizendo que precisava marcar, né, um atendimento, uma consulta, para que ele pudesse ver essa imagem. Ela ligou aqui, mandou mensagem dizendo que era uma questão de emergência, que ele poderia. Eu não conheço o procedimento, né? Sinceramente, eu não conheço, mas alguém da Secretaria da Saúde, quem quiser o contato da dona Josefa, eu passo para ver o caso dela, né? Ela diz que a pressão tá alteradíssima e ela tá preocupada e a gente precisa ajudá-la, né? Então, quem estiver ouvindo, alguém da Secretaria de Saúde, toma pé dessa situação, que o que a gente puder fazer para ajudar, vamos fazer, né? Então, dona Josefa, nós já estamos aqui tratando do seu assunto, falando aqui na rádio, para ver se consegue chegar aí à secretária, aos auxiliares e resolver essa questão. Também eu não posso dizer se o médico agiu, né? Porque tem os procedimentos, tem, né? Tem a forma que eles trabalham e a gente não conhece. E ela disse que foi mostrar, o médico disse, não, você tem que marcar para que eu possa. Ela alega que é uma questão de urgência, que ele poderia ter visto a ultrassom do pescoço dela. É dona Josefa, que mora na Queimada, certo? Feita aí o seu apelo, e vamos ter uma certeza que nós vamos resolver isso aí, tá ok? 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

0: 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Mais uma sequência aqui no baú. Já já a última sequência, infelizmente, né? Que é bom durar pouco. 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

Zé Ramalho, entre a serpente e a estrela, as últimas do baú. Agora, 7 minutinhos para as 11, bom dia. As músicas solicitadas eu já toquei, deixa eu ver. Zé Ramalho, deixa eu só checar pra gente aproveitar e correr atrás e ver o que ainda dá pra tocar de solicitação aí dos nossos ouvintes. Só faltam 7 minutos pro final do baú. Fagner, Ave Coração.

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2: Agora 11 horas e 3 minutinhos. Bom dia, bom dia, bom dia. 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

0: você aceitou meu convite, viu? Obrigado por tudo.
1: Você sabe de uma coisa que eu fiquei muito feliz quando você me ligou para participar desse DVD? É que você falou assim: Léo, você é o primeiro artista, o primeiro amigo que eu tô ligando para participar desse DVD comigo.
0: E ligarei muitas vezes mais.
1: Cara, eu fiquei feliz demais. Foi um misto de alegria e orgasmo ao mesmo tempo.
0: Muito obrigado, meu irmão. Felicidade por você. Sucesso cada vez mais, viu?
1: Eu que
0: a
1: agradeço.
0: Honra ter você aqui.
1: Eu que agradeço você pelo carinho, coração. E por ter você não só como amigo, mas um grande ídolo, um grande amigo, um grande mentor. E eu tô muito feliz de estar aqui hoje. Obrigado pelo carinho, amado.
0: Obrigado a você.
1: Um beijo pra todas as nossas fãs lindas, maravilhosas e cheirosas.
0: Essa goiana é encantadora.
1: Obrigado, gente. Fique com Deus.
0: Obrigadão, Léo. Felicidade pra você.
1: Obrigado, querido. 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

Agora 11:21, som aí do Léo Foguete, Quem de Nós Dois? Lembrando que a partir das 12:30, as notícias do esporte, os nossos correspondentes direto de Brasília, também as notícias do Pombal Móvel. Olha, a Receita abre consulta a lote automático do Imposto de Renda. Contribuintes contemplados recebem na semana que vem. Copa do Mundo Feminina vai mexer no calendário escolar. Brasileiros ficam 116 horas semanais conectados à internet. Brasileiros, né? Ficam 116 horas semanais conectados à internet e passam mais de 2/3 da vida online. Impacto fiscal do novo teto do MEI deve superar 8 bilhões em 3 anos. Essas e outras notícias logo mais a partir das 12:30 aqui na Rádio Pombal FM Estúdio 99.

0: 11 horas e 32 minutos. Eu não entendi não aqui sobre essa reclamação na Pocobatiba. Mandaram a gente fazer o quê? Uma cisterna? Não entendi não. Por favor, aí você me explique melhor para que a gente possa. É uma situação na fazenda Pocobatiba sobre uma reclamação alegando algumas cisternas. Não entendi não. Sinceramente, reenvie ou esclareça melhor, viu? Agora, 11h33, 1 da tarde, tem Paulo Andrade e o Tamo Junto. Você não pode perder. Já já as notícias do esporte. Hoje não tem jogo da Copa. É isso, grave um áudio que aí fica melhor. Hoje não tem jogo da Copa, agora só amanhã. E por sinal, um jogaço, sempre surpreendente. Nem tão surpreendente assim, porque Marrocos já é uma realidade nessa nova ordem mundial do futebol, enfrentando a toda poderosa e, para mim, a favorita, a França. Se eu tivesse que apostar, eu não gosto de aposta, não aposto, não gosto de bets, não entendo de bets, e encampo e abraço essa ideia de que a gente precisa rever essa questão dessa jogatina desenfreada. Mas se eu fosse apostar, com tantos poréns, eu apostaria na França, seguramente, sem nenhum medo de errar. Mas é amanhã, a França pode cair fora amanhã, se brincar, cai fora amanhã contra Marrocos.
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6: Rapaz, hoje está passando muito rápido, faltam só 10 minutos para o meio-dia, é mole? 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

0: vozinho gostoso da Nath.
1: Queria pedir só uma palhinha. Só uma palhinha daquela.
2: Opa, João.
1: Eu. Assim. Eu sinto falta de você. É você. Mas não perdi. Só pra onde?

0: salva de palmas pra Pablo aí.
1: Obrigado, pra nós.
0: Pablo agora é um cidadão de Serrita, da vazinha dos Gomes, da família.
1: Obrigado.

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2: Agora 12:02. Mais um feminicídio, rapaz, em Salvador hoje pela manhã. A mulher já havia sido agredida sábado, levou um soco no olho. E aí ela foi pro hospital, hoje estava saindo para trabalhar e foi vítima aí de, parece, a polícia diz que é do ex-companheiro, né? Não sei se é ex, mas enfim, ela toda perfurada aí de arma branca,

já havia agredido no sábado e hoje cometeu esse crime absurdo, bárbaro, e mais uma mulher que tem uma vida ceifada por conta da violência, né? A violência de homens que não aceitam muitas vezes o fim do relacionamento. Não sei a circunstância, a motivação desse crime, desse feminicídio, mas geralmente é assim. Daqui a pouquinho tem Paulo Andrade, Zezé de Camargo, sem o Luciano aqui, viu? Dois corações e uma história. Música linda, né? 12 e 4, boa tarde.

0: Lady Gaga e Bruno Mars, aqui no Estúdio 99. Nós só temos mais uma sequência musical, 12:15. É tudo cronometrado, tudo milimetricamente cronometrado, né? Rapaz, no último sábado, rapaz, um piloto, um instrutor de voo, ele era da área comercial e atualmente era instrutor de voo, ensinava as pessoas, né? Aí os candidatos a piloto. Ele possuía licença para voos comerciais, mas só que ele estava trabalhando como instrutor de voo, e ontem ele estava voando com um aluno que já tinha licença, mas tinha poucas horas e estava voando para adquirir horas de voo. Aí o que foi que o piloto fez? Ele tirou o fone e disse: ó, você sabe o que fazer, tchau, e se jogou do avião. Ele havia procurado atendimento psiquiátrico, não comunicou à empresa, e a menina ficou nervosa, mas ela pediu instruções ao comando e ela conseguiu pousar, abalada, mas conseguiu pousar a aeronave, encontrar o corpo depois dele, né? Claro, sem vida, né? E ainda se perguntam por que ele conseguiu abrir a porta, por causa da pressão do ar, né? Como ele conseguiu? Eu sei que ele se jogou. Que negócio, velho. Rapaz, 40 e poucos anos, o piloto, instrutor, abriu a porta, se jogou do avião, e a menina, que foi sábado, a menina de 22 anos, deixou sozinha na cabine. Aff, Maria, rapaz, eita, que negócio doido, rapaz. E primeiro, saúde mental, né? Saúde mental. E ele chegou a procurar atendimento psiquiátrico, mas a empresa não sabia. É uma escola de aviação lá na Argentina. Que negócio doido, desespero dessa moça, mas ela já tinha licença, né? Não tinha experiência, mas conseguiu pousar com segurança. Negócio de doido, viu? Daqui a pouquinho os nossos correspondentes direto de Brasília, já as notícias do Pombo Móvel também com Kleber França.
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7: Hora certa, 12:36 aqui na Rádio Pomba FM. 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Eu não sei se vocês já acompanharam o caso de uma mulher, né? Uma jovem de 18 anos, que era para ser uma consulta, né? E terminou se transformando em um trauma, em uma dor de cabeça, uma coisa não revelar a identidade dessa mulher, que teria sido importunada sexualmente pelo próprio médico ortopedista que realizava a consulta. Isso na unidade de emergência de Pirajá, em Salvador. Profissional de 49 anos foi preso em flagrante. Que vergonha, né? Gosto que a gente sabe que isso é uma minoria da minoria da minoria, que os médicos têm ética, têm caráter, respeito o juramento que fizeram, mas ele está preso deve passar por audiência de custódia. E é um negócio brabo, né? A jovem tá abalada. E aí deu polícia, meu irmão. Ela havia sido atendida e retornou à unidade para revisão. Essa coisa de, né? Cerca de 15 dias ela havia sido atendida pelo mesmo profissional após sofrer uma fratura em um dos dedos da mão. Na ocasião, o ortopedista colocou um atalho e orientou que ela retornasse posteriormente para uma nova avaliação. Sei lá, eu acho que essas pessoas que cometem isso, velho, só nem querem. Sei lá, rapaz. Aí depois, nesse novo atendimento, ela quebrou o dedo, foi lá, ele fez o procedimento tudo certinho. 15 dias quando ela voltou, retirou a tala e o dedo da jovem estava preto. Então ele teria solicitado um exame de raio-x e em seguida chamado a paciente por consultório. Ainda de acordo com familiares, ele teria afirmado que a jovem apresentava sinais de fibromialgia e pedido que ela tirasse a blusa para uma avaliação. A família da vítima afirmou que durante o atendimento o ortopedista teria passado a fazer comentários de cunho sexual. Ele teria abraçado a jovem por trás, abaixou a calça dela e encostou o corpo dele no da jovem sem o seu consentimento, inclusive que dava para sentir as partes íntimas do homem. Um negócio doente. Ela deixou o consultório, procurou policiais militares que estavam nas proximidades, contou o que tinha acontecido, o que havia acontecido, e aí foi preso, né? Situação de importunação sexual, e agora vai ter que responder, fica desmoralizado. Como é que fica um caso desse? Ele vai ter todo o direito de defesa, mas situação complicada, muito complicada, doentia. 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Receita abre consulta, lote automático do imposto de renda. Contribuintes contemplados recebem na semana que vem.
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9: A Receita Federal abre nesta quarta-feira, 8 de julho, a consulta a um lote especial de restituição do imposto de renda, que traz como novidade uma modalidade de cashback financeiro. O benefício é voltado exclusivamente para os cidadãos que não foram obrigados a entregar a declaração no ano passado, mas que tiveram imposto retido na fonte ao longo de 2024 e, por isso, possuem valores a receber. O próprio fisco cruzou as informações de sua base de dados para gerar uma declaração simplificada, dispensando qualquer ação prévia por parte do contribuinte para ter direito ao dinheiro. O pagamento será depositado no dia 15 de julho e cairá direto na conta bancária do beneficiário, utilizando obrigatoriamente a chave PIX vinculada ao número do CPF do cidadão. O cashback é limitado a parcelas de até R$1.000 por pessoa, e a estimativa da Receita Federal é que a medida injete cerca de R$500 milhões na economia, beneficiando aproximadamente 4 milhões de brasileiros. A consulta pode ser feita diretamente na página oficial da Receita na internet ou pelo aplicativo do órgão. Vale lembrar que essas restituições não têm nada a ver com os lotes regulares de liberação do Imposto de Renda 2026. Para quem entregou a declaração dentro do prazo este ano, já foram liberados 2 lotes de pagamento e o próximo será pago no dia 31 de julho. Da Rádio 2, Milena Abreu.
7: Valeu, Milena, obrigado. 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Vem aí a Copa do Mundo Feminina. É... Eu acho que inclusive que Salvador vai ser sede e vai ser realizada no Brasil. Tô meio por fora, mas vamos acompanhar depois da tristeza, né, da desclassificação da seleção brasileira. Agora a vida segue, né, já já o Campeonato Brasileiro, as competições aqui no Brasil, Copa do Mundo Feminina, e se preparar para o novo ciclo, se preparar aí para 2030. Já teremos jogos do Brasil agora em setembro. O Brasil faz, parece que, 3 amistosos em agosto. Aí a seleção já está pensando em reformulação, vão manter o técnico e vida nova, vamos dizer assim, e tomara que a gente consiga realmente se programar, se preparar para uma disputa mais honrosa, porque essa Copa foi realmente assim, né? E o brasileiro, no fundo, não tinha essa confiança, cara. Por mais que a gente esperasse ali uma reação, ou o Brasil endurecendo e vai, mas a gente não tinha essa confiança. Não tinha. Então, Brasil eliminado, vida que segue, e como eu disse, se tratando de agora reformular, né? Reformular com seriedade, vão manter o técnico e dar chances a esses jogadores jovens que estão surgindo, alguns deles já até com certa experiência de seleção brasileira. 12:44.
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11: O governo federal sancionou a lei que estabelece uma série de alterações para o funcionamento do país durante a Copa do Mundo Feminina de 2027, que será realizada no Brasil. Entre as mudanças está na área da educação. O calendário letivo do próximo ano vai ter que ser ajustado, o que vai fazer com que os estudantes tenham mais de 30 dias de férias no meio do ano. A legislação reúne regras para diferentes setores durante o torneio, como o funcionamento de estabelecimentos comerciais, principalmente nas regiões que vão receber as partidas. No Rio Grande do Sul, Belo Horizonte, Rio de Janeiro e São Paulo. Além disso, determina também a lei que o período de férias escolares nas redes públicas e privadas, elas têm que coincidir com a realização da Copa do Mundo Feminina, que começa no dia 24 de junho e termina no dia 25 de julho. Vale ressaltar que essa é a 10ª edição da Copa do Mundo Feminina e que vai ser realizada em um país sul-americano. Até o momento, o torneio vai contar com a participação de 32 seleções. Até o momento, 14 países, incluindo o Brasil, já estão classificados para a competição. Agência Rádio Web com informações da Copa do Mundo Feminina, Daniela Esperon.
7: Valeu, Daniele. 12:46, Braúna Atacadão, fica ali na ao lado da Feira Livre, é um atacadão que vende barato. 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Hoje o Vida Laboratório é reconhecidamente um laboratório regional. 12h47, daqui a pouquinho o Paulo Andrade deve estar chegando já para comandar o Tamo Junto. Brasileiros ficam 116 horas semanais conectados à internet e passam mais de 2/3 da vida online, rapaz, é. E a gente tem que desplugar e deixar esse diabo de celular um pouquinho, viu? A gente fica muito tempo online, cara. Você que tá ouvindo aí, faça um exercício de consciência e pense se você fica vidrado demais fuçando o celular, vendo rede social, vendo besteira, as coisas às vezes que não somam nada. Todos nós, né? Mas é um negócio impressionante, rapaz. Vamos acompanhar com Milena Abreu.
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9: Brasileiros ficam, em média, 116 horas por semana conectados à internet. São quase 5 dias inteiros usando a rede mundial de computadores para trabalhar, estudar e ter momentos de lazer. Considerando a expectativa de vida de 76 anos no país, dá para dizer que o brasileiro médio está ficando 52 anos, 9 meses e 16 dias na internet. Mais de 2/3 da vida. É o que mostra um levantamento internacional que analisou a jornada online diária de 20 mil internautas em 20 países. No Brasil, foram 1.003 entrevistados, com idades entre 18 e 74 anos. Para comparação, no estudo anterior feito em 2022, o brasileiro gastava 51 anos, 3 meses e 13 dias na internet. Ainda de acordo com a pesquisa, a internet é usada principalmente para atividades de entretenimento no Brasil. As redes sociais consomem 12 horas e 19 minutos por semana, e os streamings de séries e vídeos 11 horas e 28 minutos. Com vídeos online, os brasileiros gastam 10 horas e 49 minutos do total de 116 horas semanais. E são, em média, 8 horas e 32 minutos ouvindo música na internet. Outro dado que vale destacar é a consolidação do uso da inteligência artificial. Os brasileiros já dedicam quase 3 horas por semana conversando com robôs de atendimento e chatbots. Da Rádio 2, Milena Abreu.
7: Já, Kleber França, as notícias do Pombal Móvel. O impacto fiscal do novo teto do MEI deve superar 8 bilhões em 3 anos. Vamos entender aqui com a Milena. Já, Paulo Andrade, o Tamo Junto.
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9: O governo federal estima que deixará de arrecadar 8 bilhões e 100 milhões de reais nos próximos 3 anos se o Congresso Nacional aprovar o projeto que atualiza o teto de faturamento do microempreendedor individual, o MEI. A proposta enviada ao Legislativo há poucos dias foi elaborada pelos Ministérios da Fazenda e do Empreendedorismo como uma alternativa para corrigir a defasagem no limite da categoria, que não sofre reajuste desde 2018. Segundo o Ministério do Empreendedorismo, o impacto fiscal da medida está alinhado com as discussões orçamentárias da União e busca dar fôlego aos pequenos negócios com responsabilidade nas contas públicas. Se o texto for aprovado pelos parlamentares, o limite anual de faturamento do MEI vai aumentar de forma progressiva. Passará dos atuais R$ 81 mil para R$ 110 mil em 2027 e será fixado em R$ 140 mil a partir de 2028. Além do aumento no teto do faturamento, o projeto, que atualiza as regras do MEI, também permite que cada microempreendedor contrate até 2 funcionários e não apenas 1. Da Rádio 2, Milena Abreu.
7: Valeu, 9 minutinhos para 1 da tarde, agora sim. Kleber França e as notícias do Pombal Móvel, vamos conferir.
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6: Boa tarde, Marco Viana, boa tarde, ouvintes do programa Estúdio 99. Hoje é quarta-feira, dia 8 de julho de 2026, e você acompanha agora os destaques do Pombal Móvel na edição de hoje. Uma mulher de 33 anos morreu após sofrer uma descarga elétrica no município de Senhor do Bonfim. A vítima, identificada como Camila da Silva Miranda, teria recebido o choque ao tocar em uma
13: tomada enquanto estava com o corpo molhado. Segundo familiares, ela lavava e estendia roupas no momento do acidente. Camila foi socorrida, inicialmente por uma médica do município e, em seguida, por uma equipe do Serviço de Atendimento Móvel de Urgência, mas não resistiu. Ela deixou uma filha de 3 anos. O corpo foi encaminhado ao Departamento de Polícia Técnica para necrópsia e, posteriormente, liberado para a família. Atenção, você que pretende buscar os serviços da Secretaria Municipal de Desenvolvimento Social e Trabalho no que se refere ao programa Bolsa Família. A Secretaria está informando que o sistema do Cadastro Único do programa Bolsa Família ficará indisponível na próxima sexta-feira, dia 10 de julho. Em razão da interrupção do sistema, os atendimentos relacionados a esses serviços não serão realizados nesta data. A Secretaria orienta os usuários a programarem seus atendimentos para outro dia. Os serviços serão retomados normalmente na segunda-feira, a partir das 8 horas da manhã. Um homem de 64 anos foi morto na noite da última segunda-feira no centro de abastecimento de Feira de Santana. A vítima, identificada como José Antônio Gomes da Silva, conhecido como Pete, encontrada sem vida no setor de açougues com diversas lesões provocadas por espancamento, principalmente na região da cabeça. Segundo informações preliminares, momentos antes do crime, José Antônio teria discutido e trocado ameaças com outro homem na área de vendas de verdura. Após o desentendimento, ele seguiu para o setor de açougues, onde foi agredido e morreu em decorrência dos ferimentos. No local, não foram encontrados indícios de disparos de arma de fogo. A Delegacia de Homicídios e Proteção à Pessoa investiga a autoria e a motivação do crime. A Polícia Civil da Bahia prendeu na manhã de ontem, em Serra Talhada, Pernambuco, o homem apontado como mandante do assassinato do empresário Eric Lira, de 39 anos, morto após atentado ocorrido em maio deste ano em Paulo Afonso. A prisão foi realizada durante a Operação Atropos, com apoio da Polícia Civil de Pernambuco. Segundo as investigações, o crime teria sido motivado por dívidas que o suspeito possuía com a vítima. A polícia afirma ainda que um investigado se aproveitou da relação de amizade e confiança que mantinha com o empresário para planejar a execução. Além da prisão, foram cumpridos mandados de busca e apreensão. A Polícia Civil informou que a operação representa o resultado de um trabalho investigativo baseado em provas e reforça a integração entre as forças de segurança da Bahia e de Pernambuco. Um homem ficou ferido após ser esfaqueado na manhã da última segunda-feira no município de Nova Soure. A vítima, identificada pelas iniciais JRS, deu entrada no Hospital Sagrado Coração de Jesus com um ferimento na região do abdômen. Segundo informações, o homem estava em um ponto de ônibus quando foi surpreendido pelo próprio afilhado e sobrinho, identificado pelas iniciais HL de SS, conhecido pelo nome conhecido como Everton, que desferiu o único golpe de faca. A vítima afirmou não saber o motivo da agressão. Após o crime, o suspeito seguiu normalmente para o trabalho, onde foi localizado e preso por policiais. Ele foi encaminhado à Delegacia de Polícia Civil, onde foi autuado em flagrante por tentativa de homicídio. Essas são as informações de momento no nosso Pombal Móvel. Continue ligado na Pombal FM e sempre fique muito bem informado.
7: Valeu, Clebão. Um abraço. Sobre a pesquisa da Meio Ideia divulgada hoje, Lula no primeiro turno lidera com 40,4% das intenções de voto, contra 32% do Flávio Bolsonaro. Os demais pontuaram menos de 5%. No levantamento de segundo turno, aí Lula aparece numericamente à frente de Flávio, 45 contra 40, mas ambos estão empatados tecnicamente dentro da margem de erro da pesquisa. E a pesquisa também testou o cenário de primeiro turno com a ex-primeira-dama Michele Bolsonaro. Nessa sondagem, Lula mantém os 40,4, Michele pontua 29,4 no primeiro turno. Então, ali, muito próximo do... não é nem o nome, é o bolsonarismo, é a direita que chega a esses números, né? Amostra que ele tem 32 no primeiro turno e ela 29,4, mostrando que tanto faz um como o outro. Mas aí o candidato, eu inclusive vi que já estão pensando em convenção para chancelar, referendar o nome do Flávio Bolsonaro. Fim de papo, agora só as notícias do esporte e quem vai assumir é Paulo Andrade. Eu tamo junto amanhã às 9, Estúdio 90 de volta, né? Logo às 9 com Pinga Fogo, eu e Santarini. Vamos conferir as notícias do esporte. hoje pausa, não tem Copa hoje, não temos jogos hoje, mas amanhã o bicho pega França e Marrocos às 17 horas. Grande destaque foi a vitória épica da Argentina ontem sobre o Egito. Messi, hein? Messi realmente é o ET da bola.

0: Fala em jogo! É hora de falar de futebol. A Argentina está nas quartas de final da Copa do Mundo. Em um jogo repleto de emoção, os atuais campeões buscaram virada por 3-2 sobre o Egito e garantiram a classificação. O jogo contou com muitas emoções, inclusive um pênalti perdido pelo craque Lionel Messi, um dos artilheiros da Copa do Mundo. O próximo adversário da Argentina será a Suíça, que ontem venceu a Colômbia. A Suíça derrotou a Colômbia nos pênaltis em Vancouver, no Canadá, e assim se classificou para a fase de quartas de final da Copa do Mundo. Com empate em 0-0 no tempo normal e prorrogação, o duelo seguiu para as penalidades. Davinson Sanches perdeu primeiro do lado colombiano, acertando o travessão, e Manuel isolou para os europeus. Na sequência, Hernandes viu Gregor defender sua cobrança e sacramentar o triunfo da equipe por 4-3. Agora a Suíça vai enfrentar a Argentina na próxima fase da competição. Na primeira Copa do Mundo de 48 seleções, restam 8 em busca do título. Estão definidos todos os confrontos das quartas de final, a fase que vai decidir os semifinalistas do torneio, que começa amanhã e vai até sábado. A primeira partida das quartas será disputada entre França e Marrocos, às 17 horas, horário de Brasília, amanhã em Boston. O último jogo marcará o encontro entre Argentina e Suíça no sábado, às 22 horas, horário de Brasília, em Kansas. Kleber Ramos, para o Esporte Total.
1: Valeu, Kleber. Notícias do esporte, uma em ponto. Daqui a pouquinho, Paulo Andrade.
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Bom Bom FM, agora 1:04. Olá você, tudo bem? Tudo legal? Estou chegando pra você que não me conhece, muito prazer. Eu me chamo Paulo Andrade, filho da saudade eterna Maria de Majó, filho do seu Dito, feliz da vida. Está aqui junto com você, o pai do Derek Andrade. Nesta quarta-feira, meio de semana, 8 de julho, pra você que está soprando as velhinhas hoje, parabéns, muitas felicidades. Hoje é dia do padeiro, do padeiro. A direção geral é do Luciano Brito, essa aqui é a ZYC331, Rádio Pombal FM de Ribeira do Pombal, na minha querida e amada Bahia. 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Estamos chegando. 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São eles os maiores anunciantes do rádio que estão junto comigo, junto com você, é claro, em mais uma edição do nosso Tamo Junto.

0: Esses são os meninos do A Vontade, Luan Estilizado, Zezo Potiguai e o Raíssa e a Rodada.
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0: Só aqui na Pombal FM, aqui o seu amigo Paulo Andrade, com o oferecimento dos maiores anunciantes do rádio. 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Já já vamos trazer os nossos correspondentes. A Milena Abreu hoje vai trazer informações. Olha, mercado financeiro reduz a expectativa para a inflação em 2026 e projeção segue acima do teto da meta. Também vamos trazer Desenrola MEI, pode beneficiar mais de 3,5 milhões de microempreendedores individuais com dívidas em até 20 mil reais. Isso mesmo. Suco natural de laranja pode ter um efeito para quê, hein? Vai melhorar o quê? A sua saúde, na dica de saúde e beleza. Além do mais, tem o nosso boletim pet, as dicas para os coelhos, né? Para você adotar em um coelho, um bichinho de estimação, um pet. E ainda tem o boletim do esporte, tem os principais fatos, acontecimentos aqui dentro do nosso Tamo Junto. Todo mundo ligado.
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0: É, todo mundo conectado aqui no Tamo Junto da sua Pombal FM. Tava vendo aqui, ó.
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0: A causa morte do cantor Neto Araújo, vocalista da banda Colo de Menina, foi confirmado por meio de um laudo pericial. De acordo com as informações confirmadas, o artista morreu em decorrência de um infarto fulminante. Neto Araújo foi encontrado sem vida em sua residência na cidade de Pendências, no Rio Grande do Norte. A confirmação da causa morte trouxe um novo desdobramento ao caso, causando aí uma grande comoção entre familiares, amigos, fãs e profissionais. Neto Araújo era conhecido por sua voz marcante no forró romântico, atualmente integrava a banda Colo de Menina. Também teve passagem na banda Cavaleiros do Forró, ali no meado dos anos 2000, que participou aí da banda Cavaleiros do Forró, que tem, né, uma vasta história musical. E você, aqui ligado na Pombal FM, fica antenado, sabendo de tudo, né?

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1: A Receita Federal abre nesta quarta-feira, 8 de julho, a consulta a um lote especial de restituição do imposto de renda, que traz como novidade uma modalidade de cashback financeiro. O benefício é voltado exclusivamente para os cidadãos que não foram obrigados a entregar a declaração no ano passado, mas que tiveram imposto retido na fonte ao longo de 2024 e, por isso, possuem valores a receber. O próprio fisco cruzou as informações de sua base de dados para gerar uma declaração simplificada, dispensando qualquer ação prévia por parte do contribuinte para ter direito ao dinheiro. O pagamento será depositado no dia 15 de julho e cairá direto na conta bancária do beneficiário, utilizando obrigatoriamente a chave PIX vinculada do CPF do cidadão. O cashback é limitado a parcelas de até R$1.000 por pessoa. E a estimativa da Receita Federal é que a medida injete cerca de R$500 milhões na economia, beneficiando aproximadamente 4 milhões de brasileiros. A consulta pode ser feita diretamente na página oficial da Receita na internet ou pelo aplicativo do órgão. Vale lembrar que essas restituições não têm nada a ver com os lotes regulares de liberação do Imposto de Renda 2026. Para quem entregou a declaração dentro do prazo este ano, já foram liberados 2 lotes de pagamento e o próximo será pago no dia 31 de julho. Da Rádio 2, Milena Abreu.
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0: Felipe Barão, os Barões da Pisadinha. Ainda tem amor pra você conectado aqui na Pombal FM, conectada, e nós tamo junto. Tamo junto até às 5 da tarde, apenas começando a edição desse nosso Tamo Junto desta quarta-feira, dia 8 de julho, a 1h40, 1h40, não se atrase, tá aí no seu horário de almoço, dando aquele cochilinho da tarde, curtindo a nossa Rádio 10 da Bahia, curtindo o nosso Tamo Junto. Já tem notícias, olha, a polícia apreendeu mais de R$1 milhão em espécie em uma operação contra uma família suspeita de extorsão aqui na Bahia. Os mandados de busca e apreensão foram cumpridos no norte do estado. Suspeitos agrediam as vítimas que não pagavam aí as dívidas. Já vamos trazer mais detalhes sobre esta operação, mais uma aqui na Bahia, entre outras notícias. Você ligado na melhor sintonia.
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2: Calma aí, calma aí.

0: Nacional.
1: Céu Hit. Agora é hora das dicas de saúde para o seu pet. Coelhos, vamos saber o que é que nos traz aí o Boletim Pet de hoje. As dicas de saúde pro seu bichinho de estimação, todo mundo conectado, todo mundo ligado aqui na Pombal FM, sinta-se à vontade, participe, o programa é seu, o programa é nosso, você que tá no seu horário de almoço, tá aí em casa, reunido com a família, curtindo, retransmitindo o nosso som, aquele abraço.
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3: Olá, tudo bem? Eu sou a Tati Invade e está chegando o nosso Mundo Pet. Coelhos adoram explorar um ambiente e precisam de espaço para se movimentar diariamente. Além disso, gostam de esconderijos, túneis e brinquedos que estimulem comportamentos naturais. O feno deve estar sempre disponível, pois auxilia na digestão e no desgaste dos dentes. Um ambiente enriquecido reduz o estresse e melhora a qualidade de vida do animal. Esse foi o nosso Mundo Pet. Mundo Pet.
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0: Faltando 3 minutos para as 2 da tarde, 1h57, não se atrase, sua hora certa no oferecimento da Farmácia Aragão. 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Olha, uma polícia apreendeu mais de R$1 milhão em espécie em uma operação contra uma família suspeita de extorsão aqui na Bahia. Isso mesmo, a quantia de mais de R$1 milhão em espécie foi apreendida durante uma operação policial que investiga uma família por extorsão na cidade de Ponto Novo, que fica no norte da Bahia. De acordo com a Polícia Civil, os mandados de busca e apreensão foram cumpridos na terça-feira, ontem, dia 7 de julho. Durante a operação, um jovem de 19 anos foi preso em flagrante por posse ilegal de arma de fogo. De acordo com as investigações, os familiares ofereciam empréstimos informais e cobravam juros abusivos utilizando violência, ameaça e constrangimento no momento de cobrar estas dívidas. As vítimas eram inclusive obrigadas a entregar os bens, como terrenos, veículos e outros bens particulares ou pessoais, para quitarem as dívidas em meio aí a extorsão, violência e ameaça, de acordo com as investigações. A operação foi realizada por policiais da 19ª Coordenadoria Regional de Polícia do Interior, a Corpim de Senhor do Bonfim. Você ligado na notícia, ligado na informação, aproveita, vai lá no arroba rádio Pombal FM, curte, compartilha, comenta todos os nossos conteúdos.
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0: agora 12 horas mais 13 minutos, 14 horas mais 13 minutos. Para aqui o seu amigo Paulo Andrade, com o nosso Tamo Junto, edição desta quarta-feira, meio de semana. 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Alô, Luiz Eduardo, Dona Maria José, todos na Fazenda Gamela, Ribeira do Pombal. Estão ligados, conectados aqui na Pombal FM. Legal, e você, hein? Me conte aí. Sinta-se à vontade. Vem pra cá, vem comigo. Até às 5 é tudo nosso. Aqui em nós, Tamo Junto. Tamo Junto da Pombal FM.
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0: É claro que a notícia não para. Inclusive, essa matéria está no arroba rádio Pombal FM. Olha, na manhã da segunda-feira, um homem identificado pelas iniciais JRS deu entrada na emergência do Hospital Sagrado Coração de Jesus, na cidade de Nova Soure, com ferimento na região do abdômen causado por um golpe de arma branca. De acordo com as informações, a vítima se encontrava em um ponto de ônibus quando foi surpreendida pelo próprio afilhado. Isso mesmo, das iniciais HL de SS. Ele teria desferido um único golpe. A vítima, né, foi encaminhada aí, como eu falei, para o hospital municipal de Nova Soure. Essa matéria está aqui no arroba rádio Pombal FM, né, uma matéria sem comentários, né, mas imagine só, o afilhado foi lá e golpeou o patrão. Vai lá no arroba rádio Pombal FM, visualiza, compartilha, comenta todos os nossos conteúdos. Também tem outras matérias por lá no arroba rádio Pombal FM. Horas mais 15 minutos, você no terminal rodoviário aqui em Ribeira do Pombal, um forte abraço.
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sempre a sua característica musical, né, o seu arranjo musical do piseiro, do romantismo. Tem várias músicas, diversos estilos e versões. Isso aí é o Chão de Giz do Zé Ramalho. Ficou muito top na voz do Zé Vaqueiro. 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O Léo lá no terminal rodoviário aqui de Ribeira do Pombal, a Suzy enfermeira, dona Lia, a mãe dela na rua Pedro Costa aqui em Ribeira do Pombal, Sandrinho do Bar, lá na rua E, aqui também em Ribeira do Pombal, o Reginaldo também da rua E, o Reginaldo da rua da Brama. Alô, Reginaldo, ele é da construção civil, tá sempre rodando por aí e nos acompanhando. Dona Luzia, seu Albertino, lá no raso da marcação, o meu amigo Dedé do Bicho, no Beco da Embasa, aqui em Ribeira do Pombal, no centro da cidade, o meu amigo Zé, o grande Zé aí da loja de material de construção no bairro Pedro Tibúcio, dona Neide, a esposa do meu amigo Equiberto Santos Alves, meu amigo Fray de Demar, lá no bairro da Caixa d'Água, o Clériston da transportadora, o Dai da oficina, o Odaí do frigorífico Magalhães, o Ivinho Pedreiro aqui em Ribeira do Pombal, Teta no assentamento Nova Itapicuru, Lucas da Pax, o Raimundo do Milho aqui no centro da cidade, um abraço também, e você que tá ligado na Pombal FM, me conte aí. Agora tem Mumuzinho e Ferrugem, às 2 horas mais 30 minutos.

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1: 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Deixa eu mandar um abraço especial ao nosso ouvinte, a Rafaela. Está lá em Tocantins, no Tocantins, acompanhando o nosso Tamo Junto. Um abraço, querida. Obrigado aí pela audiência. Um beijão especial para toda a sua família. A Fazenda Juliana, aqui em Ribeira do Pombal. Valeu, Rafaela.

Gabi Fernandes. Ai, ai, ai, quando o mel é bom. Toquei também o Netinho de Paula com o Na Hora. Você curtindo o nosso Tamo Junto, edição desta quarta. E aí, tudo bem, tudo legal? Lembrando que às 6 horas da manhã, o Voz da Cidade, Edson Santarini, Tony Santos e o Kleber França, no Voz da Cidade. Você, como sempre, muito bem informado aqui nas manhãs da sua Pombal FM. Ah, e falando em informação, aproveita, já vai lá no arroba Rádio Pombal FM, já curte, compartilha, comenta todos os nossos conteúdos no Instagram, arroba Rádio Pombal FM. Tava vendo aqui repercutindo esse médico que foi preso em flagrante por importunação sexual durante uma consulta lá na capital baiana. A vítima foi uma jovem de 18 anos que afirma, né, que o ortopedista fez comentários de cunho sexual, abraçou a mesma por trás, encostou no corpo dela, né? E várias outras, né, ações que ela relatou, inclusive através de um boletim de ocorrência na DEAN, na Delegacia da Mulher de Pirajá, lá em Salvador. E ele foi preso em flagrante, né? O médico foi preso em flagrante porque a mesma foi lá e denunciou a uma guarnição da Polícia Militar, que foi ao local e realizou aí a prisão. Inclusive, que em nota, a Polícia Militar informou que foi acionada para averiguar uma ocorrência de importunação sexual contra uma mulher em uma unidade hospitalar localizada na rua São Batista, no bairro de Águas Claras. Os policiais identificaram o suspeito e encaminharam junto com a vítima para a Delegacia de Atendimento à Mulher, a DEAN, onde a ocorrência foi registrada. Já a Polícia Civil informou que a DEAN de Paripe registrou a prisão em flagrante. Segundo a corporação, foi lavrado um auto de prisão em flagrante e o suspeito permanece custodiado à disposição da justiça. Já em nota, a Secretaria de Saúde do Estado da Bahia informou que a direção da unidade de emergência de Pirajá irá abrir uma sindicância para apurar denúncia de assédio sexual envolvendo um médico. E ainda, conforme a pasta, serão adotadas as providências administrativas cabíveis caso o crime seja comprovado, respeitando aí todo o processo legal. A CESAB, que é a Secretaria de Saúde, ainda afirmou que a unidade não compactua com qualquer conduta que viole a ética, respeitando o Sistema Único de Saúde, né? Os usuários, respeitando aí os usuários do Sistema Único de Saúde. Vamos aguardar os próximos capítulos aí dessa matéria, inclusive lá no arroba Rádio Pombal.

0: Isso mesmo, esse é o Pericão. Agora faltando 15 minutos para as 3 da tarde. Agora é hora de notícias, né? Os nossos correspondentes sempre trazendo informações para você aqui dentro do nosso Tamo Junto. Deixa me ver quem está por aqui. A Milena Abreu. Nos traz aí informações. É a Milena? Não. É a Milena ou não é? No mercado financeiro. Deixa eu pegar aqui a matéria sobre o mercado financeiro. Não está. Agora sim. Sobre o mercado financeiro. Deixa trazer aqui a Milena Abreu. Ó, mercado financeiro reduz a expectativa para a inflação em 2026, mas projeção segue acima do teto da meta. Vamos entender, né? Vamos lá.
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2: A projeção dos economistas para a inflação deste ano recuou para 5,3% após o alívio no mercado internacional com o fim do conflito entre Estados Unidos e Irã e a consequente queda no preço do petróleo. Apesar da melhora registrada no boletim Focus, o relatório semanal divulgado pelo Banco Central com as previsões do mercado financeiro sobre os principais indicadores econômicos, o índice de inflação projetado para este ano continua superando a meta estipulada pelo governo, que é de 4,5%. Para o ano de 2027, no entanto, o mercado financeiro revisou a estimativa de inflação para cima, elevando a projeção de 4,17% para 4,18%. Ainda de acordo com o boletim Focus mais recente, os analistas mantiveram a projeção para a taxa básica de juros, a Selic, em 14% ao ano até o fim de 2026. Esse cenário sinaliza que o Banco Central deve promover apenas mais um corte residual de 0,25 ponto percentual nos juros até dezembro. Para os anos seguintes, a expectativa do mercado é que a taxa de juros recue gradualmente, atingindo 12% em 2027 e 10,5% ao fim de 2028. No indicador do Produto Interno Bruto, que mede o crescimento da economia brasileira, as previsões mais recentes para este ano foram mantidas em 1,99% de alta. Já para o ano que vem, houve um ligeiro ajuste positivo na estimativa do PIB, que subiu de 1,68% para 1,69%. No mercado de câmbio, as projeções para a cotação do dólar não sofreram alterações nesta semana, com os analistas mantendo a previsão da moeda americana ao fim de 2026 em R$5,20. Da Rádio 2, Milena Abreu.
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2: A Receita Federal abre nesta quarta-feira, 8 de julho, a consulta a um lote especial de restituição do imposto de renda, que traz como novidade uma modalidade de cashback financeiro. O benefício é voltado exclusivamente para os cidadãos que não foram obrigados a entregar a declaração no ano passado, mas que tiveram imposto retido na fonte ao longo de 2024 e por isso possuem valores a receber. O próprio fisco cruzou as informações de sua base base de dados para gerar uma declaração simplificada, dispensando qualquer ação prévia por parte do contribuinte para ter direito ao dinheiro. O pagamento será depositado no dia 15 de julho e cairá direto na conta bancária do beneficiário, utilizando obrigatoriamente a chave PIX vinculada ao número do CPF do cidadão. O cashback é limitado a parcelas de até R$1.000 por pessoa. E a estimativa da Receita Federal é que a medida injete cerca de R$500 milhões na economia, beneficiando aproximadamente 4 milhões de brasileiros. A consulta pode ser feita diretamente na página oficial da Receita na internet ou pelo aplicativo do órgão. Vale lembrar que essas restituições não têm nada a ver com os lotes regulares de liberação do Imposto de Renda 2026. Para quem entregou a declaração dentro do prazo este ano, já foram liberados 2 lotes de pagamento e o próximo será pago no dia 31 de julho. Da Rádio 2, Milena Abreu.
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2: Imagina se o seu ex-amor deixa uma carta pro próximo amor da sua vida. Isso é mais ou menos assim.
3: Pesado, pesado.

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0: Pombal FM agora. 3:01, ZYC331, Rádio Pombal FM de Ribeira do Pombal, na minha querida e amada Bahia. Você que não me conhece, muito prazer. Eu me chamo Paulo Andrade, filho da saudosa e eterna Maria de Major, filho do seu Dito, feliz da vida. Pai do Derek Andrade, feliz da vida em estar junto com você. Aqui na sua 99.1, no oferecimento da Family Labs, abrindo mais uma hora. 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Deixa eu mandar um abraço aí pros meus amigos mototaxistas e os taxistas, motoristas por aplicativo também. Pedrão Corretor tá na escuta. Alô, Pedrão Corretor. A Rafaela está lá em Anu, Tocantins. Irmã do Tiririca, da Fazenda Juliana, tá mandando um abraço para todos os familiares. Valeu, Rafa. Obrigado aí pela sua audiência, pelo carinho da conexão. E você que está conectado através do Radiosnet, através do aplicativo, sinta-se à vontade, pode mandar sua mensagem, pode compartilhar todos os conteúdos da Pombal FM. Vamos que vamos, estamos em todas as plataformas, em todas as redes. Sinta-se à vontade. O programa é todo seu, é todo nosso.
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0: É isso mesmo, entretenimento, notícia, música, promoção. É a sua Pombal FM, a sua Rádio 10 da

0: são os meninos Zeneto, Zeneto e Cristiano. Ah, passou também por aqui o Wesley Safadão e a Márcia Felipe, os Barões da Pisadinha, Rodrigo Barão, Felipe Barão e os irmãos Iguinho e Lulinha. Você curtindo as melhores músicas?
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0: Todo mundo ligado na Pombal FM, aqui tem informação também às 3:12.
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0: Olha, o TRE Bahia registrou um aumento nas representações por propaganda antecipada. Isso mesmo, o Tribunal Regional Eleitoral da Bahia divulgou dados comparativos sobre representações de propaganda eleitoral antecipada e processos de segunda instância, com base de 6 de julho dos anos de 2018, 2022 a 2026. Segundo o levantamento, o número de representações passou de 25 em 2022 para 71 em 2026. No mesmo período analisado, esse total era de 71 representações, segundo o órgão. De acordo com o Tribunal Superior Eleitoral, essas propagandas estão sendo fiscalizadas e todas as sanções serão tomadas pelo órgão. Então, Tribunal Regional Eleitoral, TRE Bahia, informando que houve aí um aumento de propaganda eleitoral antecipada, sendo que há os prazos eleitorais aí para que isso não ocorra, as coligações, os candidatos e tudo mais sabem disso, mas acabam descumprindo as normativas. Música, notícia e informação aqui na sua Pombal FM. 3:14.
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8: Isso mesmo, a número 1 do seu rádio, sua Pombal FM, 24 horas lá, sempre junto com você, no oferecimento da Family Lab, seu laboratório que chegou em Ribeira do Pombal. O nosso Tamo Junto, até às 5 da tarde, é tudo nosso ainda hoje. Tem o Kleber França trazendo informações direto do Pombal Móvel, tem o nosso boletim do esporte, outras notícias e muitas outras atrações.

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5: Mais um conectado aqui, contamos junto, faltando 15 minutos para as 16h, já às 16h, o Kleber França traz aí o seu resumo de informações direto do Pombal Móvel. 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

o Luan, todo o time aí do Morão da Eletrônica, nesse exato momento, retransmitindo aqui o nosso Tamo Junto. Valeu, valeu. Olha, essa matéria tá ganhando repercussão nacional e está aqui no arroba Rádio Pombal FM. Médico é preso em flagrante após paciente denunciar importunação sexual. Foi lá na capital baiana. Essa matéria está aqui no arroba Rádio Pombal FM. Você pode correr agora, compartilhar, comentar no arroba Rádio Pombal FM. Uma outra matéria, essa muito mais triste ainda,

acabou de falar aqui que está na audiência, como sempre. Inclusive, é excelente profissional. Doutora Rúbia. Ah, doutora Rúbia. Um abraço, Pirlico, toda a família. Excelente profissional, pessoa da melhor qualidade. Beijão para a senhora. Parabéns pelo sucesso de sempre, pela atenção, pelo carinho que a senhora tem aí com os seus pacientes e principalmente com a criançada. Essa lista aqui de amigos é muito top nessa música e tem a ver também com a doutora Rúbia. Um abraço, doutora Rúbia. Meu amigo Pirlico sempre na escuta também. Eu não encontrei o Pirlico esses dias, mas eu sei que ele tá sempre na luta, sempre batalhando aí. Um abraço, meu amigo Pirlico. Doutora Rúbia, parabéns pelo trabalho, pelo profissionalismo de sempre, tá bom? Fica com Deus aí. Aproveitar e mandar um beijo pra doutora Lívia, filha do Ramon e da Geizinha. Meu amigo doutor Heitor também. Doutor Edjane Tavares. Nossos amigos, eles estão sempre nos plantões aí, nas estradas da vida, sempre nos dando a carona, sempre ligados aqui na programação da Pombal FM. Valeu, doutora Rúbia, um beijão pra senhora.

0: Esse é o Túlio Milionário. Aproveitar aqui e mandar um abração pro Breninho, pro Bruno, pessoal do Aras Doutor Márcio, pessoal do Aras Diego Souza também, aquele abraço. Turma aí da vaquejada, toda vaqueirama. Falando nisso, Paulo Gomes e o Prosa de Vaqueiro, todos os domingos aqui das 6 às 9 da manhã. Das 6 às 9, com o Prosa de Vaqueiro. Doutora Rúbia Franca, um abraço. Ela tem o consultório dela, a Clínica Consulte, ali na Avenida Ferreira Brito. Doutora Rúbia, um abraço e tamo junto. Obrigado aí pelo carinho, pela audiência. E você que está conectado, ligado aqui na Pombal FM também.
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0: Já tem o Kleber França, logo após o Luan Santana e o Luan Pereira. É, eles cantando a música Eu Sou o Sentimento. Agora faltando 4 minutos para as 4 da tarde.

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2: Eu sou o Sentimento, Luan Pereira e Luan Santana. Agora é hora de chamar aqui o Kleber França.
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6: Boa tarde, Paulo Andrade, boa tarde, ouvintes do programa Tamo Junto. Hoje é quarta-feira, dia 8 de julho de 2026, e você acompanha agora os destaques do Pombal Móvel na edição de hoje. Uma mulher de 33 anos morreu após sofrer uma descarga elétrica no município de Senhor do Bonfim. A vítima, identificada como Camila da Silva Miranda, teria recebido o choque ao tocar em uma tomada enquanto estava com o corpo molhado. Segundo familiares, ela lavava e estendia roupas no momento do acidente. Camila foi socorrida, inicialmente por uma médica do município e em seguida por uma equipe do Serviço de Atendimento Móvel de Urgência, mas não resistiu. Ela deixou uma filha de 3 anos. O corpo foi encaminhado ao Departamento de Polícia Técnica para necrópsia e posteriormente liberado para a família. Atenção, você que pretende buscar os serviços da Secretaria Municipal de Desenvolvimento Social e Trabalho no que se refere ao programa Bolsa Família. A secretaria está informando que o sistema do cadastro único do programa Bolsa Família ficará indisponível na próxima sexta-feira, dia 10 de julho. Em razão da interrupção do sistema, os atendimentos relacionados a esses serviços não serão realizados nesta data. A secretaria orienta os usuários a programarem seus atendimentos para outro dia. Os serviços serão retomados normalmente na segunda-feira, a partir das 8 horas da manhã. Um homem de 64 anos foi morto na noite da última segunda-feira no centro de abastecimento de Feira de Santana. A vítima, identificada como José Antônio Gomes da Silva, conhecido como Pete, foi encontrada sem vida no setor de açougues com diversas lesões provocadas por espancamento, principalmente na região da cabeça. Segundo informações preliminares, momentos antes do crime, José Antônio teria discutido e trocado ameaças com outro homem na área de vendas de verdura. Após o desentendimento, ele seguiu para o setor de açougues, onde foi agredido e morreu em decorrência dos ferimentos. No local, não foram encontrados indícios de disparos de arma de fogo. A Delegacia de Homicídios e Proteção à Pessoa investiga a autoria e a motivação do crime. A Polícia Civil da Bahia prendeu na manhã de ontem, em Serra Talhada, Pernambuco, o homem apontado como mandante do assassinato do empresário Eric Lira, de 39 anos, morto após atentado ocorrido em maio deste ano, em Paulo Afonso. A prisão foi realizada durante a Operação Atropos, com apoio da Polícia Civil de Pernambuco. Segundo as investigações, o crime teria sido motivado por dívidas que o suspeito possuía com a vítima. A polícia afirma ainda que um investigado se aproveitou da relação de amizade e confiança que mantinha com o empresário para planejar a execução. Além da prisão, foram cumpridos mandados de busca e apreensão. A Polícia Civil informou que a operação representa o resultado de um trabalho investigativo baseado em provas e reforça a integração entre as forças de segurança da Bahia e de Pernambuco. Um homem ficou ferido após ser esfaqueado na manhã da última segunda-feira no município de Nova Soure. A vítima, identificada pelas iniciais JRS, deu entrada no Hospital Sagrado Coração de Jesus com um ferimento na região do abdômen. Segundo informações, o homem estava em um ponto de ônibus quando foi surpreendido pelo próprio afilhado e sobrinho, identificado pelas iniciais HL de SS, conhecido como Everton, que desferiu o único golpe de faca. A vítima afirmou não saber o motivo da agressão. Após o crime, o suspeito seguiu normalmente para o trabalho, onde foi localizado e preso por policiais. Ele foi encaminhado à Delegacia de Polícia Civil, onde foi autuado em flagrante por tentativa de homicídio. Essas são as informações de momento no nosso Pombal Móvel. Continue ligado na Pombal FM e sempre fique muito bem informado.
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4:27. A Carta. É um grande sucesso da música sertaneja, né? Milionários é Rico. Mais uma interpretação, bela interpretação do Eduardo Costa. Aqui em nosso Tamo Junto nesta quarta-feira. Você está ligando o rádio agora, sintonizando agora, nos dando a carona também. Tá na estrada, redobre a atenção. Aproveitar, saudar, mandar aquele abraço especial para todos aí da segurança pública, todas as esferas, Polícia Civil, Polícia Militar, pessoal da Polícia Rodoviária Federal também, turma da SAMU. Você que está no Hospital Geral Santa Teresa, os amigos maqueiros aí, aquele abraço sempre na escuta, né? Aproveitar e mandar um abraço pro meu amigo Serjão aí da recepção do Hospital Geral Santa Teresa, em nome dele, saudar toda essa gente boa e você que porventura está também aí nos leitos do Hospital Regional aqui de Ribeira do Pombal, obrigado pelo carinho, você vai sair dessa, viu? Vai dar tudo certo. Isso aqui é o fenômeno Natanzinho Lima, é, de Itabaiana, Sergipe pro mundo.

0: em jogo. É hora de falar de futebol. A Argentina está nas quartas de final da Copa do Mundo. Em um jogo repleto de emoção, os atuais campeões buscaram virada por 3-2 sobre o Egito e garantiram a classificação. O jogo contou com muitas emoções, inclusive um pênalti perdido pelo craque Lionel Messi, um dos artilheiros da Copa do Mundo. O próximo adversário da Argentina será a Suíça, que ontem venceu a Colômbia. A Suíça derrotou a Colômbia nos pênaltis em Vancouver, no Canadá, e assim se classificou para a fase de quartas de final da Copa do Mundo. Com empate em 0-0 no tempo normal e prorrogação, o duelo seguiu para as penalidades. Davinson Sanches perdeu primeiro do lado colombiano, acertando o travessão, e Manuel isolou para os europeus. Na sequência, Hernandes viu Gregor defender sua cobrança e sacramentar o triunfo da equipe por 4-3. Agora a Suíça vai enfrentar a Argentina na próxima fase da competição. Na primeira Copa do Mundo de 48 seleções, restam 8 em busca do título. Estão definidos todos os confrontos das quartas de final, a fase que vai decidir os semifinalistas do torneio, que começa amanhã e vai até sábado. A primeira partida das quartas será disputada entre França e Marrocos, às 17 horas, horário de Brasília, amanhã em Boston. O último jogo marcará o encontro entre Argentina e Suíça no sábado, às 22 horas, horário de Brasília, em Kansas. Kleber Ramos, para o Esporte Total.
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0: aqui.
1: Esse é o Luciano Cigano. Luciano Cigano e o meu amigo Guilherme. Agora fazendo. O Guilherme fazendo dupla e o Alex da dupla Frank Alex. Finalizando mais uma edição desta quarta-feira aqui do Nós Estamos Juntos, já está por aqui o Tony Santos. Boa tarde, Tony.
2: Pois é, boa tarde, Paulo. E aí, tudo bem?
1: Tudo na paz. Hoje não tem rodada, né, Tony, da Mundial?
2: É, primeiro dia, né, se não me engano, depois que começou a Copa, que não tem jogo, né?
1: Que não tem jogo.
2: Agora só amanhã, que a gente tem França e Marrocos,
1: França e Marrocos. Sexta-feira, Espanha e Bélgica.
2: Espanha, né? E Bélgica.
1: Noruega e Inglaterra no sábado,
2: no
1: dia 11.
2: Sábado e Argentina e...
1: E Argentina e Suíça, que passou ontem pela Colômbia. Você viu o jogo? Não vi não, também.
2: Não.
1: Nos pênaltis?
2: Foi nos pênaltis,
1: foi,
2: né?
1: Foi nos pênaltis. Né?
2: Assistiu 4, da Argentina, né?
1: 4-3.
2: 4-3.
1: 4-3.
2: É, mas a Argentina até agora só empurrou o bêbado na ladeira, né? Vamos ver o que vai acontecer. Eu acho que ela passa ainda pela Suíça. A pedreira dela vai ser Inglaterra ou Bélgica. E aí também botaram um árbitro argentino.
1: É, então, eu vi falando sobre isso.
2: É
1: um, salvo engano, todos são cinco?
2: O quarteto, né?
1: Ah, o quarteto?
2: É, aquele, os dois bandeirinhas, o árbitro central e o quarto árbitro.
1: Ali à beira do gramado, né, Tony?
2: É, mas... Todos argentinos. Aí... É, posso até quem diga para amenizar, ah, mas o jogo passado foi um francês que apitou Argentina e Egito, é, mas quartas de final.
1: Quartas de final, né?
2: Sei não, hein?
1: Até um próprio erro natural pode criar uma interrogação aí, né, Tony?
2: É, exato, mas todo mundo tá sujeito a erro, mas se o erro errar, vai dizer, errou pra favorecer
1: a Argentina.
2: Eles os franceses disseram que não estão preocupados com isso, que vão jogar bola contra Marrocos para chegar à semifinal e ser campeão na final, né? Aí os franceses tentaram amenizar.
1: Não
2: vai entrar nessa polêmica, não. Até o Deschamps, que é o técnico da França, chegou também a dizer isso, que não está preocupado muito com a
1: Querem ganhar
2: não.
1: em campo, né?
2: Querem ganhar em campo. Tem time para isso,
1: tem,
2: né?
1: Tem time para isso. Vamos aguardar, Tony. Um abraço, bom trabalho, viu?
2: Valeu, Paulo. Vá descansar, que eu sigo com pra lá de brega daqui a pouquinho.
1: Valeu, gente. Até amanhã.
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3: Viva o brega, viva a emoção, viva todos nós. Está no ar, já começou, você já ouve o Pra Lá de Brega. E aí, tudo bem? Como é que está você? Ah, trabalhou muito durante o dia, já chegou em casa, está descansando. É, rapaz, é assim mesmo, tem que trabalhar, né? Tem que tocar a vida, fazer o quê? Ainda bem que você está com saúde, agradeça a Deus pela saúde. Agradeço a Deus aí por mais um dia que foi dado. Chegou em casa em paz. Você que ainda não chegou, vai chegar, que assim Deus permita. Você que tá na estrada, por Santos, trabalho fora, tô na estrada, tô chegando em casa agora. Não importa a sua cidade, chegue feliz, abraça os seus filhos, se tiver, sua esposa, se for casado, a namorada, se namorar, o namorado, enfim. A mamãe, o papai, diga, tô aqui de volta e faça da sua presença a luz da sua casa, faça do seu sorriso a alegria de todos. 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

o 9 Mistura. Já tá pingando mensagem aqui, daqui a pouquinho a gente conversa com a galera. Ela manda alô, manda abraço, pede música e nos ajuda a fazer o programa mais ouvido do seu rádio. Vamos começar com ele, Borba de Paula. Eu amo uma americana. 5 e 7.

0: Na Pombal FM, você curtiu Adeus Ingrata, Adelino Nascimento no Pra Lá de Prega. 5:15.
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0: 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Vamos seguindo, minha gente. 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Vamos agora dar uma chance aí para a galerinha mandar seu alô, seu abraço, pedir música, interagir com a gente. O programa é também com a sua participação. Nido Bala, Bento e Manuel estão na Fazenda Cantagalo, ligadinhos com a gente. Deixa eu ver aqui, porque tem ouvinte participando. Deixa eu ver. Vamos lá ouvir, ó. Vamos abrir o canal da voz do povo.
9: Boa tarde, Tony Santos, meu amigo. Eu queria uma música de Fernando Mendes. Oferecer minha família, minha mãe, minhas irmãs, todas minhas irmãs, toda minha família, pra você também. Fernando Mendes, aquele brega rasgado.
0: Valeu, obrigadão, obrigado, obrigado, obrigadão. Daqui a pouquinho a gente vai tocar a música do Fernando Mendes. Vamos ouvir, ó. Tindim de Nova
10: Souza. Ô, Tony, cheguei da roça agora, aqui é Tindim de Nova Souza. Se você puder passar aí um breguinho rasgado aí do fundo do baú, fica a sua escolha. Eu gosto mais de Sandro Lúcio, ou se não, Violão de Ouro. Ofereço a todos do Curra Novo, a Renato, a nosso amigo Dodge, a nosso amigo Louro e a dona Gilda aqui da UV, que ela tá lá no pé do rato.
0: Obrigadão, meu amigo. Daqui a pouquinho a gente toca aí a música que você pediu. O som tá falando com a gente.
11: Boa tarde, meu amigo Tony Santos. Aqui é Edmilson Andrade, do bairro Petibusco. Gostaria de ouvir uma música do Zé Armando. Oferece a todos os ouvintes da Rádio Gás da Bahia. Valeu, um abraço.
0: Outro. Olha o João Batista falando também.
12: Boa tarde, meu amigo Tony. Eu já tô ouvindo um programa maravilhoso. Meu amigo, eu sou fã do Amado e de vários cantores. Mas hoje eu vou pedir a música de Fernando Mendes, Pôr do Sol, viu? Ofereço pra você e pra essa galera maravilhosa que tá ouvindo o programa nesse momento, viu? Fique com Deus e uma boa tarde.
0: Boa tarde pra você.
13: Meu parceiro Tony Santo, pra programação, falar de brega, falar de bom, na Rádio Pombal FM. Luiz Eduardo, lá Fazenda da Gramela, diretamente Ribeiro Pombal. Eu quero uma música de Zé Armando, se der pra tocar. Ótimo, quarta-feira pra você. Tô por cá.

0: deixa eu diminuir aqui essa rotação, porque tá acelerando aí a voz da galera, né? Mais participações aqui.
1: Ontem Santos, aqui é José Luiz da Fazenda Barreto, chamado Zé da Lua. Quero pedir uma música, Mesa Dividida, que seja minha esposa Ivoneide, Luana, Natinho e todos da rádio aí. E uma boa tarde, fique com Deus.
0: Pronto, daqui a pouquinho a gente atende a cada pedido desse aí. Vamos seguindo, porque tem brega pedindo aqui no nosso programa.
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0: 5h22, pra lá de brega.

0: novo sol com a pegada de saudade daquelas que chega, arrepia. Ah, Tony Santos, eu ouvi muito essa música e eu tô lembrando de muitas coisas com essa trilha sonora espetacular. São coisas que só o Pra Lá de Brega é capaz de oferecer para você. Tá gostando? Então vai gostar mais ainda, porque vem muito mais por aí. 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Vamos ao nosso giro de notícias. Receita atende, unifica canais de atendimento ao contribuinte. José Carlos Andrade traz a matéria.
1: Giro de notícias. Giro de notícias. Os serviços do Fale Conosco da Receita Federal passaram a ser acessados pela plataforma Receita Atende. Nesta primeira etapa, estão disponíveis 43 serviços, além do atendimento por chat. Algumas solicitações exigem acesso com conta gov.br, enquanto outras podem ser feitas sem login. Para utilizar o serviço, o contribuinte deve selecionar a opção desejada, preencher o formulário correspondente e enviar a solicitação. Após o envio, o sistema gera um protocolo que permite acompanhar o andamento do pedido e consultar o histórico das mensagens no próprio ambiente da plataforma. O contribuinte também pode receber avisos por SMS ou e-mail quando houver atualização da solicitação, como abertura do pedido, necessidade de complementar informações, conclusão do atendimento ou recuperação do protocolo. As mensagens não contêm links. Para consultar o atendimento, o acesso deve ser feito diretamente na plataforma Receita Atende, disponível em serviços.receitafederal.gov.br/serviço/receita-atende. Com redação de Diego Freitas, da Agência Rádio Gov em Brasília, José Carlos Andrade.
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0: 5h34, e Trump já está lançando novos ataques contra o Irã após declarar fim do acordo de paz. Esse acordo de paz entre Estados Unidos e Irã, né? Toda vez que eles disserem que chegaram à paz, a um acordo, entenda como blefe, né? Porque já são uns 3 ou 4 acordos de paz. E quando menos espera é foguete pra lá, foguete pra cá, drone, refinaria bombardeada. Ô, vida velha, no mundo que a gente vive ainda temos que conviver com guerra. E o Irã disse que o país vai responder a ataques com ações firmes. É, queria falar de paz. Eu quero falar de brega, né? É, aqui é o pra lá de brega pra falar de brega, não pra falar de guerra. Mas, infelizmente, elas acontecem. Os homens ainda não evoluíram ao ponto de dizer que guerra não compensa. Mas, fazer o quê, né, gente? É só lamentar. 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É, vamos dar mais uma ouvida em quem sempre ouve a gente. É sempre bom ouvir a voz da galera, dos ouvintes do programa mais brega do planeta. Fala aí, meu amigo.
1: Boa tarde, Tony. Quero uma música de Dori Casanova. Oferecer para meu filho, Manuel.
0: Valeu, daqui a pouquinho tem Dori Casanova pro seu filho, Manuel, minha querida.
2: Boa tarde, Tony Santos, aqui é Nena de João do Alto. Eu gostaria de pedir a música de Franquito Lopes para oferecer para todos aqui de João do Alto, para todos meus irmãos, para todos meus sobrinhos de São Paulo, minha irmã que mora em São Paulo, meu cunhado que mora em São Paulo.
0: Obrigado pela participação, minha amiga.
3: Boa tarde, meu amigo Tony Santos, aqui é o Joelson da Rua B. Toque uma música linda de José Roberto. Ofereço para Antônio Marcos, todos no bar do seu Ramiro, a Alain, a menina e enfim, a todos da Rua E.
0: Valeu, brigadão.
4: Oi, Tony Santa, boa tarde. Aqui é Del, da Fazenda Curradinho. Tony Santa, eu queria lhe pedir uma música de Carlos Moreno, Madrugada Fria. Eu ofereço para toda a minha família da Fazenda Curradinho e para Rita, minha irmã, que mora no Curradinho de E minha amiga Gilvânia na Fazenda Canavieira.
0: Obrigado, minha amiga, um abraço pra você.
5: Boa tarde, Tony Santos, aqui quem fala é Maria Deusinha do Pó do Feijão, que ele pediu uma música de Martô Galeno, oferecendo a minha esposa energia dos meus 3 filhos e para a amiga Cosminha e para todas aqui do Pó do Feijão, viu? Para meu pai Dão e para minha mãe Ana também, passa a música pra mim, por favor, que eu estou levando.
0: Valeu, obrigado pela participação.
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0: Não vou mais te enganar. Zé Armando na Pombal FM, no Pra Lá de Brega, 5h38. Esse é o clima, segue o barco, porque navegar é preciso. 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
4: Agora faltam 12 para as 6. 12 para as 6 no Pra Lá de Brega. 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Deixa eu ver aqui porque tem mais participações. Vamos lá, vamos ouvir o povo, vamos ouvir os nossos ouvintes.
5: Boa tarde, Tony Santos. Aqui é Rafael da Cidade Santa. Tony, se possível for, passa aquele bregão do Beto Boto, esposa namorada. Ofereço para o meu irmão Marco, meu irmão Zico, minha irmã Baiana lá na Rua B. E para meu filho Rafinha, lá em João do Alto, toda aquela galera, gente boa lá do 1001. Aquele abraço, obrigado!
4: Valeu, obrigado. Edmilson já ouviu a música dele, tá dizendo obrigado, meu amigo. Valeu, Edmilson. Um abraço para você, tá? É, deixa eu ver aqui, tem mais participações, cadê? Tem sim aqui, ó, tem mais participações, deixa eu ver aqui, essa aqui.
6: Boa tarde, Tony.
4: Essa daqui, ó.
6: Tarde, Tony, passa aí o terno emprestado, por favor.
4: Terno emprestado, tá certo, valeu. Pessoal, hoje tá pedindo música, assim, perna emprestado, Sansão, outros pedem mesa dividida. É, tá uma nostalgia danada.
7: Amado Batista, Folha Seca. É que eu tô um pouco rouca.
4: Ah, obrigado. Amado Batista, também. Ainda não tocou, né, Amado Batista? Deu sorte aí. Porque se já tivesse tocado, não dava pra tocar mais, né? Vamos seguindo aqui, atendendo a galera. Esse é o violão de ouro pranto dos meus olhos. 9 para 6.

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Agora aquela paradinha, porque é hora de refletir, de pensar. É hora da Ave Maria, 6 em ponto na Pombal FM.

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6: 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Muito bem, na Pombal FM 6:05, pra lá de brega, você curtindo tudo.
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0: Bomba FM 6h14, quero trazer aqui o nosso ouvinte, né? Tem mais ouvinte aqui participando. Aqui a galera não para não, viu? A galera ativada com a gente.
1: Elizabeth da Maria Preta, a música que eu quero hoje é Pinduca.
0: Quê?
1: É 10.
0: Pinduca? Vou ver se eu acho Pinduca aqui.
2: Boa noite, Tom Santo. Aquele que é Cristiano, povoado de Tirano. Gostaria de ouvir uma de Laís para oferecer para todos. Estão vindo com o FM, para minha família, minha mãe Aurora, para todos os meus amigos de Ribeiro Pombal, todos os meus amigos aqui da Argentina. Tudo.
0: Valeu, obrigado pela participação, meu amigo.
3: Tony, boa noite. Tony, deixa eu perguntar uma coisa. Cadê o moço aí que é...
0: Ah, meu irmão, para dar a resposta aqui é difícil, viu? Tá difícil, senhora.
3: Na verdade, se tiver...
0: Eu quero que a senhora peça música, não sinta falta de ninguém não, nem a minha. 6h15 na Pombal FM, a vida é assim, uns ficam, outros vão, outros passam. Pombal FM, 6h15, vamos que vamos, seguindo com brega.
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0: Pobal FM 6:32. 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
0: Terno emprestado, Sansão no Pra Lá de Brega.

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7: Muito bem, na Pomba FM, 6:47, ainda tempo. Alípio Martins, no Pra Lá de Brega.

É, rapaz, você ouviu o amor, tem que ser amor com Paulo Sérgio, e eu vou deixar essa aí, ó, bebo e choro com o Daí José, porque eu tô indo pra casa, né, vou descansar, pra amanhã voltar com todo o pique no Voz da Cidade, claro, às 5 do Pra Lá de Brega. Tchau, gente, hoje não teve jogo de Copa, né, mas amanhã tem, a Copa tá acabando, esse domingo a 8, ó, foi-se Copa 2026. Pombal FM 657, boa noite pra todos, tchau, tchau e um abraço.

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8: 7:38.
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Recebemos, Senhor, vossa misericórdia no meio do vosso templo. Como o vosso nome, ó Deus, assim vosso louvor ressoa até os confins da terra. Vossa destra está cheia de justiça.

Amados e amadas de Deus, boa noite, muito boa noite. Hora de Santa Teresa aqui pela Pomba FM, nesta quarta-feira, 8 de julho de 2026.

de São Mateus, o capítulo 10, versículos de 1 a 7, que nos diz assim: Ide antes as ovelhas perdidas da casa de Israel. E o salmo de hoje, o salmo responsorial de hoje, nos traz no seu refrão: Buscai constantemente a face do Senhor. Buscai constantemente a face do Senhor. Então vamos meditar na palavra de Deus, né? No Evangelho de Jesus Cristo, que nos traz sempre uma mensagem de fé e de esperança. É a nossa programação aqui da Hora de Santa Teresa, nesta quarta-feira, toda especial, dedicada aos nossos queridos ouvintes que nos acompanham. E claro, a partir desse momento, coloquemos os nossos pedidos de oração, né? Nossos pedidos de súplica, rezarmos por todos aqueles que estão passando por tantas dificuldades, né? Por aqueles que passam por fome, por tantos desabrigados, por todos aqueles que estão com o coração aflito, com a mente perturbada também. Peçamos paz. O nosso coração precisa de paz. A paz que o mundo não pode dar é Jesus Cristo que nos dá a sua paz. 8:08, a hora de Santa Teresa, 99.1 Rádio Pomba FM, claro, também pela conexão online, pela internet, que nos permite chegar, né, a tantos lugares. Vocês que nos acompanham através dos aplicativos, então, essa sintonia através da internet, aqui pela Pombal

Muito bem, amados e amadas de Deus, a canção Tudo é do Pai, né? Toda honra e toda glória para Deus Pai. E o salmo de hoje, ele, com essa canção, ele nos faz refletir muito bem. Diz assim: cantai, entoai salmos para ele, publicai todas as suas maravilhas. Gloriai-vos em seu nome que é santo, exulta o coração que busca a Deus. Procurai o Senhor Deus e seu poder, buscai constantemente a sua face. Lembrai as maravilhas que ele fez, seus prodígios e as palavras de seus lábios. Descendentes de Abraão, seu servidor, e filhos de Jacó, seu escolhido. Ele mesmo, o Senhor, é nosso Deus. Vigoram suas leis em toda a terra. Buscai constantemente a face do Senhor. Então, amados e amadas de Deus, esse salmo nos faz meditar e refletir que o nosso Deus, ele se faz presente em nosso viver, e nós devemos dar glória e dar graças a Deus sempre. Louvar a Deus por tudo que acontece na nossa vida. E nós devemos procurar o Senhor. Buscai constantemente a sua face. Muitas das vezes nós nos distanciamos, né, de Deus, nos distanciamos de Jesus Cristo, seu Filho, e trilhamos até mesmo caminhos que fazem com que essa distância cresça cada vez mais. Por isso, nós devemos dar graças a Deus em todo o tempo. E como diz aqui o Salmo, gloriai-vos em seu nome que é santo, exulte o coração que busca a Deus. O coração que busca a Deus está sempre em paz e em alegria. O coração que busca a Deus quer constantemente buscá-lo a cada dia, porque as maravilhas que o Senhor nos faz, os seus prodígios, ele é o Pai, e o Pai quer que seus filhos estejam ao seu lado. Por isso, devemos cada vez mais rezar, cada vez mais participar da Santa Eucaristia, da Santa Missa, cada vez mais, constantemente, como diz o Salmo, buscar a face do Senhor, buscar a Deus. Buscar a face do Senhor é estar sempre em oração, é estar sempre a ouvir a sua palavra, a colocá-la em prática, fazer com que o nosso Deus esteja cada vez mais presente na nossa vida, para que nós não nos distanciemos da sua face. Rezar, rezar, orar, buscar a Deus, buscar o seu Filho Jesus Cristo, ele que é o caminho, a verdade e a vida, e que nos leva ao Pai. Buscai constantemente a face do Senhor.

Santa Teresa, doutora da nossa igreja, padroeira poderosa. E aqui, claro, a hora de Santa Teresa, esse momento, claro, dedicado com muito carinho, para que a gente possa estar, com certeza, nessa união, né, nessa corrente de oração e de fé através dessa programação. Na sintonia, claro, a nossa amiga, minha amiga Dona Rosa Esposanito, lá na Rua da Prefeitura, mas já estou no pé do rádio, claro, né, ouvindo a programação. Ele disse ontem estava ligada com o irmão Roberto e já está também na sintonia. Lá na comunidade Pedra, povoado Pedra, abraçar a todos, em especial a minha prima Cris, que já está na sintonia também, acompanhando com muito carinho. Um grande abraço, viu, para você, toda a família, o esposo e todos aí da comunidade Pedra, que em setembro, claro, estará revivendo, vivendo mais um novenário a Nossa Senhora das Dores. A minha amiga Dona Marlene Frise, no Barrocão, nos encontramos hoje casualmente, né? Nos abraçamos e aquela alegria de sempre, né? Junto com a amiga Alessandra também, né? Encontrou os dois. Grande abraço, viu? Obrigado sempre pelo carinho, pela amizade. E deixa-me ver também quem tá na sintonia. Abraçar meu amigo Maza Show, Mazinho e seus teclados, é, ouvindo também a programação, claro, né? Nosso amigo Maza Show. E abraçar também a minha amiga Maria Nolasco, lá do Divina Gula Restaurante. Também a Suene, que sempre acompanha a nossa programação, viu? Olha, lá do lado da Honda ali, né? O restaurante da Maria. Vai lá, uma comida caseira deliciosa, maravilhosa, e aquele atendimento sempre cordial, né? E alegre. Uma alegria. Grande abraço, Maria e Suene. 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É. Muito bem, a hora de Santa Teresa. Lembrando que amanhã, quinta-feira, às 7 horas da manhã, tem Santa Missa, e às 19 horas também, às 7 horas da noite, né? Tem a Santa Missa. Eu estava aqui na minha mente para falar um recado, mas acabei já me passando. Muito bem. O meu amigo Francisco Ribeiro da Rosa, com sua irmã Esmeralda, na Rua Coronel João Sá, na sintonia, no pé do rádio, lá na cozinha, ouvindo a programação. Um grande abraço, apoiador também da nossa programação. Meu amigo Neto, da Oficina Nery, né? Neto Oficina Nery. Luiz Eduardo, Fazenda Gamelas, com sua mãe Maria José, que não perde um só programa. Exatamente. Não perde um só programa aqui da nossa Hora de Santa Teresa. 8:25. Vamos preparar o nosso coração para o Santo Evangelho de hoje, claro, né, que nos traz sempre uma mensagem muito especial, e que as palavras de Deus, meu irmão, minha irmã, possam tocar, né, o teu coração, transformar o teu coração e encher o seu coração de paz. Música.

0: Evangelho de Jesus Cristo segundo Mateus. Naquele tempo, Jesus chamou os 12 discípulos e deu-lhes poder para expulsarem os espíritos maus e para curarem todo tipo de doença e enfermidade. Estes são os nomes dos 12 apóstolos. Primeiro, Simão, chamado Pedro, e André, seu irmão, Tiago, filho de Zebedeu, e seu irmão João, Filipe, Bartolomeu, Tomé e Mateus, o cobrador de impostos, Tiago, filho de Alfeu e Tadeu, Simão, o Zelota, e Judas Iscariotes, que foi o traidor de Jesus. Jesus enviou estes 12 com as seguintes recomendações: não deveis ir aonde moram os pagãos, nem entrar nas cidades dos samaritanos. Ide antes às ovelhas perdidas da casa de Israel. Em vosso caminho, anunciai: o reino dos céus está próximo. Palavra da salvação, glória a vós, Senhor.
1: Adore, adore o Senhor. 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

0: declara: Yeshua.
1: Yeshua.
2: Amados e amadas de Deus, ouvintes da Hora de Santa Teresa, sintonizados com fé e esperança neste santo evangelho que acabamos de ouvir. No evangelho de hoje, Jesus escolhe os 12 discípulos, que são sinais da restauração do povo e do anúncio do reino. Eles seguem o Mestre, curando e expulsando o mal e proclamando a boa nova. Primeiro vão as ovelhas perdidas da casa de Israel. Esse evangelho, amados e amadas de Deus, é um convite a todos nós, é um chamado a todos nós, cristãos batizados que somos. Jesus chamou os 12 discípulos e deu-lhes poder para expulsarem os espíritos maus e para curarem todo tipo de doença e enfermidade. É a missão do reino que continua através dos discípulos, depois da ressurreição do Senhor. A essa missão alcança todas as nações até os confins da terra. E a missão de Jesus continua até os dias de hoje. Ele convida a cada um de nós, a mim, a você, a fazermos parte também desse discipulado, a fazermos parte do anúncio do reino. E aqui no evangelho, Jesus no final diz: e diante as ovelhas perdidas da casa de Israel. Às vezes, meus irmãos e minhas irmãs, nós temos a ideia, pensamos evangelizar a lugares tão longes, a outros lugares, e esquecemos daquele irmão, daquela irmã que participava junto conosco, que estava também na missão e que por algum motivo se afastou e ficou no caminho afora do mundo, afora da missão. São esses que Jesus quer que nós vamos buscar, essas ovelhas perdidas que por algum motivo procuraram trilhar outro caminho. Mas a semente que é plantada, ela nunca morre, porque Jesus é a esperança de vida nova. E essa semente que um dia foi semeada ainda tem a esperança de renascer, porque Jesus, ele é a verdade e a vida. E são essas ovelhas que se encontram perdidas fora do redil por algum motivo que nós devemos buscar. Quantos estão afastados por algum motivo tão bobo, por alguma coisa banal, mas é preciso resgatar, porque a semente que está no coração, ela está abafada, mas não está morta. Jesus confia o seu reino a cada um de nós. Assim como ele chamou os 12, chama eu, chama você, chama meu irmão, minha irmã, cada um pelo seu nome, para que nós vamos até as ovelhas que estão perdidas, que estão desgarradas. Ele é o bom pastor. E devemos, claro, confiar no Filho de Deus, no Espírito Santo que ilumina, que nos dá força e que rege tudo. O Paráclito, o advogado, aquele que caminha junto com a Igreja de Jesus Cristo. E esse anúncio permanecerá até os confins da terra, alcançando todas as nações. Que o nosso coração, meu irmão, minha irmã, seja restaurado, assim como o coração dos discípulos foram restaurados no seguimento a Jesus Cristo. Eles que testemunharam e que deram a sua vida por este reino, um reino de paz, um reino de justiça, de amor, um reino onde todos são convidados a participar. Que Deus seja louvado agora e para sempre. Amém.

Padre Zezinho e a belíssima canção Um Certo Galileu, né, com mais uma estrofe acrescentada, né, que o Padre Zezinho acrescentou depois de alguns pedidos, a estrofe que fala da ressurreição de Jesus Cristo, né, que é a canção, perdão, e até só até a morte de Jesus. Muito bem, abraçar aqui a minha amiga Aneuma na Macambira. E na sintonia, boa noite, Márcio. Gostaria de oferecer a canção Maria Passa na Frente a todos os ouvintes desse programa, especialmente para minha mãe. Muito bem, Anelma, obrigado. Meu amigo Preta e Dona Tide na Macambira, na sintonia também sempre, né? Estão lá naquela área maravilhosa que tem uma vista belíssima do alto, na Macambira também. Nosso amigo Preta, obrigado sempre pela amizade, pelo carinho, Dona Tide, toda a família, né? Toda a família. Deixa-me ver aqui também na sintonia. A minha prima Cris, boa noite. Muito bom hoje, aliás, todos os dias, olha só, viu? Obrigado, prima. Efigênia e Salvinho lá em Meia Légua, na escuta do programa. Na sintonia sempre, força total. Estão lá na contabilidade, né? Na contabilidade. isso aí, estão seguras na contabilidade. Meia Légua, Sergipe, também em Sergipe, o meu amigo Rony lá, em Miguel dos Anjos. Gente, lembrando que amanhã, 7 horas da manhã, tem a Santa Missa, quinta-feira, a Santa Missa, e à noite, às 19 horas, né? A Santa Missa com a bênção do Santíssimo Sacramento. Sexta-feira, 9 horas da manhã, a missa dedicada aos feirantes, todos convidados a participar também, com certeza. Sábado, a Santa Missa às 19h30. Domingo, a missa dominical do 15º domingo comum, do tempo comum, às 8 horas da manhã e às 7 horas da noite. Transmissão Rádio Pomba FM e YouTube Paróquia Santa Teresa. Exatamente. É a hora de Santa Teresa, de segunda a quinta-feira, aqui pela Pomba FM, né? Pela Pomba FM. E você que está na escuta, retransmita também a nossa programação, divulgue, né? Divulga a nossa programação para que mais pessoas também possam ter oportunidade de estar nessa sintonia, ouvindo a palavra de Deus, de evangelizando junto conosco. 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

vidas. Então, vamos finalizar com a canção Maria Passa à Frente, que Nossa Senhora passe à frente, abençoando, iluminando a cada um, a cada uma. Saudar as mulheres guerreiras lá de Meia Légua, Boquim, Sergipe, né? A todos que estão acompanhando com muito carinho sempre a nossa programação. Que Deus abençoe. Maria Passa à Frente, a nossa amiga Anelma. Quero abraçar também aqui a dona Edileuza e dona Elvira, né? Lá nas Canas. Mandou uma mensagem para mim amanhã ontem, né, dona Edileuza? Diz: Márcio, lembre-se sempre em suas orações, dona Elvira, que está se recuperando da cirurgia do fêmur, né? Que Deus abençoe, dona Elvira, saúde, viu? Está nas orações, sim. E um abraço, dona Edileuza, a todos de Canas que acompanham a nossa programação. Abraço a todos de Ribeiro do Amparo, abraçar também a todos de Heliópolis, Heliópolis, minha amiga Marisa, sempre na sintonia, toda a comunidade aí de Santo Antônio, né? Um grande abraço também ao padre Jailton, essa comunidade de fé aí em Heliópolis. Grande abraço, fiquem todos na paz de Jesus, no amor de Maria, e que ela passe à frente, abençoando, iluminando cada um e cada uma. Amanhã, claro, encontro marcado com a nossa programação de fé da hora de Santa Teresa. Ah, gente, quero dar um recado aqui antes de finalizar. Deixe-me encontrar aqui. Pronto, amanhã lá na Shalom, né, vai ter a Noite das Massas, aniversário da vocação, às 19h, 19h30, 7h30 da noite, é R$18 por adulto, né, não inclui bebida e sobremesa. Rua Júlio Guerra de Almeida, 339, né, Shalom, lá na comunidade Shalom, ali no São Vicente, tá bom? Então, todos convidados, amanhã é Noite das Massas, aniversário da vocação, comunidade Shalom, aqui em Ribeiro do Pombal, às 7h30 da noite, amanhã. Muito bem, Maria Passa à Frente. Um abraço aqui ao meu amigo Roberto Damasceno, lá em São Paulo, sempre na sintonia, que Deus abençoe, Roberto. Música.

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